0: 2026.
1: Vamos aos destaques do dia.
0: Mais de 500 sites de apostas irregulares são retirados do ar no Brasil.
1: E após proibição das bets, quem tem dinheiro nas plataformas poderá pegar o valor de volta.
0: Cidadão será notificado sobre prazos e procedimentos para a devolução dos recursos. Luciana Colares de Holanda.
2: A partir de terça-feira, dia 6, os sites e aplicativos de apostas saem do ar.
1: Mercado de combustíveis tem regras mais rígidas contra aumentos abusivos.
0: E portaria prorroga a subvenção ao óleo diesel em meio à alta do petróleo. Gabriela Noronha.
3: Em outra frente, a ANP determinou multas que somam mais de 700 milhões a distribuidoras de combustíveis por elevação abusiva de preços.
1: Futebol feminino ganha marco legal para a profissionalização da modalidade.
0: Lei também prevê proteção à maternidade e combate à discriminação e à violência. Thaís de Araújo.
4: A lei do futebol feminino estabelece diretrizes nacionais para o desenvolvimento do esporte. Entre as medidas está a redução gradual do número de atletas não profissionais nas competições oficiais.
1: Hoje na apresentação da Voz do Brasil, eu, Mariana Jungmann e Luciano Seixas.
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1: Quem tem dinheiro em casas de apostas vai receber informações do governo federal sobre como e quando pedir a devolução dos valores.
0: Os avisos serão enviados pela caixa postal do gov.br e também pelo WhatsApp para orientar os usuários sobre os procedimentos e os prazos.
1: Pelas novas regras, os valores devem ser devolvidos diretamente pelas casas de apostas até 5 de outubro. Em alguns casos, a restituição será feita por instituições financeiras, com prazo até 14 de outubro.
2: As empresas têm até o dia 5 de outubro, próxima segunda-feira, para retirar as propagandas do ar, inclusive de patrocínios. Dia 5, também, às 11h59 da noite, é o prazo para retirada voluntária dos valores pelos apostadores. A partir de terça-feira, dia 6, os sites e aplicativos de apostas saem do ar. Entre os dias 7 e 8 de outubro, as bets devem informar às instituições financeiras os saldos remanescentes, discriminados por CPF. E de 9 a 14 de outubro, finaliza o prazo para devolução dos saldos aos apostadores pelos bancos. A partir do dia 14, se houve qualquer obstáculo para devolução dos valores, os saldos serão repassados à Caixa Econômica Federal, que receberá os recursos e vai providenciar a devolução aos apostadores. Luciana Colares de Holanda, para a Voz do Brasil.
0: E também está sendo feita a operação contra as bets que não eram regularizadas, as ilegais.
1: Já foram retirados do ar 506 sites suspeitos de oferecer apostas de forma irregular no Brasil.
0: A ação foi feita pelos Ministérios da Justiça e Segurança Pública e da Fazenda, que monitoram plataformas sem autorização para funcionar no país.
1: Levantamento também identificou 43 canais e grupos ativos no Telegram relacionados à divulgação de apostas e jogos de cassino online. Juntos, eles ultrapassam os 202 mil integrantes.
0: A iniciativa faz parte de um trabalho para interromper o acesso a plataformas que operem sem autorização e impedir que novos endereços sejam usados para oferecer apostas ao público brasileiro.
1: Uma questão de saúde mental.
0: Assim, o governo federal definiu a onda de vício em apostas online, as bets, que foram proibidas na semana passada em todo o país.
1: Transtornos e até mesmo casos de suicídio entre os jogadores tornaram o problema mais que uma questão financeira, segundo o Ministério da Saúde.
0: Mesmo com a proibição, o SUS segue oferecendo atendimento para os afetados.
5: Em 2022, o homem que vamos chamar de Reinaldo foi apresentado a uma plataforma de apostas de times de futebol. Ele gostou do que, até então, considerava uma brincadeira inofensiva. Mas, aos poucos, Reinaldo foi se afundando nas apostas online. Chegou ao ponto de comprometer a renda da casa e pegar empréstimos para tentar cobrir os rombos causados pelas bets.
6: Eu cheguei a pegar um empréstimo no banco de 7 mil reais, botei uma numa banca e no outro dia eu já tinha perdido os mesmos 7 mil reais. E eu fiz isso não foi uma vez, foram em outras vezes também.
5: Após 4 anos de vício, Reinaldo teve um princípio de infarto e entendeu que era hora de procurar ajuda.
6: Nesse dia eu tive uma virada de chave, assim, no sentido de que eu pensei, ou eu paro, ou eu acabo com a minha vida.
5: Entre maio e junho, 50 milhões de brasileiros apostavam em bets, segundo pesquisa da Confederação Nacional de Dirigentes Lojistas e do Serviço de Proteção ao Crédito. De acordo com um estudo, que considerou apenas as capitais, 43% dos apostadores já deixaram de pagar contas essenciais, como água e luz, ou abriram mão de lazer por conta dos jogos. Merula Borges, especialista em finanças da Confederação, diz que o vício não prejudica apenas os apostadores, mas a própria economia do país.
7: Ultimamente, só os custos negativos de saúde e no comércio ficam no Brasil, enquanto a maior parte do lucro acaba indo para fora, com empresas que estão instaladas fora, que não geram emprego.
5: Os efeitos colaterais das bets extrapolam as finanças. Um dos principais motivos para a proibição dos jogos no Brasil, segundo o governo federal, é que o vício se tornou um problema de saúde pública. Quadros como ansiedade, depressão, alterações no sono e no humor são associados ao transtorno do jogo. Segundo a OMS, a Organização Mundial de Saúde, o risco de morte por suicídio é 15 vezes maior entre pessoas que estão nessa condição. Entre 2018 e 2025, os atendimentos no SUS ligados a jogo e problemas com apostas cresceram 140%. O ministro da Saúde, Alexandre Padilha, lembra que as pessoas afetadas podem recorrer ao SUS para buscar ajuda.
8: A gente oferece hoje já teleatendimento para as pessoas que, por vergonha, por estigma ou por dificuldade de acesso, não procuram uma unidade de saúde presencial, então elas podem acessar, vão continuar acessando através do Meu SUS Digital. Vamos continuar oferecendo os atendimentos presenciais.
5: Desde que entrou no ar, em dezembro de 2025, a plataforma de autoexclusão do governo federal registrou o pedido de bloqueio do CPF em sites de bets de mais de 1 milhão e 300 mil pessoas. 51% dessas pessoas declararam relação direta com a saúde como motivo para a autoexclusão. Reportagem Luana Karen.
1: Está em vigor uma nova etapa do programa de renegociação de dívidas do governo.
0: Nas fases anteriores, a União dava uma garantia aos bancos para que eles dessem descontos. Agora o governo vai adquirir a carteira de débitos.
1: Os descontos devem começar a ser repassados aos devedores a partir de fevereiro de 2027. Entenda como vai funcionar com Pablo Mundim.
9: Uma nova etapa do programa de renegociação de dívidas, o Desenrola, prevê a compra pelo governo federal de carteiras de dívidas de pessoas físicas. A medida provisória estabelece descontos de, no mínimo, 90% para dívidas de até 10 mil reais. O ministro do Planejamento e Orçamento, Bruno Moretti, explica quais dívidas poderão ser incluídas no programa.
10: As dívidas em atraso, de um período de 2 a 4 anos e meio, mais ou menos, porque a partir de 5 anos essas dívidas prescrevem.
9: Na prática, bancos e demais credores poderão oferecer suas carteiras de dívidas em leilões. Será selecionada a instituição que oferece o maior desconto. Depois da compra, o consumidor poderá quitar o saldo restante à vista ou parcelar a dívida. Os juros e as demais condições de pagamento ainda serão definidos pelo Conselho Monetário Nacional. A economista e professora da FGV, Carla Beni, fala sobre a diferença dessa medida para outros programas de renegociação.
11: A mudança desse modelo é que o cidadão vai dever para o Tesouro Nacional. Então, o Tesouro que vai fazer toda a negociação com o banco e vai comprar os lotes pelo maior desconto possível.
9: A economista da FGV, Carla Beni, também orienta os consumidores sobre os cuidados para evitar um novo endividamento.
11: O importante é que a pessoa já comece a fazer uma programação, já vai tentando já juntar algum valor. Numa situação ideal, ela quitaria essa dívida vista para não continuar com outra dívida. Mas se ela precisar parcelar, é importante que essa parcela caiba no orçamento para que ela não se frustre novamente.
9: O cronograma prevê o chamamento dos credores em novembro, a apresentação das propostas em dezembro e a homologação em janeiro. A previsão é que os contratos sejam assinados e os descontos comecem a ser repassados aos devedores em fevereiro de 2027. Para acompanhar as próximas etapas e saber como participar, o consumidor deverá consultar os canais oficiais do programa, que ainda serão divulgados. Reportagem Pablo Mundim.
0: O Setembro Verde chama a atenção para a importância da doação de órgãos.
1: E nós conversamos com a coordenadora geral do Sistema Nacional de Transplantes do Ministério da Saúde, Patrícia Freire, sobre a logística, as regras e as diferenças que esse gesto pode fazer para salvar vidas e dar uma nova chance a quem espera por um transplante. Acompanhe. Doutora Patrícia, bem-vinda à Voz do Brasil. Um prazer ter a senhora conosco aqui. Vamos começar, então, essa conversa com uma dúvida que é muito comum, né? Qualquer pessoa pode ser doadora de órgãos e tecidos?
12: Sim, qualquer pessoa. Primeiramente, obrigada, Mariana, pelo convite. Aqui no mês da doação é muito importante a gente falar sobre isso, né? Setembro é dedicado à doação, ao incentivo à doação de órgãos e tecidos, né? Então, a resposta é sim. Qualquer pessoa saudável, que não tenha doenças transmissíveis, pode ser doadora de órgãos e tecidos, né? Para ser doador de órgãos após a morte, é preciso estar em morte encefálica. E para ser doador de tecidos, o coração já pode ter parado e é possível doar alguns tipos de tecidos.
1: Agora, existe idade mínima para essa doação ou idade máxima?
12: Idade máxima não tem. Idade mínima, sim, para aqueles pacientes que estão em morte encefálica, porque a morte encefálica, que é a morte cerebral, né, ela só pode ser diagnosticada a partir de 7 dias de vida. Então, a idade mínima, é claro, tem que ser a partir de 7 vidas, mas a partir de 7 dias de vida é possível doar órgãos para transplante. Idade máxima não tem. Vai depender, é claro, da performance da pessoa, né? Hoje em dia, um idoso, por exemplo, de 70 anos, né? Existem pessoas com 70 anos que são atletas, que estão muito bem de saúde. Então, isso não impede a doação de órgãos. Então, não existe idade máxima. Existe a condição da pessoa naquela idade. Se ela estiver bem, saudável, sem doenças transmissíveis, não há impedimento só pela idade. A idade isoladamente não impede a doação de órgãos.
1: E aí, no caso, uma criança doa para outras crianças, idoso necessariamente vai doar para outro idoso? Tem essa relação?
12: Depende. Na verdade, o regulamento técnico do Sistema Nacional de Transplantes, ele prioriza que doadores abaixo de 18 anos, órgãos de doadores que tenham de 18 anos ou menos, vão primeiro para receptores também com abaixo de 18 anos. Mas isso varia um pouco, assim, por exemplo, porque nós podemos ter uma criança de 13 anos que seja muito grande, tenha, por exemplo, um coração já grande, né? Nós temos adolescentes aí de 13, 12 anos que tem 1,90m, né? Porte físico de adulto. Então, o coração desse adolescente provavelmente não vai caber numa criancinha de 1 ano que está precisando de um coração para transplante. Então, a gente faz essa relação antropométrica também, né? Mas, a priori, órgãos de doadores infantis vão primeiro para receptores infantis. Se não tiver nenhum receptor dessa faixa etária compatível, aí ele vai para doação de órgãos para adultos normalmente. Mas a gente procura fazer essa compatibilidade antropométrica.
1: Agora, a senhora mencionou, né, a doação em casos de morte encefálica. A gente tem doação também de pessoas em vida, porque eu acho que a maioria das pessoas, quando pensa em doação de órgãos, já pensa em situação de morte, né? Mas a gente tem doação em vida também. A senhora pode falar um pouquinho pra gente dos dois casos, assim, quando que se trata de doação pós-morte, quando que é possível fazer doação em vida ainda?
12: Sim, a doação pós-morte, ela é prevista em lei, né? E ela ocorre numa situação que a gente chama de morte encefálica, que é quando há a perda da função total das funções do cérebro, né? A gente sabe que todo o nosso organismo é comandado pelo nosso cérebro. Então, quando ele para de funcionar, isso é a morte de fato do indivíduo. E é na morte encefálica que é possível se doar coração, rins, fígado, pâncreas, intestino e tecidos também. É possível doar córneas, é possível doar pele, ligamentos, ossos, tendões, enfim. Mas na doação inter vivos, a gente só pode doar órgãos duplos ou órgãos que se regeneram, né? Então, em vivo, na doação em vivos, a gente pode doar um dos rins, parte do fígado e pode doar medula óssea. Esse é o tipo de doação em vida que pode acontecer.
1: Muito bem. Agora, doutora, uma única pessoa pode doar mais de um órgão, mais de um tecido?
12: Com certeza. Um único doador falecido, por exemplo, ele pode doar até 7, 8 órgãos e também pode doar todos os tecidos, exceto medula óssea. E o doador em vida é aquilo que eu falei, ele pode doar medula óssea, um dos rins ou parte do fígado.
1: E o Sistema Único de Saúde tem uma lista única para isso? Acho que essa também é uma dúvida que muita gente tem, né? Porque as pessoas têm aquele imaginário de que você pode... Ah, tendo dinheiro, você vai passar na frente. É uma lista única, né?
12: É uma lista única. Critérios econômicos, sociais, políticos, enfim, isso não é um consenso comum, é uma lenda urbana, né? Isso não existe, a lista é única. A distribuição dos órgãos que são doados pelas famílias, ela é feita através de critérios técnicos e não é feita assim diretamente pelo humano. Há um sistema informatizado que cruza os dados de compatibilidade dos candidatos a transplante, ou seja, daquelas pessoas que estão inscritas na lista única, com os doadores, com os dados dos doadores, e existe um algoritmo. Então, ele cruza os dados dos doadores e dos receptores e vê qual é o mais compatível e organiza, assim, por critérios cronológicos, por critérios de urgência máxima, né? Então, você pode, por exemplo, uma pessoa pode passar na frente da lista, pode, se ela tiver muito urgente. Uhum. Porque tem aquela pessoa que está inscrita, mas que ela não está tão urgente, ela pode esperar um pouco. E tem alguns que entram no caso de urgência máxima, que ela precisa transplantar em 48 horas, ou senão ela morre. Então, nesses casos, a lista olha quem está em urgência. E, é claro, ela classifica os urgentes primeiro e os eletivos na sequência. Então, a lista é única e não existe. O nosso sistema, ele prima por isso, sabe, Mariana? Ele prima pela transparência do sistema. Então, as pessoas que são candidatas a um transplante e que estão inscritas nas listas, elas têm acesso ao seu prontuário e elas podem acompanhar a sua situação na lista. Então, ela vai ver quem passou na frente por questões de urgência, enfim. Então, a lista é totalmente transparente e não é possível se passar na frente da lista por questões que não sejam urgência.
1: Agora, antes da gente encerrar, queria que a senhora falasse um pouco sobre como as pessoas devem proceder caso elas queiram ser doadoras, né? Acho que é muito importante, principalmente quando se você tem a intenção de ser doadora, mas você percebe que a sua família pode ter algum tipo de preconceito com aquilo ou algum tipo de resistência, né?
12: Na verdade, as famílias não têm preconceito, as famílias não têm conhecimento, porque a doação de órgãos é uma coisa, assim, a gente costuma dizer que é o suprassumo da alta complexidade, né? Quando todos os tratamentos falharam, o que que resta agora? Trocar o órgão? Então, as famílias têm desconhecimento, né? Mas o que é essencial, que fique assim de mensagem para quem está nos ouvindo, é que se você deseja ser um doador após a sua morte, você venha a falecer e quiser se tornar um doador, você precisa deixar claro para sua família. Então, você, sei lá, está numa conversa de fim de semana, vocês estão ali no almoço de domingo na família, né? Você fala assim, gente, lembra aquela coisa da doação de órgãos? Eu quero deixar bem claro, eu vou ser doador, viu? Se eu morrer, a gente até brinca, né? Se eu doer, é para doar, se eu morrer, é para doar tudo. Então, é isso que precisa ficar claro, porque a família, ela tende a fazer os gostos do seu ente querido quando ele fala,
1: né?
12: Ela tende a respeitar. Então, o que é muito claro é falar, gente, se eu morrer algum dia, eu quero ser doador de órgãos. Se eu não puder, por exemplo, se não houver morte cefálica, a pessoa já tiver o coração parado de cara, né? Assim, por exemplo, num acidente de trânsito, o coração parou ali, dá para doar córneas, dá para doar ossos, dá para doar pele, dá para doar músculos, tendões, dá para doar uma série de outros tecidos. Principalmente a gente tem que lembrar das córneas. A nossa lista de córneas hoje é gigante. E você imagina você poder doar os seus olhos e fazer com que uma pessoa volte a enxergar. Então isso é muito importante. Então a mensagem que precisa ficar para as famílias, é para a pessoa que quer se tornar um doador, é avisa a sua família, porque quem vai autorizar a doação é a sua família.
1: Muito bem, nós conversamos com Patrícia Freire, coordenadora geral do Sistema Nacional de Transplantes do Ministério da Saúde. Doutora Patrícia, muito obrigada pela entrevista à Voz do Brasil.
12: A gente é que agradece.
0: 2027 vai ser o ano da Copa do Mundo Feminina no Brasil.
1: E de olho no futebol feminino brasileiro, foi sancionado nesta segunda-feira um marco legal para a modalidade.
0: A legislação prevê medidas para profissionalização nas competições, proteção à maternidade e prevenção e combate à discriminação no futebol.
13: Foi sancionada nesta segunda-feira a Lei do Futebol Feminino, que estabelece diretrizes nacionais para o desenvolvimento do esporte. Entre as medidas, está a redução gradual do número de atletas não profissionais nas competições oficiais. Na principal divisão nacional, cada equipe poderá ter inicialmente até 4 jogadoras não profissionais. Nas demais divisões nacionais e na principal divisão estadual, o limite será de 6. A lei também estabelece medidas para ampliar a participação das mulheres em diferentes áreas do futebol e garantir mais direitos às atletas, como explica o ministro do Esporte, Paulo Henrique Cordeiro.
14: É uma lei que também se preocupa com a formação de gestoras, com técnicas, com a arbitragem feminina no futebol, com condições como a proteção à maternidade, com a busca da igualdade salarial entre as jogadoras do futebol feminino e do futebol masculino, que se preocupa essencialmente com o desenvolvimento desse futebol feminino, de nós virarmos a chave.
13: As atletas também deverão ter acesso a condições equivalentes de treinamento, espaços, equipamentos e profissionais de suporte. A legislação inclui ainda medidas de prevenção e combate à discriminação, ao racismo, à intolerância e à violência contra as mulheres no futebol. A medida entra em vigor durante a preparação do Brasil para sediar, em 2027, a Copa do Mundo Feminina. O Mundial será realizado de 24 de junho a 25 de julho em 8 cidades brasileiras. Reportagem Thaís de Araújo.
1: O governo federal divulgou hoje uma série de medidas que vem tomando para evitar que o aumento do preço do petróleo, causado pela guerra no Oriente Médio, traga prejuízos para a população brasileira.
0: A cotação internacional do barril do petróleo Brent, o tipo que é para comercialização, já acumula uma alta de 40% desde o início dos conflitos.
15: As medidas fazem parte de um conjunto de ações para evitar o aumento do preço dos combustíveis no país diante da alta dos preços internacionais do petróleo. O pacote inclui nova portaria do Ministério da Fazenda, que prorroga a subvenção de R$ 2,12 por litro de óleo diesel, publicada na última sexta-feira. Segundo o ministro do Planejamento e Orçamento, Bruno Moretti, a política de concessão de subsídios aos combustíveis ainda é necessária e precisa ser mantida para atenuar os efeitos da guerra no Oriente Médio entre Estados Unidos, Irã e Israel.
16: A política de subvenção, ela funciona sempre como um amortecedor, né? Ela é do tamanho necessário para amortecer o choque e nunca ela é discricionária, sem parâmetros.
15: Na semana passada também foi deflagrada a Operação Carga Pesada. De acordo com o balanço divulgado nesta segunda-feira, entre 21 e 25 de setembro, 241 fiscalizações foram realizadas em postos, distribuidoras e revendedoras para checar preços e qualidade dos combustíveis e do GLP, o gás de cozinha. O ministro da Justiça e Segurança Pública, Wellington Lima, destacou que o reforço na fiscalização não vai de encontro ao livre mercado. O ministro disse ainda que é preciso diferenciar a liberdade para a definição de preços das situações consideradas abusivas.
17: A necessidade de nós a todo instante chamarmos atenção para a distinção entre o uso, a liberdade de preço e o abuso. O uso dessa faculdade não se confunde com este abuso indiscriminado de preço. Imaginar 1.300% de incremento na margem de lucro é algo que atenta frontalmente contra o interesse da sociedade brasileira, da cidadania, da dimensão dos consumidores, e o nosso aparato de Estado deverá estar absolutamente mobilizado para reprimir esse tipo de conduta.
15: O governo também aumentou as penalidades previstas para infrações cometidas por integrantes da cadeia de combustíveis. Com a nova regra, o teto para as multas passou de 14 para 500 milhões de reais. Reportagem Gabriela Noronha.
1: E devido à elevação abusiva de preços, a ANP, Agência Nacional do Petróleo, Gás Natural e Biocombustíveis, já aplicou multas que somam mais de 700 milhões de reais a distribuidoras de combustíveis.
0: E essas foram as notícias do governo federal.
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1: Fique agora com as notícias do Poder Judiciário e do Congresso Nacional. Boa noite.
0: Boa noite para você e até amanhã.
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20: STF vai definir limites para quebra de sigilo telemático em fiscalização tributária.
21: Acordo prevê medidas para combater o assédio eleitoral na administração pública da Paraíba.
20: Para o STJ.

0: permite, mediante ordem judicial, o acesso a dados armazenados também em processos de outras áreas. O relator ministro Dias Toffoli destacou que a discussão envolve, de um lado, o direito à privacidade e ao sigilo das comunicações e, de outro, o interesse público na arrecadação de tributos. Ainda não há data para o julgamento do mérito no Supremo.
1: Acordo homologado pela Justiça do Trabalho prevê medidas para combater o assédio eleitoral na administração pública da Paraíba.
2: O Estado também vai pagar indenização por dano moral coletivo. Samanta Flor.
3: O acordo foi firmado entre o Ministério Público do Trabalho e o Estado da Paraíba. A previsão é de ações para identificar e coibir práticas de assédio eleitoral e também discriminatórias nas relações de trabalho da administração estadual. O Estado ainda vai pagar R$200 mil por dano moral coletivo em 20 parcelas. A decisão prevê multa em caso de descumprimento.
1: Mesários preparam sessões eleitorais antes da abertura da votação.
2: Equipes orientam o eleitorado e garantem o funcionamento das sessões. Estevam Furtado.
4: No dia 4 de outubro, as sessões eleitorais vão funcionar das 8 da manhã às 5 da tarde, no horário de Brasília. Durante o pleito, mesárias e mesários conferem a identificação, registram a presença, liberam a urna e orientam eleitoras e eleitores sem interferirem na escolha do voto. Celulares e outros equipamentos que possam gravar ou transmitir imagens devem ficar desligados e guardados no local indicado pelos mesários, enquanto a pessoa vota. Ao final do horário de votação, a equipe imprime o boletim de urna e encaminha a mídia de resultado para a transmissão dos dados.
1: Condenação por violência doméstica é fundamento suficiente para obrigar agressor a participar de grupo reflexivo como condição de suspensão da pena.
2: O entendimento é do STJ, Fátima Uchoa.
5: Um homem condenado por violência doméstica teve a execução da pena suspensa desde que cumprisse algumas condições, como a de frequentar 5 sessões de grupo reflexivo. O Tribunal de Justiça do Rio de Janeiro afastou essa condição por entender que não houve fundamento específico para determiná-la, o que resultou em recurso do Ministério Público. O STJ restabeleceu a obrigação. Segundo o relator ministro Rogério Schietti Cruz, o juiz só precisa apresentar justificativa específica se decidir não aplicar a medida. Para o ministro, os grupos buscam responsabilizar o agressor e ajudar a romper o ciclo de violência doméstica.
1: Justiça bloqueia 146 milhões de empresas acusadas de envolvimento em garimpo na terra indígena Yanomami.
2: A decisão é fruto de um pedido do MPF, Vanessa Pereira.
6: Segundo a ação, a cassiterita era extraída clandestinamente da terra indígena Yanomami, em Roraima, transportada por aeronaves a partir de pistas de pouso clandestinas, registrada como se fosse produção de cooperados e, em seguida, adquirida pela White Soul de Metalurgia e Mineração Limitada, que transformava o minério em lingotes de estanho. Com isso, além do bloqueio de bens, direitos e valores, a Justiça também determinou que a Receita Federal informe os dados de faturamento das 4 empresas de 2021 a 2025. Essas informações servirão de base para sanções e eventual revisão de valores bloqueados.
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1: Uma boa noite.
2: E até amanhã.
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9: Eu sou Humberto Pinheiro e estes são os destaques de hoje do Jornal do Senado, que começa agora. Congresso vai iniciar a análise da medida provisória que proíbe as BETs em todo o país. CCJ analisa punições para quem desiste de criança adotada. Sancionada lei que cria a Universidade Federal da Fronteira Norte em Oiapoque, no Amapá. Boa noite. Já está no Congresso Nacional a medida provisória 1394 de 2026, que proíbe em todo o país as chamadas BETs. Pelo texto, que será analisado por uma comissão mista de senadores e deputados federais antes de ser votado pelos plenários da

0: Câmara e do Senado, a restrição valerá para as apostas sobre eventos reais de temática esportiva e sobre eventos virtuais de jogos online. As informações com o repórter Alexandre Campos.
1: Além de acabar com as atuais concessões no prazo de 30 dias, a MP prevê o bloqueio do acesso a sites e aplicativos de apostas. As empresas que exploram a atividade não terão direito a qualquer indenização nem a devolução do valor que repassaram ao governo pela outorga do serviço. A conta vinculada a algum operador que continuar explorando ilegalmente a atividade será bloqueada e os valores serão destinados ao Fundo Nacional de Segurança Pública. O dinheiro referente a jogos não apurados e os recursos de prêmios de apostas, cujo resultado tiver sido concluído antes da vigência das novas regras, deverão ser devolvidos aos apostadores. O texto ainda veda publicidade, propaganda e patrocínio relacionados a esse tipo de atividade e impõe obrigações aos provedores de aplicações de internet e lojas virtuais, como o impedimento de oferecer produtos ou serviços referentes a apostas. O vício em bets tem levado famílias ao endividamento e há mais registros de casos de depressão e de ansiedade, com aumento do risco de suicídio, problemas que, de acordo com o governo, motivaram a edição da medida provisória. A população pode se manifestar sobre a MP clicando em consulta pública no endereço senado.leg.br/e-cidadania.
0: O Congresso também recebeu o projeto de lei do Executivo que tipifica crimes relacionados às bets. O texto torna crime tanto a exploração quanto a publicidade de bets, tipificando 5 condutas como criminosas. A proibição das bets prevista em medida provisória já está valendo, mas o projeto que trata dos crimes ainda precisa ser votado pela Câmara e pelo Senado para virar lei e entrar em vigor. A Comissão de Constituição e Justiça do Senado deve discutir uma alteração no Estatuto da Criança e do Adolescente para punir adultos que desistem do processo de adoção. A proposta busca introduzir sanções específicas para desencorajar a chamada desistência tardia, quando a criança já consolidou laços afetivos com os adotantes. Repórter Douglas Castilho.
2: De 2019 a 2024, mais de 2.000 crianças registradas para adoção passaram por pelo menos um processo de devolução, segundo dados do Conselho Nacional de Justiça. Foi pensando nesse cenário que o ex-senador Major Olímpio apresentou o projeto de lei que estabelece sanções para os adotantes que desistirem durante o processo. A relatora da proposta na Comissão de Direitos Humanos, senadora Damares Alves, do Republicanos do Distrito Federal, falou das consequências dessa espécie de segundo abandono.
3: Agravam ainda mais a vulnerabilidade de crianças e adolescentes que, por vezes, já sofrem trauma anterior de exclusão ou perda da família de origem.
2: A proposta prevê punições como o pagamento de indenização e até responsabilização por crime de abandono de incapaz, se a desistência ocorrer após a sentença judicial definitiva de adoção.
0: Foi sancionada a lei aprovada pelo Senado que cria a Universidade Federal da Fronteira Norte, com sede em Oiapoque, no Amapá. Repórter Rodrigo Rezende.
4: A Universidade Federal da Fronteira Norte, a UFFN, terá sede em Oiapoque, na fronteira com a Guiana Francesa, e será vinculada ao Ministério da Educação. O campus da Unifap, Universidade Federal do Amapá, que fica no município, passa a integrar a nova universidade, com a transferência dos cursos, estudantes e cargos. A UFFN terá como objetivos oferecer graduação e pós-graduação, desenvolver pesquisa, extensão e cultura e promover a inovação e o desenvolvimento regional. O presidente do Senado, Davi Alcolumbre, destacou o papel da instituição na formação de profissionais e pesquisadores, principalmente com a possível exploração de petróleo na região.
5: De formarmos capacidade intelectual na academia, na universidade, no conhecimento, nessa nova perspectiva das riquezas da exploração do petróleo e das riquezas que o petróleo pode proporcionar para o Brasil e vai proporcionar para a Amazônia, de conhecimento, de inteligência, e a universidade, só ela é capaz de gerar todas essas perspectivas.
4: Para 2027 e 2028, estão previstos investimentos de R$20 milhões por ano na nova universidade.
0: Uma proposta em análise na Comissão de Educação propõe que bibliotecas de escolas públicas disponibilizem livros sobre proteção à mulher. Obras que abordem o tema e igualdade entre homens e mulheres também devem constar nos acervos. A medida tem como objetivo atuar preventivamente no combate à violência contra o público feminino e deve ser adotada conforme a previsão orçamentária. A relatora, senadora Ivete da Silveira, do MDB de Santa Catarina, enfatiza que a iniciativa pode ser implementada de forma gradual. Para ela, o acesso a obras literárias, informativas e pedagógicas sobre esses assuntos contribui para o desenvolvimento de atitudes compatíveis com a dignidade da pessoa humana e com a não discriminação.
6: Nem só de violência vive o Brasil, ele vive também de uma capacidade de reagir a ela.
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0: O Tribunal Superior Eleitoral decidiu que o e-título poderá ser usado normalmente nos dias das eleições, inclusive para download. A novidade vale para os 2 turnos de votação. Mais detalhes com o repórter Herman Kulitz.
10: Os cidadãos poderão usar o aplicativo e-título normalmente nos dias da votação, inclusive para download. Isso vale tanto para o primeiro turno quanto para o segundo. O anúncio foi feito pelo presidente do TSE, ministro Cássio Nunes Marques, destacando as funcionalidades.
11: A Justiça Eleitoral iniciou o envio de notificações oficiais pelo aplicativo e-título. A iniciativa busca facilitar o acesso a informações importantes para o exercício do voto, como a consulta antecipada ao local e a sessão de votação. Reforçamos, portanto, a recomendação para que eleitoras e eleitores mantenham o aplicativo atualizado, façam o primeiro acesso e confiram seus dados com antecedência.
10: De acordo com o TSE, quem tem biometria cadastrada e fotografia digital poderá utilizar o e-título como documento oficial de identificação na hora de votar, apresentando o documento diretamente pelo celular ao mesário. Não serão aceitas capturas de tela nem documentos sem foto.
0: 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Com trabalhos técnicos de Eliseu Caires, o Jornal do Senado fica por aqui. Acompanhe agora as notícias da Câmara dos Deputados. Boa noite e até amanhã.
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12: Câmara analisa a destinação de percentuais mínimos de recursos ao esporte.
13: Projeto de lei cria uma política nacional de educação para jovens e adultos.
12: Parlamentares apresentam propostas para fiscalizar a qualidade da água.
14: Boa noite. Encerramos hoje o projeto de gravação de edições do Jornal Câmara dos Deputados em emissoras da rede Câmara de Rádio neste ano de 2026. Este programa está sendo produzido diretamente da cidade de Vitória da Conquista, com a participação do colega Guilherme Barbosa, da Rádio Câmara de Vitória da Conquista. Eu sou Márcio Aquilissardi, bem-vindo, Guilherme.
15: Boa noite, obrigado, Márcio. É uma honra profissional participar da apresentação desse jornal da Câmara dos Deputados, dentro da Voz do Brasil. Vamos agora às notícias da Câmara dos Deputados. O Wellington Roberto, do PSD da Paraíba, apresentou proposta de fiscalização e controle para verificar a origem e a regularidade da água utilizada na fabricação de refrigerantes e cervejas no Brasil. A iniciativa prevê a revisão das autorizações realizadas nas fábricas nos últimos 5 anos.
14: O Wellington Roberto quer saber se as empresas usam água mineral dentro dos padrões exigidos pelos órgãos de controle. O deputado também solicita explicações sobre a ausência nos rótulos dos refrigerantes de informações relacionadas à origem da água utilizada na produção.
15: Júlio Arcoverde, do PP, quer discutir a prestação dos serviços de abastecimento de água e esgotamento sanitário no estado do Piauí. O deputado cita relatos de falhas no fornecimento e defende mais acompanhamento da execução dos contratos de concessão.
14: Júlio Arcoverde sugere reunir representantes da concessionária, de órgãos reguladores e do poder público em uma audiência sobre o tema. Ele explica que o objetivo é avaliar a fiscalização do setor e discutir medidas para melhorar a qualidade e a continuidade dos serviços prestados.
7: Saúde.
15: Dorinaldo Malafaia, do PDT do Amapá, defende a aprovação de projeto de lei complementar que inclui o combate à malária entre os objetivos da atuação conjunta da União, dos Estados, do Distrito Federal e dos municípios. A proposta prevê ações articuladas aos processos de licenciamento ambiental.
14: Dorinaldo Malafaia alerta que grandes empreendimentos instalados em regiões com alta incidência de malária devem considerar, durante o processo de licenciamento, os riscos da doença. O deputado avalia que a cooperação entre os entes federativos pode fortalecer a prevenção e o controle.
7: Segurança Pública.
15: Sargento Faur, do PL do Paraná, defende o aumento das penas para motoristas alcoolizados que causarem acidentes com vítimas. Ele cita casos recentes de atropelamentos fatais e mortes de motociclistas provocados por condutores embriagados.
16: Eu apresentei, baseado nessa carnificina que estamos vivendo no trânsito, um projeto duríssimo, que ele aumento de pena, reclusão de 6 a 20 anos quando o motorista, sob influência de álcool ou outra substância psicoativa, provocar morte no trânsito. Crime inafiançável. Ou seja, chega de fiancinha de 3 mil, de 1.000, de 2 mil. Não, vai ficar preso até decisão judicial. Multas mais severas.
14: A proposta também prevê 10 anos de suspensão da carteira de motorista em casos de morte e 7 anos quando houver invalidez permanente da vítima. Para Sargento Faur, as mudanças evitam a sensação de impunidade e tornam mais rigorosa a punição para crimes cometidos por motoristas embriagados.
15: Favorável à redução da maioridade penal de 18 para 16 anos, Paulo Freire Costa, do PL de São Paulo, considera que as regras atuais de punição para adolescentes precisam levar em conta a gravidade dos acontecimentos. Ele é um dos autores de PEC sobre o tema.
14: O texto assinado por Paulo Freire Costa também inclui a responsabilização penal de adolescentes maiores de 12 anos que cometam crimes violentos e hediondos. A justificativa aponta que o limite de 3 anos de internação pode estimular o recrutamento de menores para a prática de crimes.
7: Justiça.
15: O projeto de Alexandre Guimarães, do MDB do Tocantins, cria regras para punir a chamada litigância abusiva reversa. A proposta prevê punições para réus que descumpram decisões judiciais de forma reiterada ou apresentem recursos sucessivos apenas para atrasar as determinações da justiça.
14: De acordo com Alexandre Guimarães, grandes litigantes costumam transformar a demora dos processos em estratégia de negócio, o que sobrecarrega o judiciário. Para ele, a medida combate o abuso de poder econômico nos tribunais e assegura que as decisões sejam cumpridas.
7: Educação.
15: A Câmara analisa a criação de uma Política Nacional de Educação de Jovens e Adultos. A proposta pretende avançar na construção de medidas para estimular milhões de brasileiros que não conseguiram concluir os estudos. A repórter é Maria Neves.
17: A Comissão de Educação da Câmara dos Deputados aprovou o projeto que institui a Política Nacional de Educação de Jovens e Adultos. Pela proposta, o poder público deverá adotar ações para assegurar o acesso e a permanência na escola de todos os cidadãos que não concluíram o ensino fundamental ou médio na idade própria. Dentre as medidas previstas estão a busca ativa de estudantes que abandonaram os estudos, a previsão de orçamento próprio para o programa em igualdade de condições com o ensino regular e a oferta de bolsas de estudo. Ainda de acordo com o texto aprovado, a União deverá oferecer assistência técnica a estados e municípios para ampliar a oferta de vagas na educação de jovens e adultos. Nessa modalidade, as instituições de ensino deverão oferecer cursos em horários flexíveis, inclusive aos fins de semana. Para a deputada professora Luciene Cavalcante, do PSOL de São Paulo, que integra a Comissão de Educação, a proposta é fundamental, uma vez que o Brasil ainda conta com milhões de pessoas que não concluíram a educação básica.
18: Hoje, no nosso país, mais de 1.000 cidades não têm sequer uma turma de EJA. Isso é um escândalo. Quando a gente vai olhar que são quase 70 milhões de brasileiros que hoje não concluíram a educação básica.
17: O projeto ainda determina a formação de professores especializados e a realização de concursos públicos para a contratação de profissionais específicos para a formação de jovens, adultos e idosos. Os governos também terão de assegurar aos alunos da modalidade de jovens e adultos participação igualitária em programas de material didático, transporte, alimentação e assistência à saúde. Além disso, as instituições de ensino deverão oferecer espaço para acolhimento de crianças entre 4 e 12 anos, sob a responsabilidade de estudantes jovens, adultos ou idosos. A proposta que institui a Política Nacional de Educação de Jovens e Adultos ainda será analisada pelas Comissões de Finanças e Tributação e de Constituição e Justiça. Da Rádio Câmara de Brasília, Maria Neves.
7: Economia.
14: Lucas Ramos, do PSB de Pernambuco, apoia a criação de regras mais claras para responsabilizar os sócios pelas obrigações que permanecem após a extinção de uma empresa. A proposta, segundo ele, protege credores, trabalhadores e fornecedores, além de ampliar a segurança jurídica.
15: Relator da matéria na Comissão de Indústria, Comércio e Serviços, Lucas Ramos avalia que a mudança contribui para reduzir disputas judiciais e fortalecer o ambiente de negócios. Ele afirma que a medida ajuda a coibir o uso indevido da personalidade jurídica para evitar o cumprimento de obrigações.
14: Projeto de Júnior Ferrari, do PSD do Pará, amplia a desoneração tributária para serviços de conservação, modernização e reparo de embarcações listadas no Registro Especial Brasileiro. O texto também inclui as empresas brasileiras de navegação como beneficiárias do Renaval, o programa de incentivo ao setor.
15: Júnior Ferrari alega que a reforma tributária acabou com benefícios que garantiam a competitividade do setor de reparos navais. Ele entende que as mudanças são necessárias para preservar empregos, atrair investimentos estrangeiros e manter a infraestrutura de atendimento à frota brasileira.
14: Juarez Costa, do Republicanos de Mato Grosso, integra a Frente Parlamentar em Defesa do Mutualismo. O grupo pretende acompanhar a regulamentação do sistema em que associados dividem os custos de proteção de seus bens como alternativa ao seguro tradicional.
15: Juarez Costa apoia a articulação entre o poder público, entidades do setor e a sociedade civil para fortalecer esse modelo de proteção patrimonial. A frente também busca contribuir para a aplicação das regras estabelecidas pela lei que regulamentou o mutualismo no país.
7: Agricultura.
14: Produtores rurais endividados poderão ter até 25 anos para pagar seus financiamentos, conforme substitutivo apresentado por Dilceu Esperafico, do PP do Paraná. O relatório do deputado também estabelece carência de até 3 anos para o início dos pagamentos.
15: Dilceu Esperafico considera que a renegociação das dívidas pode ajudar os produtores afetados por perdas na safra, aumento dos custos de produção ou dificuldades na comercialização. O texto também prevê a suspensão de cobranças judiciais durante o período de adesão ao programa de renegociação.
14: Raimundo Costa, do PSD da Bahia, é autor de projeto que cria um selo nacional para a identificação de pescado proveniente da pesca artesanal sustentável. A proposta também institui um programa de rastreabilidade para informar a origem do produto e a comunidade responsável pela captura.
15: Raimundo Costa aponta que a certificação pode aumentar o valor comercial do pescado artesanal, ampliando o acesso a mercados diferenciados. O texto prevê também que produtos certificados tenham prioridade em compras públicas, feiras e ações de promoção comercial.
7: Trabalho.
14: Mauro Benevides Filho, do União do Ceará, apoia a PEC que reduz de 44 para 40 horas semanais a jornada, com 2 dias de descanso a cada 5 trabalhados e sem redução salarial. Ele ressalta a importância da mudança para o bem-estar da população.
19: Eu bato muito que você, para você crescer, você tem que melhorar na sua função, estudando. O que é que essa emenda constitucional está fazendo? É tentando reduzir, em vez de 1 dia por semana de folga, de lazer, de cuidar da casa, enfim, do que seja, de estudar, é reduzir de 5 por 2. O que é isso? É trabalhar 5 dias e conseguir folgar 2. Isso não significa que sábado e domingo não poderão trabalhar. Poderão sim. Você pode substituir um dia da semana, quarta-feira, trabalhar no sábado e assim por diante. Ou seja, a emenda constitucional prevê isso.
15: Mauro Benevides Filho considera que a redução da jornada também pode aumentar a produtividade. Segundo o parlamentar, empresas que já adotaram a escala de 5 dias de trabalho por 2 de descanso relatam funcionários mais motivados e redução das faltas justificadas por atestados.
14: Zé Adriano, do PP do Acre, apresentou requerimento para a realização de audiência pública para debater o fim da escala 6x1. O deputado propõe ouvir representantes da construção civil sobre os possíveis impactos da mudança nos custos, na produtividade e na manutenção dos empregos.
15: Zé Adriano considera que a construção civil deve participar do debate por empregar grande contingente de trabalhadores e depender intensamente de mão de obra. Ele avalia que a audiência pode contribuir para a análise das propostas sobre o tema que tramitam no Congresso Nacional.
14: Missionário José Olímpio, do PL de São Paulo, apresentou o projeto que autoriza a criação de um Programa Nacional de Proteção a Motofretistas e Mototaxistas. A proposta prevê recursos federais para municípios e o Distrito Federal oferecerem gratuitamente equipamentos de segurança e cursos de qualificação.
15: Missionário José Olímpio defende a priorização de trabalhadores de baixa renda com adesão voluntária aos cursos e sem novos custos para a categoria. Segundo o deputado, o objetivo é reduzir os acidentes e as mortes no trânsito relacionados ao uso profissional de motocicletas.
14: Ercílio Coelho Diniz, do MDB de Minas Gerais, apresentou o projeto que cria o Programa Nacional de Requalificação Profissional para pessoas acima de 45 anos. Segundo ele, o objetivo é oferecer cursos gratuitos de tecnologia e serviços digitais, bolsas de qualificação e incentivos para empresas que contratarem os beneficiários.
15: O projeto de Ercílio Coelho Diniz também prevê prioridade para pessoas desempregadas há mais de 1 ano. O deputado argumenta que a iniciativa combate o etarismo no mercado de trabalho e reduz o desemprego prolongado entre trabalhadores com mais de 45 anos.
7: Esporte.
14: A Câmara analisa uma proposta que prevê a destinação de recursos ao esporte. A repórter Paula Bittar tem mais detalhes sobre a medida.
20: A Comissão de Constituição e Justiça da Câmara aprovou uma proposta de emenda à Constituição que estabelece que União, Estados, Distrito Federal e municípios deverão destinar anualmente pelo menos 1% da receita de impostos à promoção do desporto educacional e de alto rendimento. Além de definir percentuais mínimos, a proposta propõe um sistema de repasse de recursos entre os entes federativos para viabilizar políticas públicas integradas. Assim, do mínimo previsto para a União, 25% serão destinados aos estados e ao Distrito Federal e 25% aos municípios. Os critérios de rateio dos recursos serão definidos em lei complementar. O relator na comissão, deputado Helder Salomão, do PT do Espírito Santo, defende que a destinação de recursos mínimos pode colaborar para o incentivo ao esporte desde cedo.
21: A escola é a primeira oportunidade que o jovem, que o adolescente tem de começar a prática esportiva. E muitas escolas não têm a estrutura necessária, não têm o apoio. Nós precisamos ter recursos disponíveis, e nós estamos falando de 1% do total dos impostos arrecadados, para investimento em infraestrutura nas escolas do nosso país. Eu tenho certeza que nós vamos revelar muito mais talentos.
20: Segundo Helder Salomão, no futuro, mais dinheiro investido se transformará em mais medalhas para o país.
21: Hoje, nós temos o Bolsa Atleta, que é uma experiência bem-sucedida, porque vários ganhadores de medalha nas Olimpíadas que o Brasil participa são de atletas que tiveram o apoio do Bolsa Atleta. Eu acredito que nós, ao aprovarmos essa PEC e ela se transformar numa legislação que garante recurso para infraestrutura e apoio aos nossos jovens, adolescentes, nós teremos muitos talentos. O Brasil vai se destacar muito mais nas Olimpíadas, nas competições nacionais e internacionais.
20: A análise da proposta pela CCJ é apenas o primeiro passo da tramitação na Câmara. Agora, a PEC que destina recursos para o esporte, assim como outras que estão sendo analisadas em conjunto e tratam do mesmo tema, precisa passar por uma comissão especial e pelo plenário em 2 turnos de votação. Da Rádio Câmara, de Brasília, Paula Bittar.
22: A Câmara analisa projeto que cria uma política nacional para ampliar o acesso de crianças e adolescentes com autismo a atividades esportivas adaptadas. Autor da matéria, André Fufuca, do PP do Maranhão, afirma que a iniciativa utiliza o esporte como ferramenta de desenvolvimento, autonomia e inclusão social.
23: A matéria prevê a criação de núcleos e centros de esporte inclusivo e a capacitação de profissionais para atender esse público. André Fufuca destaca também a integração de ações nas áreas de esporte, educação, saúde e assistência social.
22: Termina agora esta edição especial do Jornal Câmara dos Deputados, produzida e apresentada pela Rádio Câmara de Brasília, em parceria com a Rádio Câmara de Vitória da Conquista, integrante da Rede Câmara de Rádio.
23: Eu agradeço ao Guilherme e a toda a equipe da Câmara de Vereadores de Vitória da Conquista pelo excelente trabalho conjunto.
22: Obrigado à Câmara dos Deputados por esta oportunidade. Este programa teve trabalhos técnicos de Everson Urani e apresentação de Márcio Aquilissardi e Guilherme Barbosa. Boa noite.
23: O Jornal Câmara dos Deputados volta amanhã. Fique agora com as notícias do Tribunal de Contas da União.
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24: 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Boa noite.

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8: O governo do estado anunciou a mudança do feriado da criação do estado de segunda, dia 5, para sexta-feira, dia 9. Essa alteração gerou muitas dúvidas em empresários e trabalhadores do estado e nós estamos aqui para explicar como ficam as regras para o comércio. De acordo com a FEComércio, para as empresas e trabalhadores abrangidos pela Convenção Coletiva de Trabalho, continua valendo o que está previsto no documento. A convenção estabelece o dia 5 de outubro entre os feriados que não há funcionamento do comércio em geral. Por isso, conforme a orientação, o dia 5 permanece como feriado para o setor, enquanto o dia 9 terá expediente normal. Já no dia 12 de outubro, o feriado nacional de Nossa Senhora Aparecida, o comércio pode abrir com jornada limitada a 6 horas. As horas trabalhadas devem ser pagas com adicional de 100% ou compensadas em dobro no prazo de até 60 dias, conforme o acordo entre empresa e colaborador. Viviane Goulart para a Unitins FM.
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2: Próximo domingo é dia de eleições e a Justiça Eleitoral estabeleceu a Lei Seca novamente, que proíbe a venda e o consumo de bebidas alcoólicas durante as eleições. Em Palmas, a proibição será entre meia-noite e 5 da tarde do dia 4 de outubro. Em Araguaína, a proibição começa às 6 da tarde do sábado e vai até às 6 da tarde do domingo. A lei seca em Porto Nacional também vigora de 3 a 4 de outubro e essa mesma determinação abrange os municípios de Brejinho de Nazaré, Ipueiras, Monte do Carmo, Porto Nacional, Santa Rita do Tocantins e Silvanópolis. Segundo o documento, o consumo de bebidas alcoólicas na véspera e no dia da eleição pode causar transtornos e comprometer a ordem dos trabalhos eleitorais e o exercício do voto. Essa medida vale para lanchonetes, restaurantes, hotéis, trailers, quiosques, conveniências, padarias, supermercados, armazéns, distribuidoras, eventos e estabelecimentos similares. Essa regra também se aplica a vendedores ambulantes e a locais abertos ao público, como ruas, avenidas e áreas externas de residências em Palmas. Viviane Goulart para a Unitins FM.
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0: Olá você, bom dia. Agora 5:05.
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0: Olá, você, meu amigo, você, minha amiga. 5:05 agora. Estamos chegando para mais um programa Alvorecer. Está na hora do nosso momento de fé, está na hora de versículo do dia, a inspiração da manhã e ainda a nossa oração da manhã.
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0: Versículo do dia de hoje está no livro de 2 Coríntios, capítulo 5, versículo 17. Abra a sua Bíblia. Esse versículo diz: portanto, se alguém está em Cristo, é nova criação. As coisas antigas já passaram, eis que surgiram coisas novas.
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0: Olha, meu amigo, minha amiga, quando entregamos nossa vida a Jesus, Deus não apenas melhora quem éramos, Ele nos faz uma nova criação. Essa transformação começa no coração e alcança toda a nossa maneira de viver. O passado já não define nossa identidade, porque agora pertencemos a Cristo. Ser uma nova criatura não significa que nunca mais enfrentaremos tentações ou cometeremos erros. Significa que já não precisamos viver presos aos antigos hábitos, à culpa ou ao pecado. O Espírito Santo passa a agir em nós, renovando nossos pensamentos, moldando nosso caráter e fortalecendo-nos para viver de acordo com a vontade de Deus. Essa nova vida também se torna um testemunho. As pessoas ao nosso redor percebem quando Cristo transforma nossas atitudes, nossas palavras e a forma de como tratamos os outros. Mais do que dizer que seguimos Jesus, somos chamados a refletir o seu amor em nosso dia a dia. Olha, se hoje você pertence a Cristo, viva com alegria de quem recebeu um novo começo. Continue buscando a Deus, permitindo que Ele transforme cada área da sua vida. A obra que Ele iniciou em você continua todos os dias, tornando-o cada vez mais parecido com Jesus. Olha que maravilha, meu amigo e minha amiga. Portanto, viva como uma nova criação. Renove a sua mente na palavra, separe um tempo para ler a Bíblia e permita que Deus transforme sua maneira de pensar. Abandone o que não agrada a Deus. Identifique hábitos ou atitudes do passado que precisam ser deixados para trás e entregue-o a Deus. Compartilhe o que Cristo fez por você. Conte a alguém como Jesus tem transformado sua vida e sua esperança. Escolha o perdão, liberte o seu coração da mágoa e dê um passo em direção à reconciliação, lembrando-se do perdão que você recebeu em Cristo Jesus. Olha que maravilha, meu amigo e minha amiga. Agora são 5:09. Feche seus olhos agora e vamos falar com Deus.
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Querido e amado Deus, bom dia, Senhor. Bom dia ao Espírito Santo de Deus. Bom dia ao nosso Salvador Jesus Cristo. Pai amado, mais uma vez, graças à sua bondade e à sua misericórdia, nós estamos aqui mais uma vez, neste novo dia. Hoje é uma terça-feira, dia 29 de setembro do ano de 2026. Muito obrigado, Pai amado, Pai querido, pela oportunidade de estar aqui lendo a tua palavra, de estar aqui buscando a entender um pouco mais do propósito que o Senhor tem para a nossa vida. Nós somos gratos, ó Deus. Senhor Jesus, obrigado porque em ti recebi uma nova vida. Ajude-me a deixar para trás tudo aquilo que não combina com essa nova identidade. Pai amado, renova-me o nosso coração, nossos pensamentos e as nossas atitudes para que eu reflita o teu amor em cada área de minha vida. Que as pessoas vejam em mim a transformação que somente tu podes realizar. Muito obrigado, Pai amado, Pai querido, pela oportunidade de poder estar aqui falando com o Senhor, mais uma vez através da nossa oração da manhã. Abençoe o nosso dia, abençoe a nossa luta desse dia de hoje, que nós possamos encontrar no Senhor a força que nós necessitamos para mais um dia de vida. Essa é a nossa humilde oração, Pai amado, Pai querido, para o dia de hoje, que pedimos e agradecemos em nome de Jesus. Amém, Senhor. Amém.

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9: Bem, muito bem, pessoal. Estamos juntos mais uma vez. Bora pra cima, hein? Bora. Terça-feira chegou!

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1: Oi, Lavieira, bom dia.
2: Olá você. Bom dia.
3: Oi, bom dia.
2: Acorda, Brasil. Olha a hora, gente, olha a hora. São 5:19, 5:19. Começou o nosso programa.
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2: Já estamos juntos mais uma vez, eu, você e a Unitins.
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2: É a nossa Unitins, então ó, bora pra cima, né? Tá na hora, meu compadre, tá na hora, minha comadre. Bora que o dia já começou.
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2: É desse jeitinho. Tá na hora, meu amigo, tá na hora, minha amiga. Bora pra mais um dia, graças ao nosso Papai do Céu, né, rainha?
5: É claro.
2: Graças a Deus, estamos aqui, ó, firmes, rente no batente, feliz e contente pra mais um dia, mais uma terça-feira maravilhosa, reta final do mêsão de setembro, viu, meu amigo? Meu amigo, reta final do mêsão de setembro, mêsão de agosto, tá vindo aí, né? Aliás, depois de amanhã, nós já adentramos aí no mês de outubro, né? Mêsão de outubro, eu falei mês de agosto? Foi não, mêsão de outubro que tá vindo, né? Mêsão de outubro, senão estaria indo ao contrário, né? Então tá bom, mêsão de setembro tá acabando, mêsão de outubro está chegando aí, graças ao nosso Papai do Céu. Ô doidinho, meu filho, bora acordar o povo? Tá na hora, vamos lá, 5:21 já, bora!
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2: Aí eu quero ver quem é que fica com preguicinha de levantar, né? Dá bom dia, Zé.
7: Bom dia.
2: Isso.
7: Bom dia.
2: Dá bom dia, Joãozinho.
7: Bom dia.
2: Eita, coisa boa. Mariazinha.
8: Bom dia, Léo Vieira.
2: Oi, bom dia. Felicidade pra você que acorda cedo e se liga na nossa Unitins, a mais ouvida do Tocantins. Queremos abraçar aqui a todas as categorias trabalhadoras, né? Pra quem acorda cedo, pra quem se liga na nossa Unitins, aquele abraço, ó. Bom dia. Já despertou? Pra um novo dia, que bom que você está despertado, né? O milagre da vida aconteceu mais uma vez aí na vida de quem já acordou, né? Pra quem já despertou, graças a Deus. Tantas pessoas passando dificuldade, pessoas internadas, né? Pessoas hospitalizadas, né? Pessoas que já não estão mais aqui com a gente. Nós estamos aqui, nós só temos que ter gratidão, né? Gratidão a esse Deus maravilhoso que nos concede a vida, a saúde, né? Para que a gente possa ir à luta, né? Todos os dias, tá bom? Então nós queremos aqui abraçar você que virou a noite de plantão, aos meus amigos médicos, as médicas, enfermeiros, enfermeiras, os vigilantes, né? Os guardas noturnos, um abraço para todo mundo. Obrigado pela audiência, pela companhia. Ao pessoal da segurança pública municipal, estadual e federal também, obrigado pela companhia. Aos meus amigos que já estão na lida, né? Na tirada de leite, pessoal que acorda cedo, meus amigos leiteiros, já tirando leite, ó, agarrado, firme, né? Bora lá. Bezerrinho tá berrando, tá na hora de tirar leite. Pra você, meu amigo do curral, bom dia. Felicidades, bora tirar leite, né? Abração pra você, tudo de bom? Aos trabalhadores rurais também, pessoal das lavouras, já trabalhando firmes, rente no batente. Aos meus amigos padeiros e padeiras, confeiteiros e confeiteiras, as minhas amigas boleiras também, vendedores de lanches, um abraço. Trabalhadores nos frigoríficos aí, para quem tá no frigorífico, para quem tá entregando a carne na cidade também, bom dia. Aos meus amigos caminhoneiros já na rodagem, olha aí. Aô, turma da rodagem, bom dia. Felicidades, tá bom? Aos meus amigos e minhas amigas frentistas também, já no trabalho, rente no batente, aos motoristas de ônibus de coletivo, um abração a todos os taxistas, mototaxistas, aos motoristas de aplicativos e motorubers também, um abração, bom dia, galera da construção civil, já agarrado, né? Já começando a se organizar, aliás, para a construção civil, mais um dia, pedreiros, serventes, a todos um abraço, obrigado, felicidades, viu? Um abração, os meus amigos da limpeza urbana, da coleta urbana também, meus amigos garis, na limpeza aí, garrado firme, né? Um abração especial para aqueles que já estão se organizando aí para mais um dia de trabalho, tá bom? Então, para você, ó, bom dia, bom dia!
5: Bom dia!
1: Terça-feira, oba!
2: É, Mariazinha, chegou a terça-feira maravilhosa. Olha, falando para você que hoje é dia 29, né? Dia 29 de setembro do ano de 2026. Hoje é Dia Mundial do Coração, gente. Olha que coisa importante, né? Dia Mundial do Coração, Dia Mundial do Petróleo, né? Hoje também é dia do selinho, tá? Hoje também é dia do paraquedista militar, Dia Nacional de São Miguel Arcanjo. Hoje também é dia do anunciante, gente. Que legal, que coisa boa, né? Então bora, bora, bora, manda sua mensagem. Já vou liberar aqui o nosso WhatsApp, tá liberadaço pra você, viu? Já participe aí. 63999156234. Já manda sua mensagem, eu já estou te esperando. Bora!
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0: Eita, tá aí os Gargantas de Ouro. Milionário José Rico.
1: Bora, galera, começou a alvorecer.
0: É isso aí, vamos que vamos. Começamos o nosso programa Alvorecer. Agora são 5:28, 5:28. Bora trazer as primeiras mensagens, do programa desta terça-feira maravilhosa para quem está ligado, acompanhando a nossa programação. A gente agradece demais pela sua audiência, a sua companhia. Não esqueça de mandar a sua mensagem, fique à vontade aqui no nosso programa Alvorecer, feito para você, tá bom? Meu amigo Wesley, tudo bem, querido? Bom dia.
2: Muito bom dia, Leovira. Bom dia a todos.
0: Bom dia, meu amigo.
2: Da Rádio Unitins FM. Aqui quem fala sou eu, Wesley Amaral. E tudo bem, Leovira?
0: Tudo bem, querido. E você, como é que tá?
2: Comigo também está tudo bem, graças a Deus. Meu amigo Leovira, você pode tocar para nós a música Desejo de Mulher, da dupla Zezé de Camargo e Luciano. Se tiver tocado essa dupla, toca aí para nós. Amor Além da Vida, de César e Paulinho, fez para você. Para todos que já viram essa programação, te desejo uma excelente terça-feira. Fique com Deus, um forte abraço. Até amanhã, a partir das 5 da manhã. E cafezinho para nós.
0: Tá aí, meu querido, ó, cafezinho pra você, Desejo de Mulher, Zezé de Camargo e Luciano, já tá no jeito pra você e vai já, tá bom? Obrigado pela companhia, pela audiência, uma bela manhã de terça-feira pra você, meu amigo Wesley Amaral, gente boa, gente finíssima. Deixa eu ver quem mais tá comigo, quem mais, tá aqui o Deusvaldo, direto do Estadão de Goiás, fazendo bom dia, meu amigo Leovira, gostaria de ouvir Gino e Geno, Pescaria, vai ouvir, meu querido, já, tá bom? Bração pra você.
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0: Olha a hora, gente, olha a hora, 5:33, 5:33.
1: Hoje é terça-feira. Hoje foi segunda, hoje é terça.
0: É terça-feira, meu amigo. Terçou, rapaz, terça-feira maravilhosa, viu? Bração pra quem tá de radinho ligado, acompanhando a nossa programação, acompanhando o nosso alvorecer. Muito obrigado pela sua audiência, a sua companhia. Não deixe de mandar sua mensagem, o WhatsApp tá liberado sempre para você participar com a gente, tá bom? Anota aí, 63 é o DDD, tá? 63999156234. Tem muita gente que ainda não pegou esse número, que não pegou, vai anotando aí, Rádio Unitins FM, você vai colocar, né? E aí você vai anotar 63999156234. Aí é só alegria, é só felicidade, porque você terá o nosso WhatsApp aí no seu WhatsApp também, tá bom? Não é isso, Rainha? Pronto, rapaz, que é desse modelinho. Bora lá, mais recadinhos, mais mensagens aqui, deixa eu ver. Cadê Edson Moura? Tá aqui, tá dizendo bom dia, Léovira, toca pra mim. Do outro lado da cidade com Guilherme Santiago. Valeu, Edson Moura, de Buritirana com a gente. Um abração pra ele, obrigado pela companhia, pela audiência. A moda vai já na sequência, viu, meu querido? Obrigado. Ô, Perigosão da 2, bom dia, meu querido.
2: Bom dia, Léo.
0: Bom dia, meu amigo.
2: Um alôzão pra essa turminha boa aí. Tava bom? O índio velho, pezinho pra frente, pezinho pra trás. É, seu Mauro na hora de 4, amigo Flash. É, Solaninha Jojo, Rebuliço. É, também pra aquele magrelo, Zé da Jumenta.
0: Isso. E quem mais?
2: A Maria Carneiro, sobe, desce.
0: Carneirinha.
2: E pra todo esse povo bom.
0: Maravilha, meu
2: aquela
0: querido.
2: Aquela menina. Ah. Lá de Minas, rapaz.
0: Ah, Marcelina, dela. Marcelina.
2: E isso. A música é com Fernando Batista e Eduardo Costa.
0: Amigo.
2: E ofereço pra todos por bom. Tu sabe qual é a música.
0: Sei qual
2: e
0: é
2: pra
0: a música.
2: E você também.
0: Obrigado, meu querido.
2: Cabecinha de jaca, valeu.
0: Valeu, Chapeuzinho Vermelho.
3: O quê? Não acredito.
0: É ele, viu? É ele, Chapeuzinho Vermelho, grande Otacílio. Meu parceiro, gente boa, gente finíssima. Vai pra você já. Amigo, é isso? Eduardo, aliás, Amado Batista e Eduardo Costa, já tá na sequência, vai tocar pra você, meu querido. Obrigado, viu? Bração pra ele, grande Otacílio, Perigosão da 2. A moda vai já. É você, Rainha, que tá aqui comigo? Rainha Gilma, gente. É você, Rainha?
4: É, claro.
0: Bom dia, minha amiga.
4: Bom dia, Leozinho.
0: Bom dia.
4: Uma música com o Fernando Mendes, a Desconhecida.
0: Ah.
4: Oferecer pra você, pro seu Mário Vernan, seu baixinho da rede. Oferecer pra seus

0: Certo.
1: Oferecer pro seu Sebastião Cândido. Oferecer pra toda a galera da animação e pra todos que estiverem na sintonia, viu?
0: Tá bom, meu querido. Um abraço. Obrigado. Ó, sertanejo, nós temos com Leonardo, Desconhecida. Não sei se é a mesma música, tá? Mas vou procurar já já. Se for sertanejo, Fernando Mendes, a gente toca, tá bom, Rainha? Se não, vou ver se a do Leonardo é a mesma música do Fernando Mendes, ok? Agora são 5:37, 5:37. Aô, chega mais, Zezé de Camargo e Luciano, Desejo de Mulher.

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8: Bem, pessoal, estamos de volta. Excelente manhã para você. Obrigado pela sua audiência, a sua companhia.
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9: Áries, de 21 de março a 20 de abril.
8: Olha, dia de ficar mais atento ao dinheiro e evitar gastos por impulso, tá? Olha, no amor pode surgir uma paquera interessante, mas é bom controlar ciúmes e cobranças para não atrapalhar o clima, tá bom? Combinado? Os números da sorte para hoje são 07, 20, número 52 e a sua cor para o dia de hoje é azul.
9: Atenção, Touro, de 21 de abril a 20 de maio.
8: Olha, você estará mais confiante para mostrar seus talentos e colocar planos em prática. Na família, o clima pode ser agradável, mas cuidado com teimosia e resistência às mudanças. Olha, no amor, simplicidade e sinceridade fazem diferença, tá bom? Os números da sorte para hoje: 23, 44 e número 50, e a sua cor é azul claro.
9: E agora, os astros falam para você que é de Gêmeos, de 21 de maio a 20 de junho.
8: Atenção, Gêmeos, olha, bom dia para conversar, apresentar ideias, fazer contatos e buscar oportunidades, tá? Mas pense antes de falar demais, né? No amor, você pode preferir ficar mais reservado e tranquilo. Os números da sorte para hoje são 18, 39 e 45. E a sua cor para hoje é violeta.

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1: Oi.
0: O café tá pronto?
1: Tá prontinho.
0: Eu quero meu café.
1: Tá aqui, ó, cafezinho Alvorecer, tá no jeito, tá no jeito. Tá aí o Amado Batista e o Eduardo Costa, amigo. Sensacional, né? Ainda tivemos o Guilherme e o Santiago cantando do outro lado da cidade, Dom Maria.
2: O quê? Não acredito.
1: É. Olha a hora, gente, olha a hora. 5:56, 5:56. Bora falar com Vilonei, Vilonei de Taguatinga. Alô, Vilonei, bom dia, querido.
3: Bom dia, meu amigo.
1: Bom dia, meu amigo.
3: Vilonei de Taguatinga, Tocantins.
1: Como é que tá, querido? Vamos
3: aqui agora, Léo.
1: Bora lá, hein.
3: Tomando um café pra melhorar a voz mais.
1: Isso. Meu
3: Danilo, minha bichinha Maiara de Abreu.
1: Legal.
3: Carla Morena, cuidando da bebê Serena, Deusimar, Jota Junho, Pepe do Rádio, Léo Vieira, que é você, Tina Santos, e pra todos aí da Rádio, uma boa terça-feira, que Deus abençoe.
1: Obrigado, meu querido.
3: Depois de depois ganhar um barriga e devolvo meus passos.
1: Tá bom, valeu, um abração pra você, grande Vilonei, direto de Taguatinga. Alô, Marcos!
4: Bom dia, meu amigão Léo Vieira.
1: Bom dia, querido.
4: 5 horas da manhã, rapaz.
1: É isso aí.
4: 96 FM, Unidinho, sei lá, Léo Vieira.
1: Isso.
4: Aqui é o Marcos Vieira do Bela Vista, Marcos Lapada.
1: Grande Marcos.
4: Tem aquela música sertaneja aí.
1: Qual é?
4: É o Mineiro e o Italiano, tem o Paladura. É esse Leozão, oração boa demais. Vamos renascer, gente. Entregar as ruindades, esquecer as ruindades, ajoelhar, pedir perdão a Deus e tornar um novo homem.
1: Isso, verdade, meu querido.
4: Tá bom? Essa aí, a oração foi boa demais, tá bom?
1: Amém, querido.
4: Abraço
1: amém.
4: Pra você aí, eu marco Lapada.
1: Valeu,
4: tchau,
1: Marcos.
4: Felicidade.
1: Abração.
4: Fora todo mundo aí. Unitiz FM, pessoal. Tchau, tchau.
1: Valeu, querido. Olha a hora, gente, olha a hora. 5:58.
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1: Aô, essa moda é sua, rainha?
6: É claro.
1: Leonardo, a desconhecida. Daqui a pouquinho tem um intervalo. Depois do intervalo tem motivação para um dia melhor. Já, tá bom?

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8: Tudo bem, tudo certo, pessoal. Estamos de volta. Excelente manhã. Bom dia.

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Muito bem, chegou a hora de mais uma motivação para um dia melhor. O título da mensagem de hoje: Corra para os braços de Deus. Livro de 1 João, capítulo 1, versículo 9, lá diz: Se confessarmos os nossos pecados, Ele é fiel e justo para nos perdoar os pecados e nos purificar de toda injustiça. Hoje é um novo dia e podemos começar agradecendo a Deus pela paz que Ele coloca em nosso coração. Olha, mesmo quando erramos, Deus não deixa de nos amar e continua nos chamando para perto. Todos nós temos momentos de fraqueza, mas nenhum erro precisa ser o fim da nossa história. Quando existe arrependimento sincero, podemos voltar para os braços do Pai. Assim diz a palavra de Deus. Deus conhece nossas lutas, nossas quedas e também o desejo que temos de recomeçar. Talvez você esteja carregando culpa por algo que aconteceu ontem ou até há muito tempo atrás. Mas eu quero dizer para você, meu amigo, para você, minha amiga, entregue isso a Deus e permita que o perdão dele traga alívio para o seu coração nesse novo dia. Pedro também errou, mas depois encontrou forças para recomeçar e seguir a sua caminhada. Isso nos mostra que uma queda não precisa definir quem somos. Quando a tentação aparecer, lembre-se de que você não precisa enfrentá-la sozinho ou sozinha. Existe um lugar seguro para onde podemos correr: a presença de Deus. E quando colocamos nossa vida nas mãos dele, encontramos esperança para continuar. O céu representa essa promessa de um lugar onde não haverá pecado, dor, nem separação de Deus. Por isso, meu amigo, minha amiga, siga hoje com fé. Deixe para trás aquilo que precisa ser deixado e não desista. Coloque este dia nas mãos de Deus, confie nele e continue caminhando, porque o Pai está com você nesse novo dia. E a nossa frase especial para essa manhã de terça-feira, que diz respeito a esta mensagem, diz: quando eu não souber para onde ir, correrei para os braços de Deus. Eu vou repetir essa frase para você guardar no seu coração e na sua mente. Quando eu não souber para onde ir, correrei para os braços de Deus. Olha que maravilha, meu amigo e minha amiga. Olha, nessa vida a gente pede mais do que agradece, não é? Pois é, eu vou chamar o Wanderson Santos para cantar uma linda canção que se chama Pidão. Você vai ver que letra especial, tá bom? Vamos ouvir essa canção? Canta pra gente, Wanderson Santos, a música Pidão.

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12: Bem, muito bem, pessoal. Estamos de volta. Excelente manhã pra você. Bora?

0: Alô, alô, você que é de Câncer, de 21 de junho a 21 de julho.
1: Muito bem, olha, o dia pode trazer oportunidades para melhorar os ganhos, mas é preciso controlar os gastos também, tá? A proximidade com amigos e pessoas queridas ganha força nesse dia de hoje. Olha, no amor, uma conversa pode virar uma aproximação especial, tá bom? Os números da sorte para hoje são 12-21 e número 45, e a sua cor para hoje é azul.
0: Atenção, leoninos, chegou a hora do seu horóscopo, de 22 de julho a 22 de agosto.
1: Olha, o seu charme e confiança ficam em destaque. No trabalho, é um bom momento para pensar no futuro e aproveitar oportunidades. Já no amor, você pode chamar bastante atenção e viver momentos mais intensos. Os números da sorte para hoje, 06-22 e número 24, e a cor para o dia de hoje é preto.
0: Atenção, virginiano e virginiana, de 23 de agosto a 22 de setembro.
1: Olha, dia favorável para organizar a vida e planejar mudanças e pensar nos próximos passos profissionais, tá? No amor pode surgir uma oportunidade diferente, inclusive pelas redes sociais ou à distância. Os números da sorte para hoje são 06, 08 e 53, e a cor para o dia de hoje é

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1: Você tá exagerando, rapaz. Tá exagerando, né, dona Maria?
2: O quê? Não acredito.
1: 6h23 agora, 6h23 no programa Alvorecer. Gente, olha, a produção brasileira de café deve alcançar 67,6 milhões de sacas neste ano de 2026, segundo o terceiro levantamento da Companhia Nacional de Abastecimento, a Conab. O volume representa um crescimento de 19,6% em relação à safra de 2025 e deve ser a maior já registrada no país. O resultado é atribuído ao aumento de áreas cultivadas, a maior produtividade e o ciclo, né, de bienalidade também positiva dos cafezais. A área em produção deve chegar a 1,995 milhões de hectares, né? 1,95 milhões de hectares, enquanto a produtividade média está estimada em 34,6 sacas por hectares. Olha, o café arábica deve liderar o crescimento com 48 milhões de sacas. Já o Conilon tem previsão de queda de 6,6%. A Conab também aponta aumento da produção mundial e maior oferta no mercado internacional. Tudo bem, tá aí o café brasileiro, né? Café que é exportado para grande parte do planeta. Bom demais, né? Agora são 6h24. Deixa eu trazer mais algumas mensagens aqui do nosso WhatsApp, que tá verdinho, verdinho, verdinho, verdinho. Antônio Pereira, bom dia, meu amigo.
3: Bom dia, Léo Vieira.
1: Bom dia, Antônio. Como é que tá, querido?
3: Muito boa, rapaz, a mensagem da Bíblia aí. Ótima mensagem, viu?
1: Amém, Deus, meu querido, amém.
3: Abençoa você e todos.
1: Isso. Seus ouvintes. Todos nós. Muito bem, meu querido.
3: Dê um ótimo dia.
1: Amém. Fica com Deus, Antônio Pereira. Sulani já mandou bom dia aqui pra gente. Bom dia pra minha amiga Sulani, pro meu amigo Jojo. Estão tomando um cafezinho, é, Sulani? Aí, ó. Ah, um pãozinho francês. Muito bem. Pãozinho francês. Um abraço, Sulani. Obrigado, viu, querida? Tudo de bom? Zé da Jumenta, ué, bom dia. Tio,
4: bom dia pra vó. Você vai me
1: bom dia, velho.
4: Você tá bom?
1: Bom, bom, bom, bom.
4: Zé da Jumenta.
1: Certo, e aí, velho?
4: Dá um bom dia pra tudo que tá assuntando seu programa.
1: Maravilha. Quem mais?
4: Mandar um bom dia pro Maninha Chuchu, Jojo.
1: Ó, muito bem.
4: Mandar um bom dia pro nosso amigo Baixinho da Rede.
1: Certo.
4: Nosso amigo Rui Bulício, mão de boia no serviço. Nosso grande amigo seu Dima, aqui do Maré Rosa. Nosso amigo Sobe dessa Serra, Dona Aparecida, Baixinho da Rede. O pessoal todo aí, tá bom, vi? Opa, o Brute.
1: Muito bem, velho, Zé da Jumenta. Ué, eu
4: também esqueci dela, minha amiga Rita de Cássia.
1: Tá esquecido, velho, você. Aí,
4: Nacional de Tocantins. Bom dia, Rita.
1: Aí. Valeu, valeu, valeu, Zé da Jumenta. Ô, Marcelena, bom dia, minha amiga.
5: Bom dia, meu amigo Leozinho Vieira. Oh, graças a Deus, terça-feira abençoada pra você, pros seus ouvintes.
1: Amém.
5: Eu já tô aqui ligada, tô ouvindo, fritando um cafezinho.
1: Coisa boa.
5: Pra esquentar, né, Leozinho Vieira?
1: Isso, como é que
5: tá? Tá quente. Hoje tá um dia quente, preparando pra chuva.
1: Aqui não,
5: viu,
1: vou nem
5: Vieira
1: falar o que tá quente, viu? Hoje. Tá quente demais.
5: Vou pedir música, Instante Mágico de Riquinha.
1: Isso é boa.
5: Vou mandar pra galera do Grupo Alvorecer no Coração Sertanejo, pro Negão do Leite Derramado, Velozão. Vou mandar também pro povo lá do Barra da Arueira, Evanilza e Eunice, que é as Maritaca. Evanilde Lobo, com a Rita, Evinha Ferreira, Rita Abreu. Ai, um tapa na orelha do Ezequiel também, do marido da Rita Abreu. É, pode dar um tapa na orelha dele. E pra você, Léo.
1: Obrigado, querida. Pra você também, ó. Obrigado, obrigado pela participação, pela amizade, pela audiência de todos os dias aqui no nosso programa Alvorecer. Não, Ezequiel é gente boa. Eu gosto do Ezequiel, gosto dele demais, rapaz. Demais, o homem da farinha boa, né? O homem das leitoas. Aliás, falar nisso, tá chegando final de ano, hein, gente? Final de ano, leitoazinha, né? Assada. Rapaz do céu. Muita gente vende leitoa no final de ano, né? Ô Ezequiel, como é que tá o plantel de leitoa aí, ô Ezequiel?
2: O quê? Não acredito.
1: Abração pro Ezequiel, gente boa, gente feliz. Aliás, viu, o que eu achei interessante falar nisso é o jeito que ele cria, gente. Ele não cria no, na, como diz, ali na, ali é solto, né? De qualquer jeito, não. Não, o Ezequiel cria, cria os porcos dele lá, é bem tratado e o ambiente é bem cuidadinho, viu, gente? Bem cuidado, é cimentado, né? Não é no, não é solto aí no chão de qualquer jeito, não, não. É cimentado, né? Tudo bem limpinho, ele lava o tempo todo ali, né? Quando você chega lá, você nem imagina que tem porcos lá na, lá na criação dele, né? Porque tem lugar que você chega, você sente o cheiro de porco de longe, né? É, rapaz, tem lugar que você chega que o cheiro de porco vem longe. Lá não, lá é bem limpinho, tudo cuidado, então, né, Ezequiel? Parabéns aí a sua criação, viu? Parabéns, grande Ezequiel, gente boa, gente fina, e a Rita Abreu, abração pra ele. A mamãe da Rita também tá ouvindo a gente, eu não lembro o nome dela, da mamãe da Rita Abreu, mas tá lá ouvindo a gente, ali na região do PA City. Um abraço, viu? Rony!
6: Bom dia, Léo Vieira.
1: Bom dia, meu amigo.
6: Tô aqui ligado no seu programa.
1: Obrigado, querido.
6: Gostaria de ouvir a música com Triota Astral, Felicidade.
1: Felicidade, ó, tá tirando leite, Felicidade. Valeu, Rony. Abração, vai já pra você, tá bom, querido?
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1: Tá aí, pra minha amiga Marcelina, Instante Mágico, vamos trazer essa canção que é linda demais, do ano de 1990, aqui no seu programa.
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11: Tudo bem, pessoal? Estamos de volta. Excelente manhã pra você. Tamo juntos, hein? Terça-feira boa.

0: hora, gente, olha a hora. 6:38, 6:38 agora. Para você que se liga aqui na nossa Litins, a mais ouvida do Tocantins, aquele abraço.
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0: É isso aí, criançada, vambora, vambora, tá na hora, viu? 6:38, tio Léo tá meio atrasado, mas estamos aqui pra despertar você pra um novo dia, tá bom? Pra mais uma terça-feira de estudos. Vamos pra sala de aula, vamos pra estudar, presta atenção na aula do professor, da professora, não dê trabalho, não fique conversando com coleguinha, tá bom? Vai pra sala de aula pra você estudar. Não é assim, rainha, que tem que ser? Ó,
2: é claro.
0: Desse jeitinho, então vai pra sala de aula pra estudar, né? Na hora do recreio, aí sim a criançada pode dar uma brincada, né? Uma relaxada, brincada com os coleguinhas, né? Aí você vai encontrar o coleguinha da outra sala, vai bater um papo, né? Vai distrair um pouquinho, tá bom? Vamos lá, criançada, terça-feira. Isso, todo mundo assim, feliz e contente e sorridente para estudar nesse dia especial, tá bom? Gente, olha, a seleção brasileira entra em campo daqui a pouquinho, né? O Brasil, a seleção brasileira volta a campo nesta terça-feira, dia 29, enfrentando a Austrália no segundo amistoso entre as equipes durante essa data FIFA. A partir das 7:00 da manhã, pelo horário de Brasília, o Brasil volta aí para o seu segundo jogo dessa data FIFA. No primeiro confronto, né, disputado na última sexta-feira, o Brasil e a Austrália ficaram empatados em 1-1, né, para esse novo duelo. O técnico Carlo Ancelotti, o técnico da seleção brasileira, promoveu 7 mudanças na equipe titular e adotou aí o esquema 4-3-3, né, com Rafinha atuando mais centralizado no ataque do Brasil. O jogo terá transmissão aí da TV Globo, né, do Sport TV, do GETV, além, né, de acompanhamento em tempo real por todas as plataformas aí de esporte, né? Então o Brasil hoje volta a enfrentar a Austrália e vamos torcer para ver se o Brasil, né, até que enfim o Brasil traga uma vitória aí nessa nova era, nessa nova fase do técnico Carlo Ancelotti. É a preparação para a Copa do Mundo de 2030. O Brasil precisa fazer uma boa seleção para ver se a gente chega mais longe aí na Copa do Mundo, né? Porque ultimamente o Brasil tem caído aí nas fases eliminatórias da Copa do Mundo, né? Aí então, vamos torcer para que o Brasil, para que o Carlo Ancelotti faça um bom trabalho e que consiga aí bons jogadores para ajudar ele na próxima Copa do Mundo, né não, rainha?
2: É
0: desse jeito, gente, ó. 6:41, deixa eu trazer aqui mais um giro de mensagens. Gente do céu, olha o que tem de mensagem aqui, não é brincadeira. A minha amiga Rita e a minha amiga Ivanilde Lobo me falaram aqui que a Ivanilde falou que o nome da mamãe da Rita é a dona Maria José, né? A dona Maria José, que é a mamãe da Rita, né, Ivanilde? Bom dia, minha amiga.
3: Bom dia. Tava ocupado, levantei cedo, vou ter que fazer consulta, vou
0: pintar
3: com álcool.
0: Certo,
3: tava colocando os leites aqui nos litros.
0: Oh, um bom dia coisa pra boa,
3: todos
0: hein?
3: Que estiver ouvindo, pra Rita Abreu, pra Marcelene, todos que estiver ouvindo.
0: Isso, obrigado. Ivanilde, um abração pra você, pro Juraci, tudo de bom, felicidades pra vocês aí, tá? A Rita também mandou que o nome da mamãe dela é Dona Maria José, né, Rita? Um bom dia pra você, minha querida, tudo de bom.
4: Oi, Léo Vieira.
0: Oi,
4: bom
0: querida.
4: Dia.
0: Bom dia.
4: Acabei de ouvir aqui o recadinho da Marcelena.
0: Bem. Isso.
4: E o seu também. Gostei da legal. Propaganda que você fez aqui dos nossos porcos.
0: É, são bem cuidados,
4: gostei muito.
0: Viu?
4: Léo Vieira.
0: Oi.
4: Essa propaganda foi bem feita, ó. Garantiu sua leitor no final do ano.
0: Não, gente.
5: O quê? Eu não acredito. Pode
0: meu vir, Deus do céu, olha aí, rapaz.
4: Um bom dia, que Deus abençoe o nosso dia.
0: Mas não era essa a intenção, não, mulher.
5: O quê? Não acredito.
0: Ô, Rita, um abraço, querida. Obrigado, viu? Obrigado. Tudo de bom pra você, pra Ezequiel, pra toda a família. Mamãe, agora sim, vou agendar o nome dela aqui. A Dona Maria José, que aliás é muito simpática, a Dona Maria José. Nós sentamos, comemos um bolo de... se eu não me engano, é um bolo de milho, né? Foi um bolo de milho que foi feito bem na época ali que o pessoal tava fazendo pamonha, né? E a Rita fez um bolo de milho. Aliás, eu tenho a foto do bolo ainda, viu, Rita? Tá aqui no meu celular, a foto daquele bolo, que é uma delícia, gente. Que maravilha. Rita, um abração, tá? Pra você, pro Ezequiel e pra Dona Maria José e pro meu amigo Riba também, né? O Riba que tá sempre ouvindo a gente e todo o povão dessa região aí do Piacite, viu? Obrigado pela companhia, pela audiência. Tudo de bom. Deixa eu ver quem mais. Olha ele, rapaz, Guiozinho. Alô, Guiô.
6: Bom dia, Léo Vieira.
0: Bom dia, meu amigo.
6: Café, Léo Vieira, que é Guiozinho da qualidade dentro do Parque do Morro Guiozinho. Da Aranha. E seja uma terça-feira, Léo, abençoada pra você e toda
0: amém,
6: a família.
0: Amém, meu querido, amém.
6: Sua. E toda essa família maravilhosa, nossos ouvintes que nós temos. Vou alvorecer com ele, Léo Vieira. Léo Vieira, manda um abraço pro meu amigo Jair.
0: Jair, mora um abração, bem no alto da querido. Serra. Um abraço pra ele.
6: Conheceu, Léo Vieira.
0: Olha que legal. Carlos
6: é caipira lá, ele apareceu lá, ele perguntou: tu que é o guiozinho da qualidade? Eu falei: é eu mesmo. Ah, mandou um alô lá pra mim, olha, eu falei: pô, é na hora, vou mandar no alvorecer, no Léo Vieira.
0: Ei, Jair. Léo?
6: Mais um ouvinte aí, viu, Léo?
0: Certo.
6: Passei o nome da rádio pra ele ligar, pra ele pedir música.
0: Muito bem.
6: Vamos de modão, Jair. Liga aí, pede música. É o Léo Vieira, na qualidade.
0: Já, já ele aparece aqui.
6: E o Guiozinho, já. Que vem com a vida. Tamo por cá.
0: Aí é figuraça esse Guiozinho. É gente bom
6: dia.
0: Boa. Bom dia, meu querido. E corintiano, viu, Dona Maria?
5: É
0: gente boa e corintiano, Guiozinho. Gente boa demais. Davilson Oliveira, se não cantar, eu não vou gostar. Olha só pra rimar, né? Davilson Oliveira, se não cantar, eu não vou gostar. Davilson, bom dia, querido.
7: Alô, Léo Vieira, bom
0: dia, querido,
7: tá,
0: bom
7: dia. Oliveira. Eu queria ouvir aquela música bem assim, ó.
0: Canta.
7: No rancho fundo, bem pra lá.
0: Maria,
7: do
0: é boa,
7: fim
0: hein?
7: Do mundo, onde a dor e a saudade lembram coisas da cidade. Lembrar pra todo mundo lá no setor Santa Fé Rural, beleza?
0: Beleza, meu querido. Aí canta esse menino Davilson Oliveira, gente. Parabéns, meu querido, parabéns, viu? Canta demais. Gente, o tempo tá voando aqui. 6h44.
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0: Trio Alto Astral e Chico Rei Paraná. Felicidade. Vai pro Rony que tá na lida na tirada de leite.

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4: Tudo bem, tudo certo, estamos de volta, excelente manhã pra você.
5: Oi, Libra, os astros falam com você, de 23 de setembro a 22 de outubro.
4: Muito bem, atenção, Libriano, Libriana, olha, bom momento para organizar as finanças e evitar misturar dinheiro com amizades, tá? Novas amizades e contatos podem aparecer. Olha, no amor o clima fica mais intenso e pode surgir aí uma forte atração. Os números da sorte para hoje: 03, 36 e número 48. E a cor para o dia de hoje é amarelo.
5: E agora, as previsões para o Escorpião, de 23 de outubro a 21 de novembro.
4: Atenção, Escorpião, olha, o trabalho pode trazer boas oportunidades, propostas e acordos ou até aumento de clientes. Coisa boa, né? Olha, nos relacionamentos existe vontade de ficar mais perto de quem você gosta, mas sem exagerar no ciúme ou na cobrança, tá? Os números da sorte para hoje: 09, 20 e número 27. E a cor para o dia de hoje é prata.
5: Alô, alô, Sagitário, de 22 de novembro a 21 de dezembro.
4: Atenção, Sagitário, olha, o dia favorece novas ideias, contatos e oportunidades. Olha, é um bom momento também para movimentar projetos e buscar novidades, mas sem agir por impulso, tá? No amor, espontaneidade pode deixar tudo mais interessante, viu, Sagitariano, Sagitariana? Os números da sorte para hoje são 14,31 e número 47. A cor para o dia de hoje é roxo.
6: Bom dia, Lezinho. Tudo bem?
4: Tudo bem, princesa.
6: Eu amo você.
4: Oh, coisa boa. Tá aí a princesinha, a filhinha da Divânia com a gente aqui também na programação do nosso Alvorecer. Né, a princesinha Tayane, né? A Tayane tá aqui com a gente também participando. Que maravilha, né? Bom demais ter sempre essa galerinha com a gente, né? Crianças, é coisa boa, né, criança? Você gosta, né, rainha?
7: É. Claro.
4: Eu amo criança. Gente, olha, 6h53 agora, 6h53, dá tempo da gente trazer mais algumas mensagens, daqui a pouquinho tem o horário eleitoral obrigatório, já já, né, gente, já já. Maria das Dores tá aqui com a gente, o que que ela tá aprontando, o que que tá fazendo, ó, deixa eu ver. Ah, mandou um vídeo do radinho dela, que é na TV, né? O radinho dela é na TV, gente, que legal, nossa amiga Maria das Dores, ela tá dizendo: bom dia, Léo, você lembra de mandar um bom dia especial também para as costureiras, né? No, na hora que você abre o programa. Ah, vou colocar sim, vou colocar, com certeza. As costureiras, né, minha amiga Maria? Colocar todas elas aqui no nosso, na abertura do nosso programa, né? Já tem várias categorias aí, pessoas que acordam cedo, e ela tá dizendo que para colocar as costureiras também, muito bem. Um abraço, minha querida. Nalvinha.
8: Bom dia, Léozinho.
4: Bom dia, minha amiga.
8: E aí, Léo, tudo bem, Léo?
4: Tudo na paz,
8: boa
4: minha amiga.
8: Boa terça-feira, bom trabalho, um abração pra você.
4: Obrigado, querida.
8: Ouvintes,
4: obrigado.
8: Suas princesinhas.
4: Isso.
8: E que Deus abençoe você, tá,
4: Léozinho? Amém, minha querida, amém.
8: Léozinho, você roda aí, higiene, toalha branca?
4: Mim,
8: por favor,
4: daqui a pouquinho.
8: Se for possível.
4: Tá bom.
8: E fala pra Mariazinha pra deixar um cafezinho pra mim, tá?
4: Tá bom,
8: eu
4: minha querida.
8: Eu não peço todo dia porque o café tá caro.
4: É,
8: né?
4: O
8: uma
4: café
8: vez tá... ou outra eu peço um cafezinho pra
4: tá
8: ela.
4: Tá bom, não, aqui, bom, aqui tem amigo? Café, aqui tem
8: então
4: muito café.
8: Tá. Falou, tchau, fui, Leozinho.
4: Valeu, obrigada, querida.
8: Obrigada, meu amiguinho.
4: Um abração pra você e o cafezinho tá aí, ó. Cafezinho Alvorecer pra minha amiga. Pra minha amiga Nalvinha, gente do céu, que minha amiga Divânia também tá aqui, a Divânia, mamãe da Tayane, né? Já deixou aqui a sua presença, né, Divânia? Obrigado, querida, um abração pra você, tudo de bom. Felicidades a Elisângela. Elisângela, não, não judia não, mulher. Assim você tá judiando. Tá aí, ó, um pratinho de cuscuz, uma delícia, um cuscuzinho, parece um cafezinho com leite ali. Tá dizendo, bom dia, Leozinho, bora tomar o café, bora, minha amiga, tomar um cafezinho, vou servir pra você também, viu, ó. Cafezinho pra você, minha amiga é, Elisângela da, do Morada do Sol 2, com a gente também. Gente, ó, tenho que tocar música, tá? Vou tocar a música aqui do André Andrade, essa música, inclusive, é música nova deles, né? Te amo demais. E aí, na sequência, nós vamos é, retornar depois do horário eleitoral obrigatório, tá bom? Já, já. A gente volta então, já já depois do horário eleitoral. E agora a gente vai ouvir essa canção maravilhosa do André e do Andrade, Te Amo Demais.

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0: olha a hora. 7:26, 7:26. Estamos de volta com seu programa Alvorecer aqui.
1: Terça-feira, oba!
0: É, Mariazinha, terçou, terça-feira boa. Obrigado você que acompanha a gente, você que tá ligado na nossa Nitins, você que tá conectado, não esqueça, viu? 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Tem todas as formas aí de você ouvir a gente pela internet e, claro, no rádio, chegando cada vez mais longe. A nossa Unitins está indo cada vez mais longe, novos municípios chegando, né? Tem gente ouvindo em Taguatinga, tem gente ouvindo em Lavandeira, em outros municípios aonde a gente não chegava. Agora sim, o nosso sinal tá chegando e você pode avisar toda a galera aí que o som tá indo mais longe, viu? Tá indo mais longe, né, não, Rainha?
2: É claro.
0: É desse jeitinho, 7:27. Deixa eu trazer aqui mais algumas mensagens e daqui a pouquinho nós vamos cantar parabéns para quem tá aniversariando hoje, né? Daqui a pouquinho nós vamos mandar os parabéns para quem tá aniversariando hoje. Daqui a pouquinho também tem o nosso momento informação, a nossa amiga Mara Santos já trazendo as notícias da manhã. Ô, Gabriel, tudo bem, querido? Bom dia.
3: Bom dia, meu amigo Léo.
0: Bom dia, meu amigo.
3: Léo, toca pra nós, se for possível. Henrique Renner, negativo e positivo.
0: Ok, meu querido.
3: Todos os ouvintes da 96 FM. Uma perda tão repentina, né, Léo, que a gente...
0: Verdade,
3: tão,
0: querido, verdade.
3: Tão rápido, né?
0: Isso.
3: O grande cantor aí do Rick. Mas que Deus tenha ele em um bom lugar. Com Deus, meu irmão, tá ligado?
0: Valeu, Gabriel. Abração, meu querido, pra você também, tudo de bom, obrigado pela companhia, pela participação, tá bom? A Ivanita em Itacoaruçu tá dizendo bom dia, Léo Vieira, bom dia especial pra minha amiga Ivani, obrigado pela companhia, pela audiência. Sebastião, será que é o Sebastião Pereira, será que é ele aqui? Rapaz, não, deixa eu.
4: Bom dia, Léo Vieira.
0: Ah, não, aqui, Leila, aqui é outro, né?
4: Tião Leis,
0: Tião Leis.
4: Gostaria aí de pedir uma música aí. Com
0: qual é, meu querido?
4: Robertinho, senta pertinho de mim.
0: Ah, opa, Cris, muito bem.
4: Maísa, Francis Leis, Adriana aí no São Francisco e para todos que gostam da música.
0: Valeu, Tião, um abração, querido, pra você, tudo de bom. Mário Venâncio, bom dia, meu amigo.
5: Bom dia, meu amigo Léo Vieira.
0: Bom dia.
5: Tudo bom, hein?
0: Tudo bem, querido.
5: Graças a Deus.
0: Graças a Deus, isso.
5: Terça-feira, motivo de sobra, nós temos pra agradecer a Deus.
0: Sempre.
5: E não é dizer que eu tô meio rouco, rapaz.
0: Ô, rapaz.
5: E também quase que não ligando, porque o quadro de funcionário tá resumido.
0: Ô, gente.
5: É uma loucura, ó.
0: A correria,
5: mas eu,
0: né?
5: Eu quero mandar um abração pra todos vocês ouvintes, viu? E toca uma adicionada pra nós.
0: Valeu, Mário.
5: Toca
0: um abração, meu querido.
5: Irmãs Freitas.
0: Tá bom, obrigado, viu, querido? Melhoras aí da gargantinha, que tá a voz meia rouquinha, né? Mas já vai ficar tudo bem, viu, querido? Vai ficar tudo bem. Brasil tá ganhando, né, gente? Brasil tá ganhando, se eu não me engano, aqui 1-0 pro Brasil. Começou bem aí esse segundo jogo da data FIFA, né? Amistoso, seleção brasileira e Brasil e Austrália, não é isso? Brasil e Austrália, tá 1-0. O Wanderson fez o gol do Brasil. Se eu não me engano, o Wanderson é lateral, viu? Se eu não me engano, lateral direito. Ou não, é o centroavante. Não, tem o Wanderson que é do Grêmio. Será que é o do Grêmio, gente? Que tá ali de centroavante? Acho que é ele, né? Wanderson do Grêmio, se eu não me engano. Ou é o lateral direito. Eu confundo ali os dois, se é o atacante ou se é o lateral. Só sei que tem o Wanderson lateral e o Wanderson é centroavante, né? Que é do Grêmio. Não sei se esse foi convocado, eu já vou conferir direitinho, tá bom? Deixa eu ver aqui a escalação, deixa eu ver rapidinho aqui. Não, lateral direito, isso. Wanderson é lateral direito, fez o gol para a seleção brasileira. Pronto. Às 7:30, 7:30 agora, deixa eu ver quem mais está comigo aqui, deixando recadinhos. Aniba e Edmilson estão com a gente também, obrigado pelo carinho da audiência, mandaram bom dia aqui pra gente. Deixa eu ver quem mais, o Airam, motorista de aplicativo, tá aqui com a gente. Bom dia, meu amigo.
1: Bom dia. Aqui na escuta.
0: Obrigado, querido.
1: Ótima terça-feira pra nós, seja um dia abençoado.
0: Isso, amém.
1: Deus esteja na frente de tudo.
0: Sempre, meu amigo.
1: Toca a música aí pra
0: qual
1: nós.
0: Qual é a moda?
1: De Trio Parada Dura,
0: As Andorinhas.
1: Pra oferecer pra todos os motoristas de aplicativo e todos os ouvintes da Unitinhos FM. Bom dia.
0: Bom dia, meu querido, abração. Vou tocar eles com a Ana Castela, viu? Trio Parada Dura e Ana Castela. Muito bem, gente, ó, 7h31 agora, tá na hora da gente cantar parabéns para os aniversariantes do dia, não é isso? Então vamos lá, tá na hora, vamos lá.
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0: Olha, hoje nós estamos vivendo uma terça-feira, dia 29 de setembro, é o penúltimo dia do mês, viu gente? 29 de setembro de 2026, hoje é Dia Mundial do Coração, hoje também é Dia Mundial do Petróleo, Dia do Selinho, gente, olha, Dia do Selinho, hoje também é Dia do Paraquedista Militar, Dia Nacional também de São Miguel Arcanjo, hoje também é Dia do Anunciante, tá? Os nascidos no dia 29 de setembro costumam ser simpáticos, comunicativos e equilibrados, são pessoas que valorizam a amizade, a justiça e a harmonia também. Olha, também podem ser criativos, carinhosos e determinados, mas às vezes demoram para tomar decisões, tá? Então tá aí falando um pouquinho sobre a personalidade sua, você que nasceu nesse dia 29 de setembro. E agora nós vamos passar pelo Facebook, Léo Vieira, vamos passar pelos famosos...

aniversariando nessa data, parabéns para ela. A Ellen Ganzaroli, apresentadora de televisão, parabéns para ela, muitos anos de vida, saúde e paz. E ainda a Lana Rhodes, atriz e cantora brasileira, que também está aniversariando nessa data. A todos, ó, felicidades e parabéns!

muitos anos de vida, muita saúde, muita paz a todos os aniversariantes dessa data, que Papai do Céu abençoe e repita por muitos e muitos anos, que você receba muitos abraços e muitos presentes também, tá? Ó, felicidades, tá?

0: Eita, os caras cantam demais, hein? Chitãozinho e Chororó. Essa daí é de 89.
1: Léo, Chitãozinho e Chororó. Chitãozinho e Chororó.
0: Já ouvimos, já ouvimos, já ouvimos, já ouvimos aqui, ó. Rancho Fundo do Chitãozinho e Chororó. Agora são 7 horas 38 minutos. 7h38. Alguém tá sem tomar café aí, gente? Pera aí, ó. Deixa eu organizar esse negócio aqui. Cafezinho pra todo mundo aí. Quem não tomou cafezinho, vai tomar o cafezinho Alvorecer. Aqui o cafezinho, aqui tem café no bule, viu, Dona Maria?
2: O quê? Não
0: é, tem cafezinho Alvorecer no bule o tempo todo.
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0: Bora lá então, tá na hora de Momento Informação, tá na hora de Mara Santos trazer as notícias, não é isso, Mara? Bom dia, querida.
4: Bom dia, Léo Vieira, bom dia a todos os ouvintes do Alvorecer, uma excelente terça-feira para todo mundo. Gente, a implantação do Rastreio Tocantins avançou para uma nova etapa com a realização de atividade prática da prova de conceito na Fazenda Tupã da Mota Agropecuária em Tabocão. Durante o trabalho de campo, 250 bovinos machos com aproximadamente 18 meses de idade receberam identificação individual por meio de brincos visuais e eletrônicos. A atividade reuniu equipes técnicas envolvidas na implantação do programa, coordenado pela Secretaria da Agricultura, com o apoio da ADAPEC e do Rural Teams. O Rastreio Tocantins integra a Política Estadual de Identificação Individual e Rastreabilidade de Bovinos e Bubalinos. Agora a gente traz uma nova informação. Pesca será proibida durante 4 meses aqui no Tocantins. Palmas prepara a fiscalização para Piracema 2026-2027. Vamos acompanhar com o Antônio Neves.
5: A Fundação Municipal de Meio Ambiente e a Guarda Metropolitana de Palmas já começaram a planejar as ações de fiscalização para Piracema 2026-2027. A primeira reunião para definir as estratégias foi realizada na semana passada em Palmas. Entre as medidas previstas estão ações de educação ambiental, blitz educativa e de fiscalização. Também será feito monitoramento de áreas onde pode ocorrer pesca irregular. A prefeitura deve atuar em conjunto com outros órgãos e instituições durante o período. A Piracema começa no dia 1º de novembro e segue até 28 de fevereiro. Durante esse período, a pesca sofre restrições para proteger a reprodução dos peixes nativos. A preparação antecipada busca reforçar a orientação e o combate à pesca irregular em Palmas. Antônio Neves para a Unitins FM.
0: Muito obrigado, Antônio. Muito obrigado, Mara Santos. O Momento Informação volta daqui a pouquinho às 8h30 da manhã.
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0: Agora 7h42, 7h42. Deixa eu falar com esse povão aqui, rapaz. Meu amigo Valeriano, tudo bem,
6: bom
0: querido?
6: Bom dia, bom dia, Léo Vieira.
0: Bom dia, meu amigo.
6: Primavera de amor.
0: Primavera de amor.
6: Minha esposa.
0: Vamos ver se dá tempo, tá, meu amigo? Ah, quem mais?
6: Dona Irani, Dona Rita de Castro, Dona Cida, Rosa Batista,
0: certo.
6: Dona Divina.
0: Olha aí.
6: Vendo com a Sobdesk Casal Raiz.
0: Tudo bem.
6: A menina da Sarra, Carlão.
0: Que legal.
6: A é todos que estão ouvindo o programa, Raul Mato, e toda a galera da animação. Bom dia.
0: Bom dia, bom dia, Valeriano. Um abraço, querido. Tudo de bom. Jaira Ribeiro está dizendo, ó, passando para dar meu bom dia. E fica com Deus, Léo Vieira, sou ouvinte de todas as manhãs, Jaira Ribeiro, Recanto das Araras 1, né? Recanto das Araras 1, cheiro no seu coração. Obrigado, querida, para você também. Aí, nosso ouvinte, sempre acompanhando a programação da nossa Unitins e o nosso Alvorecer. E a gente agradece demais pelo carinho da audiência, da companhia. Tá bom, minha amiga? Felicidades para você e uma ótima terça-feira. Quem mais? José Nilson. Tá dizendo aqui, bom dia, aqui Nilson de Araguaína, ó, tomando um café e ligado na programação, um abraço, bom dia. Olha aí, pessoal de Araguaína também, acompanhando o nosso programa Alvorecer. José Nilson, um abraço, meu querido, pra você, tudo de bom, felicidades e uma terça-feira sensacional, tá bom? E bom café da manhã pra você. Alô, meu amigo Francisco, bom dia, meu querido.
7: Bom dia, meu amigo.
0: Bom dia, meu amigo.
7: Vou desejar uma terça-feira abençoada para você e para todo
0: mundo
7: aí da animação e todo
0: turno
7: que
2: curte o rádio aí. Bom dia.
0: Isso, valeu, bom dia. Meu amigo Otílio, tudo bem, querido?
7: Bom dia, meu amigo Léo.
0: Bom dia, bom dia, bom dia.
7: Estou aqui ouvindo as orações.
0: Ô, querido, obrigado.
7: Que Deus abençoe você, meu irmão.
0: Amém.
7: Que essa terça-feira seja de muita felicidade, muita saúde para você.
0: Obrigado, Otílio.
7: E um bom dia para você. Tá bom, meu amigo?
0: Tá bom, querido, obrigado. Para você também. Felicidade sempre, obrigado.

eita, meu Deus do céu, tá aí, Ginigeno, toalha branca, 7:46. O intervalo tá chegando, gente. Daqui a pouquinho a gente volta com mais, tá bom? Segura aí.

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7: Tudo bem? Tudo certo, pessoal? Estamos de volta. Excelente manhã pra você. A terça-feira chegou, hein, turminha? Bora pra cima, né? Encarar mais um dia.

0: Alô, você que é de Capricórnio, de 22 de dezembro a 20 de janeiro.
1: Muito bem, atenção capricorniano, capricorniana, o momento pede organização e foco para transformar ideias em resultados. Olha, no trabalho, parcerias podem ajudar bastante, viu? Já no amor, a sua situação simples do cotidiano pode trazer uma aproximação especial. Os números da sorte para hoje são 33, 53 e número 59, e a sua cor para hoje é lilás.
0: Atenção aquariano e aquariana, de 21 de janeiro a 19 de fevereiro.
1: Atenção aquário, olha, parcerias e trabalhos em conjunto podem abrir portas para você nesse dia de hoje, viu? Olha, em casa você tende a buscar mais tranquilidade e segurança. No amor, alguém especial pode aparecer ou uma relação atual pode dar um passo adiante, ok? Os números da sorte para hoje, 24, 33 e número 51, e a cor para o dia de hoje é marrom.
0: Atenção você que é de peixes, de 20 de fevereiro a 20 de março.
1: Atenção peixes, olha, você pode estar mais produtivo, né? E encontrar maneiras criativas de melhorar a renda. Olha, o diálogo com a família tende a melhorar. No amor, uma conversa pode aproximar, mas alguém do passado também pode reaparecer, tá bom? Os números da sorte, anota aí, 0711, número 43, e a sua cor para o dia de hoje é verde claro.
2: É, o programa já tá acabando.
1: Tá na reta final.
2: Vai dar tchau pra nós.
1: Vou dar tchau sim.
2: Oh, é difícil.
1: Muito bem, gente, olha, são 7:52, 7:52. Deixa eu mandar um bom dia especial para o seu Lindomar Cursino, para Dona Maria José, estão ouvindo a gente lá na Fazenda Paraíso, no município do Rio Sono, tá curtindo o programa Alvorecer, né? O seu Lindomar que acorda cedo para tirar leite, e a Patrícia mandou mensagem para cá, já para mim, viu, seu Lindomar? Falou, manda alô pro papai e pra mamãe lá na fazenda, eles amam o seu programa, todos os dias estão ouvindo. Um abraço pra eles, muito obrigado pelo carinho da audiência, da companhia, seu Lindomar Cursino e Dona Maria José. É o Filipinho também, né? Abração pro Filipinho, filho da nossa amiga Patrícia. Adão Tavares está dizendo, bom dia, Léo Vieira, tudo bem? Olha, sou Adão Tavares. Léo, por favor, manda essa mensagem das 6 horas para mim, da reflexão de hoje. Ô Adão, infelizmente, rapaz, eu vou ficar te devendo, porque hoje eu não consegui gravar, tá? Eu não consegui gravar a nossa mensagem, tá? Eu vou ficar te devendo. Amanhã, com certeza, a gente grava a nossa motivação para um dia melhor, tá? Todos os dias eu gravo, às vezes acontece algum probleminha que a gente não consegue gravar, mas quase todos os dias a gente consegue. Hoje, infelizmente, não deu para gravar, tá bom? Israel Fox tá aqui com a gente também, não vou colocar o áudio, gente, que não vai dar mais tempo, tá? Um abração pro Israel, tá aqui com a gente também, tudo de bom. Zé Caipira, abração pro Zé Caipira, gente boa, gente finíssima, tá com a gente. Manuel do Aterro Sanitário também tá curtindo o nosso programa Alvorecer, muito obrigado pela audiência. Meu amigo Riba Abreu, que eu já mandei um alô especial para ele, e ele tá mandando um bom dia especial pra mamãe, né? A mamãe dele também tá ouvindo, tá mandando inclusive um abraço bem apertado, viu, mamãe? Pra mamãe aí do nosso amigo Riba, da Rita, um abração para eles, estão ouvindo ali no PA Sítio. A Gislene Pereira tá dizendo, bom dia, Léo, tudo bem? Boa terça-feira, Deus abençoe a todos que estão ouvindo o programa, sempre ligada aí no Alvorecer, um abraço, Léo, obrigado, querida, para você também, um abraço, muito obrigado pelo carinho da audiência e da companhia. Gislene Pereira, Fazenda 3R, um abraço, viu? Tudo de bom. A Josefa também mandou áudio pra gente, não dá tempo da gente colocar, mas abração pra Josefa, obrigado pela companhia. Linda Matos e o Milton estão na chácara Três Corações, estão ouvindo também o nosso programa Alvorecer, muito obrigado pela companhia. Adelaide Oliveira também tá com a gente, abração pra Adelaide, obrigado pelo carinho da audiência e da companhia. Sandra Oliveira, tudo bem, Sandra? Bom dia, querida, pra você, o áudio dela é bem pequenininho, deixa eu colocar aqui rapidinho.
3: Bom dia, Léo.
1: Bom dia, minha amiga.
3: É a Sandra.
1: Oi, Sandra.
3: Falando diretamente do Bico do Papagaio.
1: Ei, coisa boa, Bico do Papagaio, gente, que legal. Obrigado, Sandra Oliveira, gente, gente boa, gente finíssima, tá no Bico do Papagaio ouvindo a Unitins, que legal. Maria de Nazaré também tá com a gente no Aureni 3, curtindo a programação. João Bonaldo, rapaz, papai da Sofia Lara tá aqui, tá dizendo bom dia, meu amigo, manda um abraço para todos da nossa família, que legal, um abraço para todos os os Noletos, né? Um abração, meu amigo Serginho Brasil, dona Clarice, mamãe do João Ivonaldo e do Serginho, a todos os Noletos, né, gente, que estão ouvindo a gente, essa família é gigante, essa família é grande, hein, João? Abração, meu querido, pra você, tudo de bom e uma terça-feira abençoada. Célia da 806.
4: Bom dia, Leozinho.
1: Ô, tá, Célia,
4: bolinho de chuva?
1: Não judia não, mulher.
4: Bolinho da vovó.
1: Oh, cheio, gente, Leozinho. Não, gente, aí é demais. Ela gosta de judiar, gente, bolinho da vovó ainda.
4: O quê? Não acredito. Ah,
1: e aí eu lembro da minha vozinha que fazia tanta coisa gostosa e me chamava, a gente morava perto da casa dela, né? A gente tinha a nossa casa e a casa da minha avó do lado. E aí ela fazia as coisinhas lá dela e me chamava, me gritava lá da casa dela, eu ouvia, corria pra lá pra poder degustar as delícias da vovó. Rapaz do céu, era bom demais, era sensacional. Minha vovozinha que não está mais aqui entre nós, mas que está com certeza aguardando a volta do Senhor Jesus. A Edith Lima tá aqui com a gente também. Edith Lima, um abraço, querida. Tudo de bom. Márcia Ramos também tá aqui deixando o recadinho dela. Não dá tempo de colocar, mas um abraço. Quem mais? Josué tá aqui. Josué, um abração, querido, pra você. Josué e a Sulani, pessoas maravilhosas ali no Irmã Doce. Bom, gente, tá na hora, né? Tá na hora. 3 minutinhos faltando só para 8 horas da manhã, vem aí então o Bordone para fechar com essa mensagem maravilhosa. Tá na hora.
5: Não é preciso um caminho novo para você ser feliz, para realizar os seus sonhos. Basta buscar um novo jeito de caminhar. Lembra-se daquela música, nós temos todo o tempo do mundo.
6: We have all the time.
5: É isso. Correr para quê? Faça as coisas do seu tempo e se não puder fazer tudo, faça tudo o que puder do jeito que puder. Ame-se mais e não se cobre tanto. O importante é ter fé, esperança e não desistir. Capriche aí e faça um maravilhoso dia.
1: É isso. Capricha aí, gente. Faça dessa terça-feira um dia maravilhoso, né, rainha? Faça dessa terça-feira um dia maravilhoso. Bora? Tá na hora, né? 2 minutinhos só faltando para 8 horas da manhã. Tá na hora do seu amigo Léo Vira dizer bye-bye, agradecendo demais pela sua audiência, a sua companhia. A Sandra Oliveira mandou a foto dela aqui. Ei, Sandra. Sandra tá nos afazeres do dia a dia já? Já tá trabalhando a Sandra, menino, velho, olha aí.
4: O quê? Não acredito.
1: Sandra, um abraço, querida, lá no Bico do Papagaio, ouvindo o nosso programa Alvorecer, que legal, sensacional. Bom, gente, ó, obrigado, tá? Obrigado de coração pelo carinho da audiência, da companhia, fiquem todos com Deus, que a terça-feira seja só de coisas boas, Papai do Céu está com você, acredite nisso, tá? Vambora, vem aí a Poliana Siqueira, vem aí o show da manhã. Olha aí, ô Serginho Murilo, ó pro Serginho Murilo, corintiano. Ei, Serginho, tchau, gente.

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3: A Universidade Estadual do Tocantins autorizou a criação e a abertura de dois novos cursos de graduação aqui no estado. Uma das graduações autorizadas é o curso superior de tecnologia em gestão de turismo e será ofertado na modalidade de educação à distância pelo projeto Tô Graduado, que amplia o acesso ao ensino superior em municípios do interior do Tocantins, utilizando polos educacionais para a oferta das atividades acadêmicas. De acordo com a autorização, o curso de gestão de turismo terá vaga nos polos de educação tecnológica localizados em Dianópolis, Ponte Alta do Tocantins e Paranã. A graduação ficará sob a coordenação da Unitins e essa iniciativa amplia a oferta de formação superior em uma área ligada à atividade turística, com atendimento a três municípios das regiões Sudeste e Central do estado. O Conselho Universitário da Unitins também autorizou a criação e a abertura do bacharelado em Educação Física. Este curso será presencial e ofertado no campus da Unitins em Araguatins, no norte do estado. As autorizações dos dois cursos foram assinadas pelo presidente do Conselho Universitário da Unitins, reitor Augusto Rezende.
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Salve, salve, minha gente, bom dia, bom dia, bom dia! Com amor e alegria, estamos chegando nessa belíssima manhã de terça-feira, abraçando você, você e você que se liga na Rádio Unitiz FM 96,1, né? Coladinha comigo a partir de agora, mais um show da manhã com muita música boa, informação, variedade, interatividade, amizade, companhia no seu rádio, tudo isso a gente leva pra você, melhor ouvinte do Brasil, por aqui, ó, na boníssima manhã do dia 29 de setembro, terça-feira, manhã ensolarada na capital, né? Quente já, seco também, mas a gente já está acostumado ou não. Fala comigo, ó, seguinte, 63 999 15 62 34, tá valendo a sua participação aqui no nosso WhatsApp, você deixa o seu bom dia, o seu alô, conta pra mim como está a sua manhã de terça-feira e eu espero que maravilinda, cheia de gratidão pela vida, que você esteja aí, ó, com fé em Deus, fé em você, pé na tábua, vamos junto, vai dar certo, confie. Pra começar muito bem, a gente começa com o Luan Santana.

0: Você. Então me beija, meu amor. Amo você. Olha, rapaz. Chegamos arrebentando com muito romantismo no seu rádio. Nessa boa manhã de terça-feira, hein, mulher?
1: Ô, Azevedo Júnior, eu estava tão sozinha, tão carente.
0: Ah, estava, meu amor, estava. Qual é o link? Aqui tem felicidade, viu? Tem amizade no Gulli. Até o meio-dia na manhã mais feliz do Brasil. São 8 horas e 16. Daqui a pouquinho tem a nossa reflexão da manhã.

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1: De volta o nosso show da manhã e agora a nossa reflexão da manhã, quando são 8 horas e 20 minutos. A vida decepciona você para você parar de viver com ilusões e ver a realidade. Vou repetir, viu, Deusimar? A vida decepciona você para você parar de viver com ilusões e ver a realidade. Isso é forte, hein? A vida destrói todo o supérfluo até que reste somente o importante. A vida não te deixa em paz para que deixe de culpar-se e aceite tudo como é. A vida vai retirar o que você tem até você parar de reclamar e começar a agradecer. A vida envia pessoas conflitantes para te curar, para você deixar de olhar para fora e começar a refletir o que você é por dentro. A vida permite que você caia de novo e de novo até que você decida aprender a lição. A vida lhe tira do caminho e lhe apresenta encruzilhadas até que você pare de querer controlar tudo e flua como um rio. A vida coloca seus inimigos na estrada até que você pare de reagir. A vida te assusta e assustará quantas vezes for necessário até que você perca o medo e recupere sua fé. A vida tira o seu amor verdadeiro e não concede ou permite até que você pare de tentar comprá-lo. A vida lhe distancia das pessoas que você ama até entender que não somos esse corpo, mas a alma que ele contém. A vida ri de você muitas e muitas vezes até você parar de levar tudo tão a sério e rir de si mesmo. A vida quebra você em quantas partes, quantas forem necessárias para que a luz penetre em ti. A vida confronta você com rebeldes até que você pare de tentar controlar. A vida repete a mesma mensagem, se for preciso, com gritos e tapas, até você finalmente ouvir. A vida envia raios e tempestades para acordá-lo. A vida o humilha e, por vezes, o derrota de novo e de novo até que você decida deixar seu ego morrer. A vida lhe nega bens e grandeza até que você pare de querer bens e grandeza e comece a servir. A vida corta suas asas e poda suas raízes até que não precise de asas nem raízes, mas apenas desapareça nas formas e seu ser voe. A vida lhe nega milagres até que entenda que tudo é um milagre. A vida encurta seu tempo para vocês se apressarem em aprender a viver. A vida te ridiculariza até você se tornar nada, ninguém, para então tornar-se tudo. A vida não te dá o que você quer, mas o que você precisa para evoluir. A vida te machuca e te atormenta até que você solte seus caprichos e birras e aprecie a respiração. A vida te esconde tesouros até que você aprenda a sair para a vida e buscá-los. A vida te nega a Deus até você vê-lo em todos e em tudo. A vida te acorda, te poda, te quebra, te desaponta, mas creia, isso é para que seu melhor se manifeste, até que só o amor permaneça em ti. Pense nisso, mas pense agora.

0: Olha, depois dessa porrada hoje, eu vou ter que levar essa reflexão pra casa, colar ali na porta, no banheiro, no quarto, pra eu ficar lendo o tempo todo, porque é pra todos nós e é pra vida, é um manual.
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1: Olha o cara aí cantando demais, Murilo Rufi, Saudade Estranha. Agora são 8:31, todo mundo ligado na Unicis com Azevedo Júnior. Amanhã tá linda de viver. Vou abraçando todo mundo que já vai aqui mandando zap, né? O nosso 639-9915-6234. Maria de Nazaré, bom dia, amiga. Ela disse: Azevedo, meu querido, que bom ouvir você. Tava com saudades. Deus abençoe sempre com muita paz você. É muito especial. Ah, Maria, obrigado, querida. Maria de Nazaré, ela que sempre manda aquelas mensagens de fé e otimismo. E eu adoro. Eu gosto demais de compartilhar coisas positivas, né? Se manda pra mim, eu acabo falando no rádio sempre, né? Né, Maria? Beijinhos pra você, todos aí da região sul de Palmas, do Amor dos Taquaral, todos os aurinis ouvindo a gente, né? Quem mais? A Areli, ligadinha também, bom dia, Areli. A Célia, oi, Celinha! Ela disse bom dia com alegria, mandou aqui um sol sorridente, né? Célia, da 806 Sul, manicure. Valeu, minha amiga, tudo de bom. E o Zé Caipira chegou, cadê o Zé? Zé!
2: Ai, bicho!
1: Opa, alguém ligando aqui. Aí não pode ligar, né, gente? Senão atrapalha
2: Soalho,
1: aqui.
2: Soalho, Unitinho. Bom dia, pessoal. Bom dia.
1: Bom dia, Zé.
2: Pra todo mundo. A nós por causa, Zé Loroto, o fake tá chique no último da moda. Quero mandar um abração ao Jato, pra esse pessoal todo nesse mundão afora, o pessoal do rádio. Pessoal que tá ouvindo, o garotinho Samuel, meu abração Rochado pra ele, uhum. Toda a família. Eu esqueci o nome da cidade dele, mas nós tá por cá. Abração Rochado, porque nós tá sem internet, nós moramos na roça. Pessoal, abração Rochado pra todo mundo. Quero dizer pra esse pessoal também que quiser conhecer o Zé Lorota melhor, entra lá no nosso WhatsApp, pede ao pessoal da rádio que ele passa aí, que nós tá gravando.

0: para muita saúde, que essa terça-feira seja de muita felicidade, paz. Tá bom, meu amigo?
1: Tá bom, meu amigo, um abraço pra você também, tudo de bom, amém. A Juni Silva tá ligadinha, disse bom dia, Azevedo Júnior, Deus Mar Bispo, bom dia, amigos e ouvintes, uma abençoada terça-feira. Que mensagem, hein? Pode me enviar? Gente, é o seguinte, a partir de hoje, as mensagens de reflexão também estarão lá no Facebook da Unitins FM. É só ir lá, agora que Deus Imar já postou, Deus Imar. Ainda não, daqui a pouquinho, né? É o seguinte, se você não segue ainda a Unitins FM na página lá do Facebook, gente, é só ir lá, colocar no campozinho de busca, digitar Unitins FM, que aparece lá a nossa página. Aí você vai encontrar, além das notícias de meia e meia hora, a nossa reflexão do dia também. Daqui a pouquinho tá lá já, né? 8:34. Hora de intervalinho? A gente volta já já. Sai daí!

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0: Santos. Bom dia, Mara.
1: Bom dia, excelente terça-feira para você, Azevedo, e todos os ouvintes que já estão nos acompanhando aqui no Show da Manhã, na Unitis FM. Eu chego agora com a seguinte informação: uma carga de cerca de 7 toneladas e 400 quilos de peixes foi apreendida na BR-153, em Gurupi, no sul do Tocantins. A ação foi realizada pela PRF e pela DAPEC no último fim de semana. A carga saiu do Maranhão e tinha como destino o estado de São Paulo. Durante a fiscalização, foi constatado que os produtos não tinham documentação que comprovasse a origem e a regularidade sanitária. Após a inspeção, os fiscais da DAPEC consideraram os peixes impróprios para o consumo. A carga foi apreendida e encaminhada para destruição. A gente traz agora uma última informação desse bloco. Usuários serão avisados sobre prazo para devolução de saldos de betes. Antônio Neves.
2: O governo federal vai notificar pela caixa postal do gov.br e pelo WhatsApp cidadãos com CPF registrado em casas de apostas. As mensagens vão informar sobre os prazos e procedimentos para a devolução dos valores depositados nas plataformas. A medida faz parte das regras para o encerramento das apostas de cota fixa no país. Os apostadores têm até 5 de outubro para retirar voluntariamente os valores. Depois disso, as plataformas serão bloqueadas e os saldos remanescentes serão devolvidos por instituições financeiras entre 9 e 14 de outubro. Antônio Neves para a Unitins FM.
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0: Muito bem, vamos nós por aqui. Na manhã lindona de terça-feira, você e eu e você por aqui na programação. Vai aí, mandando seu bom dia, o seu alô, já. Eu vou ouvir quem tá mandando o áudio aqui, porque agora tem música boa. Natan e Anitta.

0: quem sente saudade sou eu. É verdade, né? O som de Maiara e Maraíza, o que é hit, toca na manhã mais feliz do Brasil, aqui no nosso show da manhã da Unijeans. E eu vou circulando, fazendo um giro de 360 graus, abraçando essa gente boa, bonita e apaixonada que participa. Deixa eu me ver quem é aqui. A Maria de Jesus. A Tânia de Jesus. Oi, Tânia. Bom dia, minha amiga. Ela mandou uma mensagem bonita aqui, ó. Lutar sempre, vencer talvez, desistir nunca. Bom dia. Feliz terça-feira. Bom dia, Taninha. Ó, beijinhos pra você. Uma terça-feira abençoada. Obrigado pela audiência aí, viu, Tânia? A Maria de Nazaré também já mandei pra ela aqui. A Jane Silva lá em Portugal também já mandei. O Otílio. Otilizão também. Quem mais? Que eu não coloquei áudio ainda. O Israel. Do Fox Lava Jato, né, Israel? Diga aí, queridão.
1: Bom dia, Zé Pedro Júnior. Bom
0: fala
1: dia,
0: comigo.
1: Bom dia. Quem vos fala é Israel do Fox Lava Jato.
0: Garoto.
1: É, bom dia, tô aqui na bolete ouvindo.
0: Aí tá sim.
1: Já nas entregas do cara aqui. Já descendo pra casa já. Te ouvindo aqui, Azevedo.
0: De volta pra casa.
1: Cadê a nossa.
0: Ah. Sim, diga, Israel.
1: Essa voz de veludo. A Poli Cerqueira, cadê ela? Cadê?
0: Bom, Poli? Dia. A Poli tá de licença médica, né? Essa semana é comigo, semana que vem eu acho que também, né? Francisco Luiz, rapaz, ele que fica ligando aqui, olha, tá o áudio dele, vamos ouvi-lo.
2: Boa tarde, eu queria mandar uma música do Bruno Marrone.
0: Francisco Luiz.
2: Penda falsa, é, oferecendo pra minha tia, Luzileia Pereira da Silva.
0: A Luzileia.
2: Tá ouvindo vocês também pro telefone.
0: Uhum.
2: E pra todo mundo da rádio. E pra todo mundo mesmo, um abraço pra cada um de vocês.
0: Francisco Luiz, rapaz, ele mandou aqui uma foto, né, dele ouvindo a rádio na TV, né, tá ali na TV, grande garoto, valeu Francisco, um abraço, queridão, tudo de bom pra você. 8h47, eu volto já.
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0: Torcendo pela sua felicidade sempre na manhã, felizona de terça-feira, você que tá no trabalho, em casa, chegando, saindo, circulando por aí, tá no trânsito, ligado na Unitins, bom dia. Meu amigo Manuel foi pro céu.
1: Bom dia, Azevedo Júnior.
0: Bom dia, garoto. Bom dia,
1: meu amigo, uma boa terça-feira pra você, meu amigo. Bom dia de trabalho pra você, meu amigo. Peço que tá com a música pra nós ouvir, meu amigo, com Rick Renes, pode ser qualquer um de Rick Renes pra nós ouvir, meu amigo. Um bom dia pra você, meu amigo.
0: Valeu, Manuel, um abraço pra você, todos do aterro sanitário, um bom dia também para o Jonathan José, turma boa lá da Barra da Arueira, dos assentamentos, né? Todas as cidades vizinhas que nos ouvem, turma uma boa de Santa Teresa, ouvindo a gente também ali, Barra Holândia em peso, ligada na momento saudade sertaneja, chegando Zezé e Luciano, eu só penso em você.

0: adivinha qual lado que eu tô. Daí eu sou do Thiaguinho, pensamentos intrusivos. Esses pensamentos intrusivos, rapaz, às vezes atrapalha a vida de muita gente. Não é brinquedo, não. 9 horas e 1, todo mundo aqui no show da manhã da Letícia Pedro Azevedo Júnior, felizão da vida. Abraçando você que vai participando aí. Gente, dá moral pra mim, participa aí, manda seu bom dia, seu alô. Conta como está a sua manhã de terça-feira. Tua boca tá aí no trampo, na correria, no corre, pra levar o dia, né? Tira só um minutinho e manda sua mensagem no nosso 63999156234. Faça como o meu amigo Dudé.
1: Bom dia, Azevedo.
0: Bom dia, com alegria.
1: Quero pedir aí com Leandro e Leonardo, quem será essa mulher? Acho que é de 87 por aí. E quero mandar aí um alô aí pro Luiz do Manelão, lá na chácara, lá em Barrolândia. Dá um alô aí pro Manel Soares, tá ouvindo também lá no barzinho dele. Dá um alô aí pro seu Arthur do Gás, dona Marinete. Clóvis, dona Irene. Dá um alô aí pra minha irmã Raimunda lá na Barrolândia. Pessoal da Barrolândia de Peso, tamo aqui no Irmanduce. Tudo de bom, Azevedo. Vai pra você também.
0: Valeu, garoto. Um abraço pra você, Manuel da Aterro. Toda a turma boa aí do aterro, da limpeza, ouvindo a gente. Tati Miola.
2: Bom dia, compadre Adalto. Como você está? É a Tati. Espero que esteja bem, bem mesmo. Se der, toca pra gente, pra desbotar a saudade.
0: Ô, Tati, esse áudio dela aqui é antigo, né? Acho que só veio, ela mandou no domingo, veio cair hoje aqui, né? É, bom dia, minha amiga Tati. Ela disse, bom dia, Azevedo. Agora ela escreveu aqui embaixo, né? Obrigado, minha amiga, tudo de bom pra você aí, uma ótima terça-feira abençoada, linda de viver. 9:03, eu volto já já.
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0: Seja bem-vindo, bom dia, 9 horas e 7 minutos aqui na sua, na minha, na nossa rádio.

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1: De meia hora tem informação, informação de interesse público. E quem chega agora direto da redação é a Viviane Goulart. Bom dia, Vivi.
2: Bom dia, Azevedo. Bom dia para os nossos ouvintes. Pessoal, o IFAM realiza hoje uma reunião para articular ações de salvaguarda do choro aqui no Tocantins. O encontro será daqui a pouquinho, às 10 horas, no Memorial Coluna Prestes, aqui em Palmas. Vão participar os representantes do IFAM, da Unitins, da UFT, UFNT, além de músicos e de outros agentes ligados ao chorinho aqui no estado. O choro ele foi reconhecido como Patrimônio Cultural do Brasil em 2024. Durante a reunião, serão apresentadas diretrizes nacionais e a base de dados do choro. A proposta é ouvir os praticantes e iniciar a construção de um plano de trabalho para 2027. Entre as ações previstas está o mapeamento do chorinho aqui no Tocantins. E agora a gente muda de assunto. Você aí vai trabalhar no dia da eleição? O patrão pode descontar essas horas para votar? Vamos ouvir agora quais são os seus direitos com o repórter Antônio Neves.
3: Quem trabalhar no dia da eleição tem direito de se ausentar pelo tempo necessário para ir à sessão eleitoral votar e retornar ao trabalho. O empregador não pode impedir ou dificultar o deslocamento, nem descontar do salário o tempo utilizado para votar. Também não pode exigir a compensação dessas horas. A regra vale para trabalhadores de todas as categorias, inclusive quem atua em serviços que funcionam aos domingos. A empresa deve organizar a jornada para garantir o exercício do voto. Também é proibido pressionar o funcionário sobre sua escolha política ou exigir comprovação do voto. Em caso de irregularidades, o trabalhador pode procurar o Ministério Público do Trabalho ou o Ministério Público Eleitoral. Antônio Neves para a Unitins FM.
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1: Sou Joe, seu amigo de plantão por aqui na boa, quando são 9h10 e a gente volta direto com o sucesso que o Brasil canta. Simone Mendes, canta Simone.

0: saudade boa, né? O ano foi 1989, no comecinho da carreira de Leandro e Leonardo. Quem será essa mulher? As velhinhas tocam na Unitins, porque é bom demais acordar, né, gente? Ó, mas continua aí, já tem mais.
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2: O motorista que acionar o seguro do carro passará a ter prazo definido para receber uma resposta e, se ela for positiva, para receber o dinheiro. Pela resolução 496 do Conselho Nacional de Seguros Privados, a seguradora terá até 30 dias para dizer se o dano está coberto e mais 30 para pagar a indenização, sob pena de multa de 2% sobre o valor devido. A contagem tem um detalhe decisivo: os 30 dias só começam a correr depois que o segurado entrega todos os documentos pedidos pela empresa. Sempre que possível, análise e pagamento devem ocorrer em conjunto. Na prática, a regra atinge em cheio os casos de perda total, roubo e furto, em que o motorista fica sem o carro enquanto aguarda o desfecho. O atraso implica ainda atualização monetária e juros legais, e a seguradora pode responder por perdas e danos e sofrer sanções administrativas. O prazo só é mais folgado em seguros corporativos de grande porte, como petróleo, aviação e riscos nucleares, em que a análise pode chegar a 120 dias, segundo a apuração do InfoMoney junto à Superintendência de Seguros Privados.
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0: Torcendo pela sua felicidade sempre. Você que tá no trabalho, tá em casa, tá no carro, bom dia, seja bem-vindo. Toma boa que vai participando, dando o ar da graça aqui, meu amigo Marcos Guerra. Cadê você, Marcão? Diga aí, garoto.
1: Amigão. Você não é polivalente, não, mas é o amigão do plantão.
0: Sou polivalente
1: você,
0: também.
1: Marcos Lapada. Eu tenho aquela música do Vinícius. Dom Bosco e Vinícius. Dom Bosco, eu deixaria Vinícius. Tudo. Com a participação do Leonardo, então com ele mesmo, tá bom?
0: Uhum.
1: Uma tá excelente, satisfação falar com você. Mensagem excelente, sensacional. Vou baixar aqui no Facebook, rapaz. Parabéns pro seu programa aí, Azevedão. Nós estamos na área, se derrubar é pênalti, tá bom?
0: Se derrubar é pênalti, gostei.
1: Deus acima de tudo. Dá amar o próximo, amar o próximo em primeiro a Deus. Tchau, tchau.
0: Valeu, queridão, tudo de bom. Ah, é, a reflexão já está no Facebook, né, Deusimar? A novidade pra você que fica pedindo aqui, mandando no zap, pedindo aqui, às vezes a gente não consegue ver a sua mensagem, muitas mensagens chegam, né? Mas agora a gente vai estar também no Facebook da Unitiz FM, a nossa reflexão, além das informações de meia em meia hora. É, lá, o Marcão tá ali no cabo? O que foi? Aí, em breve teremos um canal no YouTube. Se preparem, viu, gente? Em breve, aí... Você que fica reclamando, eu quero conhecer fulano, não sei o que, você vai ver no Facebook, vai ver no YouTube, vai ver as caras das vozes que você só ouve. Tá bom? Tem gente que vai correr, viu, o Deusinho Marcão. Ave Maria, é esse daí? É. Rádio é isso, a gente cria ilusão. A ilusão boa, claro, né? Muito bem, deixe-me ver aqui a Áurea Ferreira. Oi, bonita.
2: Bom dia, Júnior. Deus abençoe.
0: Amém, minha irmã.
2: Eu fazia tempo que eu não ouvia tua voz, né? Tu tava sumida.
0: Pois é, mas tô aqui, tô vivo.
2: Eu gostaria, por favor, se você souber.
0: Meio afônico, mas tô.
2: O nome da rádio da Paraíso.
0: Aí não, ela vem pedindo a nossa rádio, a rádio da outra rádio lá. Aí eu não sei, né? Rapaz, esse daqui eu falo porque tá anotadinho, eu até esqueço da Unitiz aqui, eu sou ruim de memória. Tá aqui anotadinho. Toda vez que eu vou falar, olha ali pra não errar o número. Mesmo que eu fale milhões de vezes, né? Áurea, um abraço, querida, tudo de bom. Qualquer telefone, gente, a gente acha no Google, né? Joga no Google, né? Vai lá, digita lá o nome, né? Do que você tá procurando, que hoje tem. Tudo, nós estamos na era do pai dos burros, que é o Google, viu? Pai dos burros. Bom, 9:23. Canta, Leonardo.

0: Ah, te peguei dançando pauzinho, cantando com a Unitiz FM, ao som do Chão de Avião e o Perfume Caro, quando são 9:31. Você que tá aí na loja, no escritório, circulando, servidor público, profissional, liberal, prestador de serviço, as minhas amigas dona de casa, diaristas, ouvindo a gente, você aí no Lava Jato, na oficina, turma boa da obra, bom dia com alegria, você no trânsito, no seu carro, meus amigos motoristas de aplicativo e taxistas na capital da rotatória, bom dia, dando carona pra gente, essa belíssima terça-feira, dia 29. Faz o seguinte, a gente vai pro intervalo, mas é rapidinho, a gente volta na sequência com informação e depois muito mais música boa na sua manhã.
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1: Agora são 9:35, é hora de informação e a Mara Santos está de volta, Mara.
2: Isso mesmo. Bom dia novamente para você, Azevedo, e todos os ouvintes. O secretário adjunto do Ministério da Saúde visita hoje e amanhã obras do novo PAC Saúde aqui no Tocantins. Nesta terça-feira, a agenda será em Gurupi, com visitas às unidades de saúde dos setores Vila Nova e Bela Vista. Já na quarta-feira, o representante do Ministério da Saúde estará em Palmas. A agenda inclui obras de CAPS, Centro de Porto Nacional, Clínica da Região Sul e Unidade de Saúde da Família. Também será visitada a carreta oftalmológica do programa Agora Tem Especialistas no Espaço Cultural. As obras fazem parte de ações para ampliar e qualificar a atenção básica, especializada, saúde mental e a atenção materno-infantil. E uma outra informação, Procon Palmas orienta consumidores sobre cuidados na contratação de serviços de viagem. Vamos acompanhar os detalhes com o Antônio Neves.
3: O Procon Municipal de Palmas orienta consumidores a terem cuidado ao contratar passagens, hospedagens e pacotes turísticos. Antes do pagamento, é importante conferir todas as condições e o que está incluído no serviço. A orientação também é desconfiar de preços muito baixos do mercado e evitar pagamentos por canais não oficiais, anúncios, contratos, vouchers, comprovante e até capturas de tela devem ser guardados. Em caso de problema, o consumidor deve procurar primeiro o fornecedor e solicitar um protocolo. Se a situação não for resolvida, é possível procurar o PROCON Municipal para registrar a reclamação. O atendimento é feito no Resolve Palmas, na Avenida JK, das 8 às 18 horas, e no Resolve Palmas, Taquaralto, das 13 às 18 horas. Antônio Neves para a Unitins FM.
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1: Yeah! Feliz ano da vida. Muita gente perguntando aqui, Azevedo, queria ouvir aquela reflexão de hoje. Foi uma porrada aquela reflexão. Gente, vai lá no Facebook da Unitins FM, digita lá, se você não segue ainda a página, digita lá, Unitins FM, que está lá, além das notícias de meia hora, a nossa reflexão de hoje em áudio e vídeo. Você, inclusive, vai poder compartilhar nos seus grupos lá, de amigo, de família, né? No grupo da fofoca, né? Vai lá, o povo fica falando da vida alheia, o povo fica brigando por política lá, vai lá, coloca uma reflexão, que aí sim vai fazer bem, né? Então faz isso. Bom, 9:38. Agora tem Matheus e Cauã e Ana Castela.

0: Ah, canta, canta, Claunitins, o som aí do tribalista Já Sei Namorar, que as velhinhas tocam no seu rádio. Quando são 9h44, todo mundo se ligando, você que já tá aí começando a preparar o almoço agora, será que já é hora? É muito cedo ou não? A minha amiga Sussu já está lá.
1: Opa, olha Sussu, diretamente Sussuzinho. Do Maranhão de Açúcar, também tô por cá, viu?
0: Sulani.
1: Passando só pra deixar um abração pra toda a galera da animação e os ouvintes da programação. E adivinha o que, vou fazer pro almoço, adivinha. Vou mandar bem aí a foto.
0: Mandou a foto, aí eu tenho que falar pro povo, a canelinha amarela, daquela caipira mesmo. Gente, aí é maldade, Sulani. Fiquei aqui imaginando o gosto. Ah, não, aí é demais. Maldade pra você, porque eu como ali no restaurante na rua, né? Aquele da granja mesmo, né? Rapaz, mal, às vezes mal temperado ainda, né, velhinho? Ai, meu Deus, que saudade de uma galinha caipira feita aí por quem sabe fazer, né, Sulani? Ó, beijinho no coração, minha amiga. Tudo de bom, obrigado pelo carinho da audiência sempre. A Tati Miola também ligadinho. O Marcos Guerra, já falei, a Aparecida Áurea, o Zé Caipira, o Manuel do Aterro, Dudé, Maria de Nazaré, Tânia de Jesus, Israel, da Fox Lava Jato, Dianta José, Francisco Luiz. Aí eu vou passando uma lista aqui de todo mundo que já participou hoje, né? Jane Silva, o Otílio Pereira, Célia do 806 Sul, Arelia, Sandra Oliveira. Tá todo mundo na Unitins com a Azevedo Júnior, porque é bom demais. Tem amizade, tem alegria, tem informação, tem música boa. Aqui sim, ó, 9h45.
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de volta por aqui, gente. Estamos juntos através do rádio, muita alegria na sua manhã, tem paixão também, tem romantismo, tem Amado Batista e Gustavo Lima. Eu sou 9h49.

0: Todo mundo cantando com Gustavo Mioto, pedido de socorro. Aí canta bonito, né? Gustavo Mioto, lá atrás conferimos o som do Skank, Vamos Fugir, Cristina Araújo, você que sabe. E aí, tudo bem? Meu amigo, minha amiga, você se ligando na Unitiz FM, seja bem-vindo. Boa manhã de terça-feira, em casa, no trabalho, no carro, no trânsito. Todo mundo se ligando em 96,1 com a Zé do Júnior, seu amigo de plantão. Quem tá participando aqui é a Josefa. Oi, sua
1: bom
0: linda.
1: Bom dia, Zé Vendo, meu querido. Tudo bom bem
0: dia.
1: Com você? Aqui é a Josefa da Orange 2.
0: Alô, Zé
1: Vendo, eu queria que você passasse aquela música de Ana Castelo. Eu não sabia. Ana Castelo e Leonardo. Preciso para todos vocês, locutor da rádio, dessa voz linda, maravilhosa de vocês. E para toda a minha família, para todos os ouvintes da Orange 2. Cheiro, meu querido, e um abraço.
0: Oxê! Josefa, sua fofa. Toma boa dos Aurinis, 1, 2, 3, 4. Bom dia, toma boa também aí do Taquaral, todos os bairros todos, né? Você que ouve a gente no Taquari, do outro lado no Luzimang, está todo mundo com a Azevedo Júnior na Unitiz, é bom demais, gente.
2: Sempre.
0: Volto já já.
2: Ó.
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4: Graduado, desenvolvido pela Unitins, é um projeto de interiorização universitária tecnológica do Tocantins, criado para levar cursos superiores gratuitos e tecnológicos a vários municípios no interior do estado. 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
2: Sou eu, mas pode chamar de amigo. Chama de amor. Chama do que você quiser, meu bem. Estamos de volta. 10 horas 6 minutos por aqui na programação. Meu amigo goiano.
3: Cadê Bom dia, Azevedo.
2: Nego duro.
3: Obrigado, cara. Só...
2: Valeu.
3: Tá chegando maravilha. Beleza. Calorosa, viu, cara? Tamo junto.
2: É, estamos sobrevivendo.
3: Às vezes essa pega vai dar boa pra nós aí. Se possível, pode ser o Fagner, revelação. Isso pra Jane, pra Simone, pra Sônia. Todos ouvintes, tamo junto. Abraço, nego duro. Vamos que vamos. Até amanhã.
2: Bora, bora, goiano. Um abraço pra você, pra todos de Barrolândia, capital do Mel, ligadinho, alto e bom som na Unitiz FM, é bom demais. Valeu, valeu. A Sulanique tá lá fazendo um frango caipira. Eu falei, olha que eu vou almoçar hoje contigo. E aí? Eu pensando que ela tá morando lá pela região do Taquaralto. Adivinha onde que ela tá? No Maranhão, a danada. Eu falei, aí é bandida. Mas mostrou justamente porque sabe que eu não vou, né? Sussu, beijo, minha amiga. Pra você que tá longe do Maranhão ouvindo a gente. Toma boca e ouve a gente na internet, né? Em qualquer lugar do Brasil. Bom demais. Titãozinho, Chororó e Ana Castela agora.

0: Ah, isso é um clássico, hein, Deusimar? Que viagem musical! Recordamos o ano de 1978, Raimundo Fagner cantava bonito demais, revelação. Aí eu digo, as músicas, as bonitas, lindas músicas nunca morrem, né, gente? A gente sempre ressuscita, traz de volta, desbloqueia boas lembranças, volta ao passado, através da boa música. Quando são 10:15, vou e volto, já já.
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0: 10:19 na programação. Falei errado, falei difícil agora, né, ô Deusimar? Close Caption. Pois é, né? A gente tá falando aqui da TV, a rádio na TV, né? Rádio na TV, nós estamos transmitindo em áudio no canal 13.2 na TV, TV digital da região Palmas, né? Toda a Grande Palmas capta o nosso sinal através da TV. Você liga o aparelho de TV, do ladinho da TV Brasil ali você encontra o sinal da Unitins só em áudio. Mas existe um projeto aí para aparecer a imagem também, né, ô Deusimar? Tem só uma questãozinha burocrática aí, né? Que vai ser resolvida. E a gente, eu tô sonhando, rapaz, ficar na TV também. Assim, na voz nós já estamos na TV. A gente quer mostrar a cara, né, rapaz? Pois então. Bom, não esquecendo que você pode ir agora lá no nosso Facebook, confere as notícias de meia e meia hora e confere também a nossa reflexão de hoje, que tá lá no ar, na nossa página da Unitins FM no Facebook, né? Meu amigo Assis Azevedo, o Assisinho lá do som de Barrolândia, cadê você, garoto? Diga aí, Assis. Bom dia com alegria. Valeu. Peraí, aí o áudio dele não tá no ar, rapaz. Peraí, calma, calma, segura, deixa eu voltar aqui, que eu não apertei o botãozinho vermelho aqui. Assis.
1: Bom dia, meu amigo Azevedo Júnior.
0: Agora sim. Valeu, garoto.
1: Azevedo, eu gostaria de ouvir uma música. Qualquer música do Rick Renner, viu? Nós perdemos aí um grande cantor, viu? Verdade. É no tempo que eu fazia rádio, programa de rádio. Eu tocava demais as músicas de Rick Renner.
0: Todos nós, né?
1: É um grande cantor e compositor.
0: Com certeza.
1: Toca qualquer uma pra nós aí, viu, Azevedo? Ofereço pra Sonha da Água de Coco, também pro Tonho, também pro nosso amigo Goiano, e ainda pro nosso amigo Dudé, lá no Irmão Dulce, também pra sua esposa e toda a sua família, e também pro Toureiro.
0: Toureiro?
1: O Toureiro, bicho perigoso.
0: Não é brinquedo, não, Toureiro.
1: Na Serra da Lopa.
0: Valeu, alô, meu Serra
1: amigo,
0: da Lopa.
1: Tudo de bom, Azevedo.
0: Valeu, garoto. Aproveitar e abraçar a turma boa da Serra da Lopa, né, assim, Serra da Lopa, turma boa do Brejinho, do Irmão Adelaide, conheço a região todinha aí, entre Miracema e Barrolândia, né? Ouvindo a gente aí, aquele abraço. A Ivanete Lacerda, oi, Ivanzinha, diga aí, amiga.
2: Boa noite, Azevedo Júnior, bom dia.
0: Bom dia, com alegria.
2: Ei, toca pra mim a música de Renan e Raí, parei no sinal, e aí, pode ser?
0: Ivanete, beijo, minha amiga, tudo de bom, quem mais? A Janaína Kran, bom dia, Azevedo Júnior, tudo bem? Ligadinha sempre. Janaína, beijo, minha amiga, tudo de bom pra você também. Assis, vamos ouvir Credencial de 2007. Olha aí. Aumenta o volume e deixa tocar.

0: Paixão demais no seu rádio, quando são 10h30. Renan e Raí, chorei no sinal. Hora do intervalinho. Eu volto já já trazendo muito mais música boa. Fica aí, ó.
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1: Bom, agora são 10h32, é hora de informação e quem volta da redação é a Viviane Goulart. Vivi.
2: Olha só, pessoal, a Anvisa investiga 13 casos suspeitos de uma doença que pode causar uma perda repentina na visão em pacientes que usavam canetas emagrecedoras. Essas notificações envolvem o Ozempic, o Wegovy, a Rybelsus e o Monjaro, medicamentos usados no tratamento de diabetes e obesidade. A doença é chamada neuropatia ótica isquêmica anterior não arterítica. Ela afeta o nervo óptico e pode causar a perda da visão, geralmente em um dos olhos e sem dor. Vale ressaltar que essa cegueira causada pela doença pode ser permanente. Em muitos casos, a visão perdida ela não é recuperada completamente. Segundo a Anvisa, todos os casos ainda são suspeitos e ainda não há comprovações de que os medicamentos tenham causado a doença. A agência orienta que os pacientes não interrompam o tratamento por conta própria e que procurem atendimento médico em caso de alguma alteração na visão. Agora a gente muda de assunto. A Prefeitura de Palmas mantém inscrições abertas para quem deseja apadrinhar crianças e adolescentes acolhidos. O Antônio Neves chega agora com essa informação.
3: A Prefeitura de Palmas está com inscrições abertas para o projeto Apadrinha Palmas. A iniciativa permite que pessoas físicas, empresas e profissionais liberais sejam padrinhos de crianças e adolescentes acolhidos pelo município. O projeto atende participantes de 0 a 17 anos, afastados das famílias por determinação judicial. O apadrinhamento não é adoção e não envolve guarda ou tutela. São 3 modalidades: afetiva, com convivência, prestação de serviços e provedor com apoio material ou financeiro. A proposta é ampliar a rede de apoio e contribuição.

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0: É sucesso, é hit, toca na Unitins, por aqui o Natanzinho Lima, Sonho de Amor, quando são 10 horas 45 na manhã, feliz dona de terça-feira, todo mundo curtindo a programação da 96,1, por aqui muito mais música boa, amizade, energia positiva no seu rádio com Azevedo Júnior, com amor e alegria até o meio-dia na manhã mais feliz do
1: Brasil.
0: Hora de intervalinho, vamos lá, mas é rapidinho, vou só tomar uma aguinha ali e volto.
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0: Retornando por aqui quando são 10 horas e 48, meu amigo Rony Souza, disponde Azevedo Júnior. Tô aqui ligado na 1005 Sul da Infraestrutura. Ofereço para você, para todos ligados na melhor desse mundo de meu Deus, Unitins FM, sempre junto com você. Valeu, Rony! 10h48, tem Zeneto e Cristiano.
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canta, canta, canta, Tocantins, canta, Brasil! Brasil! Com Ferrugem, casal do mal. Cuidado, viu, com o casal do mal. Quem seria esse casal do mal, hein, Deusimar? Tá por aí, tá solto, cuidado. Ai, meu Deus, fica esperto, viu? 11 horas e 1. Todo mundo cantando ao som da Unitiz FM. Amanhã boa de terça-feira aqui na melhor sintonia do seu rádio. Seguinte, intervalinho chegando. E aí a gente volta com mais uma hora cheia de música boa. A última hora do nosso show da manhã. Fica aí, ó. Não toque no seu rádio.

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2: O sistema de energia elétrica do Tocantins começou a ser estruturado com a criação do novo estado. 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

0: E fazendo companhia quando são 11:06, vamos juntos aqui na melhor programação. Deixa eu abraçar aqui a Rita Martins, Esponde Azevedo. Tô aqui ouvindo, ela indicou Renan e Raí, tocamos ainda há pouco Renan e Raí já, né? Ela disse, a Azevedo, manda um abraço para as minhas amigas da 1306 Sul. Cadê as amigas? Cadê o nominho delas? Rita, beijo minha amiga para você, Rita Martins. Turma boa da 1306 Sul ouvindo a gente, tudo de bom. O Rony Souza também participa. Azevedo, tô aqui na 1005 Sul, valeu garoto, obrigado pela audiência aí. E agora a gente segue trazendo, sabe quem? O Zé Vaqueiro, com a sua pergunta boba.
1: Sentiu? É vibe.

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2: Você acredita que eu já passei por isso algumas vezes? Todo mundo já passou por essa história. Desce, sobe.
3: Que bom prédio, né?

Tá aí o som de 2000, do ano 2000, se lembra? Skank, Balada do Amor Inabalável. Ligou o Nitins, ligou música boa com as bebidas do Júnior aqui no nosso show da manhã. Lá atrás, Hugo e Guilherme e Zé Vaqueiro. Agora são 11h17, rápido intervalo, voltamos na sequência, trazendo muito mais. Fica aí.

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1: A versão digital da CNH é aceita no embarque de voos domésticos, desde que tenha foto e seja compatível com os dados do cartão de embarque e apareçam dentro do próprio aplicativo oficial. A agência é explícita ao dizer que os prints não valem. Em voo internacional, não. Nem mesmo nos países sul-americanos que dispensam passaporte e aceitam o RG impresso, porque documentos digitais não são admitidos no controle de fronteira. A CNH digital também não protege quem está com habilitação vencida há mais de 30 dias, suspensa ou cassada. O aplicativo permite exportar o documento em PDF com assinatura digital, com validade legal garantida e sem necessidade de autenticação em cartório. Esse arquivo funciona para bancos, cadastros e envio de documentos, mas não substitui, porém, a exibição no aplicativo oficial em uma blitz ou no aeroporto. Se o motorista for autuado apenas por não portar a via impressa, mesmo após apresentar a CNH digital válida e verificável, o registro da abordagem pode ser usado para contestar a autuação.
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0: já voltamos por aqui na programação número 1. Eu e você, você e eu. Pra você que tá aí fazendo almoço, ouvindo a Unitis com Azevedo.
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0: Aquele abraço, tudo de bom. Que tal conferir agora um sonzinho pop? Né? Pra descontrair. Harry Styles maravilhoso com As You Were. Aumenta o volume e deixa eu tocar.

0: É de Brito e Samuel, Romance Rosa, é sucesso, toca na Unitins 96,1. 11:31, hora de intervalo. Daqui a pouco a gente volta trazendo muito mais música boa na sua manhã.
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2: Sou eu, chama de amigo e chama de amor, chama do que você quiser, meu bem. Vamos juntos pra você que tá aí fazendo almoço, caprichando no tempero, hã? O que temos de bom pra comer hoje? Participa aí, ó, nosso 639-9915-6234, pra você que tá no trabalho nesse momento aí, tá circulando no trânsito, ouvindo a gente. Alô, Capital Palma, de ponta a ponta, ouvindo a gente. Aquele bom dia, ótima terça pra todo mundo.

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Tá aí o som do João, idiota. Ligou o Nitins, ligou música boa por aqui, o show da manhã. Lá atrás a gente recordou com o Zé Ramalho e começamos com o Guilherme Benuto. Agora são 11:47, rápido intervalo, daqui a pouquinho a última sequência do nosso show da manhã de hoje.

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2: Bom dia, bom dia, com amor e alegria. Agora são 11h51, gente, voltamos para tocar a última sequência e anunciar para daqui a pouco, ao meio-dia, o programa eleitoral gratuito obrigatório, né? Meio-dia e meia tem a Hora da Notícia com a Carla e a Maiara, a 1 da tarde tem o Esporte Mais e você continua ligadinho na Unitins, tá bom? Amanhã eu volto às 8 com mais um encontro por aqui. Pra você uma terça-feira abençoada, com saúde, com paz, com amor, com Deus no coração, fé na vida, fé em você, você consegue, você merece, amigo, tô aqui torcendo por você, tá bom? Tudo de bom, fique com Deus, até amanhã.

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0: Olá, boa tarde, muito boa tarde para você que está sintonizado do outro lado do rádio. Para você que está ligadinha. Nana? Tudo bem com você, meu ouvinte querido, minha ouvinte maravilhosa? Cadê a alegria desta terça-feira? Muito bem, criançada. Hoje é terça-feira.
1: Hoje é sexta-feira.
0: É não.
1: Oh, é terça, né?
0: É terça, meu bichinho, exatamente. Calma aí, não fica chamando sexta-feira não, tá longe ainda. Parece que tem uma previsãozinha de chuva aí pra sexta-feira no Tocantins, mas barra ainda. Ainda faltam aí alguns dias até a sexta-feira. Hoje é 29 de setembro de 2026. Parabéns a você nascido neste dia. Parabéns a você que, assim como nós, aqui no calorzão do Tocantins, estamos enfrentando mais um dia neste período de estiagem de setembro. Mês de setembro já caminhando para o final. Eleições neste domingo, para você que está aí ligado, que sempre acompanha a nossa programação, que sempre se informa por aqui na Unitins FM. Eu sou a Carla Morena e com muita felicidade estou aqui mais um dia no nosso programa Hora da Notícia, na Unitins FM, para trazer informação para você, para te fazer companhia aí nesse horário da metade do seu dia, seja você que estiver almoçando nesse momento, ou está no trânsito, ou está em casa já descansando pós-almoço, ou está na correria aí do trabalho. É, menina, é muita coisa, é muita correria. Então, a gente está aqui para te fazer essa companhia especial, sempre com muito carinho, respeito e com muita gratidão por você que liga o rádio aí, que sintoniza na Unitins FM e que dá assunto para gente, né? Então, venha participar. Se você puder, mande uma mensagem no nosso WhatsApp. É o 999156234. É o mesmo WhatsApp do alvorecer até o final da noite aqui na Unitins FM. Agora, neste horário de meio dia a uma, você fala com Carla Morena, Maiara Abreu e Deusimar Bispo. Então, mande mensagem, mande foto da marmita, pode ficar à vontade, almoce em casa, manda aí um videozinho pra gente também, tá bom? Mande áudio, aqui é sua casa, você tá junto com a gente pra se divertir, pra se informar a partir de agora aqui no Hora da Notícia. Deusimar Bispo está fazendo a nossa transmissão para o Facebook. Oi, Deusimar, boa tarde, tudo bem com você?
2: Olá, boa tarde, tudo bem? Tudo tranquilo, sossegado, na paz, como sempre.
0: Muito bem, Deusimar. Estamos aí ao vivo no Facebook, como a gente falou por esses dias, estamos fazendo testes aí de imagem e som, também no canal 13.2 na televisão, né? Hoje a gente tá aí fazendo aí uma troca aqui de cabos, fazendo, organizando um cabeamento para poder ficar permanentemente em breve aí na televisão também. É isso?
2: Exatamente. Estamos trabalhando para melhorar o sinal para você.
0: Muito bem. Era segredo?
2: Negativo.
0: Essa câmera sua assim, você tá longe, perdido lá, é para ninguém ver as suas ruguinhas lá, que você fez assim. Olha lá, Maiara de Abreu, ó.
2: Eu sou daquele jeito que de longe a gente é feio, de perto parece que tá de longe.
0: Meu Deus, Deusimar, não pode falar isso sobre você, não. Deusimar, qualquer pessoa pode falar que você é isso, que você é aquilo, mas você tem que falar só bem de você.
2: Eu só falo a verdade.
0: Fala que você é um menino bom, você é um menino bonitinho de mamãe.
2: É,
0: né?
2: Nunca falou que eu era feio,
0: é
2: minha
0: isso
2: mãe
0: aí.
2: Nunca falou, exatamente.
0: Olha lá, saiu uma imagem na TV, Maiara tá falando que é você ali, Deusimar, ó. É ela toda bonitinha, arrumadinha, e você do outro lado lá, ó, Deusimar.
2: Aí,
0: tá dizendo
2: vendo,
0: que é você.
2: Uhum.
3: Só besteira.
0: Vamos que vamos.

0: sossegado, então. Olha, Carla, e falando,
1: aqui tá tudo em ordem.
0: Isso, tudo em ordem. E falando em dia 29 de setembro, vou mandar um cheiro especial, então, hoje, para o meu tio Nuna, conhecido como Curva de Rio. É, ele é o famoso Curva de Rio.
2: O que é a Curva
0: não
2: de Rio?
0: Não podemos. O que é, Deus, uma Curva de Rio?
2: É perigo, é perigo.
3: Lá onde eu moro, lá, no Rio 3, tem um bar lá que a gente conhece como Curva de Rio, mas aqui lá só a junta que não presta. Só
0: exatamente. Deus, tudo que você precisar saber na vida, você pode ligar pra
2: não,
0: ele,
2: gente,
0: o que presta e o que
2: é
0: não presta
2: demais.
0: Tem ele.
2: Ixi,
0: mas eu não vou dizer que é ele que me chama assim, não.
2: Ah, é?
0: Eu devolvi o apelido. Tinuna, um cheiro no cangote pro senhor. Já lhe disse o quanto você é especial e o quanto eu não saio mais com você.
2: Muito bem, porque é missão, né?
0: É porque todas as vezes ele tem assim já uns 60 e alguma coisa, que a cabecinha dele tá ficando branca, mas não é isso não. E ele amanhece o dia todas as vezes que a gente se encontra numa festa. Aí a minha mãe fica brigando comigo quando eu chego.
2: Aí você imagina, a Mayara já é inimiga do fim. Aí pega outro que só vai embora, o tocador desliga o teclado. Não, deixa o som no mecânico.
0: E exatamente foi o que ele fez da última vez. E aí quando desligou o mecânico, ele ligou o celular dele. Nós ficamos nós dois cantando.
2: Meu Deus.
0: Parabéns, Tinuna.
3: Parabéns, eu preciso dar amizade assim.
0: Não, você não entra, não.
2: Deusimar, você nem aguenta mais,
3: não,
2: entendeu?
3: Não,
2: deixa baixo, exatamente.
3: Já passei dos 26, não aguento mais, não.
2: E aí, nesse clima, a gente deseja, então, feliz aniversário para você que completa aniversário no 29 de setembro, tá? Abraço pra minha bichinha Serena também. O rádio tá ligado lá em casa,
0: tá
2: ela
0: ligado.
2: Tá ouvindo. Hoje ela faz 1 ano e 6 meses.
0: Olha!
2: Você crê que já passou tudo isso?
0: Já isso tudo. Gente, passou rápido?
2: Passou foi nada. Pra mim, passou devagar. Dia após dia, né?
0: Dia após dia. Não, mas passou rápido.
2: Ai.
0: Carla, e só atualizando aqui os nossos ouvintes sobre o casamento do final de semana, o João Batista tá lá, é um dos que está indo almoçar na casa da noiva até hoje.
2: Até hoje, esse casamento não acabou. Foi sábado, gente. Hoje é terça-feira.
0: Acabou de mandar um vídeo que tem gente lá almoçando ainda. Eu falei, meu Deus, o povo vai embora mais não.
2: O pobre da noiva e do noivo, né? Do esposo e da esposa, não aguenta mais a família.
0: Isso.
2: E a família não se toca, vai pra casa, família. Já
0: achando
2: chega.
0: Que eles estão felizes em receber
3: um
0: eles.
2: Não tem mais nem.
3: Olha. Pra dar um divórcio daqui pra ali.
2: Então,
3: a família
2: família de quem? É dela ou dele?
0: Dela.
2: Meu Deus do céu.
3: Ah, não, então aguenta. Então
2: bota
3: aguenta.
2: Rédea nesse povo, Ave Maria.
3: Não,
2: ó,
3: é
2: fala
3: dela,
2: assim,
3: então
2: ó.
3: Tá
0: um
3: certo.
0: Cheiro pra galera de Monte
2: gastou
0: Santo.
2: No casamento, ainda tá tendo que comprar carne de churrasco todo dia.
0: Todo
2: ninguém
0: dia.
2: Tá contando quantos pacotes de arroz já foram aí, Deusimar?
3: Não,
2: bem
3: não,
2: uns 6.
3: Dá certo, aí não dá certo.
2: Não,
0: certo,
2: aí,
0: não.
2: Aí não dá certo. Não,
0: aí o cheiro, João Batista, pra você e família aí no Monte Santo.
2: Muito bem, vamos que vamos. É brincadeira, hein, galera? Galera, aproveitem aí, né? Quando a família se junta é bom pra aproveitar aí o máximo que puder, mas tá bom, vamos pra casa, né?
3: Aproveita que o João Batista
2: é dia de semana.
3: Vocês, não,
0: aproveita. Não,
3: mais.
0: O João Batista é o tio, ele tá filando boia
2: ele
0: junto,
2: tá filando
0: é
2: boia
0: o seu pai, é o céu.
3: Não convida mais nunca.
2: Vamos que vamos, então, por aqui com o nosso programa Hora da Notícia, Carla Morena, Mayara Abreu, Deusimar Bispo, com você até 1h, 1h35, vamos pra algumas informações de hoje.
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2: Muito bem, olha, a gente fala aqui rapidinho hoje. Hoje não tem informação... Ah, tem, sobre eleição. Tem sim. Achei que não tinha, mas lembrei. Não pode deixar de trazer, né? Mas, ó, a gente começa falando um pouquinho sobre a questão da temperatura. Estamos enfrentando aí dias muito quentes. Mas há uma luz no fim do túnel, gente. Há uma luz no fim do túnel aí, porque tem previsão de chuva para essa semana em várias cidades tocantinenses. Mas quem vai falar pra gente aí também sobre esse momento de seca que nós estamos, com alertas aí em relação à baixa umidade,

0: que já alcança ali uma pequena parte da região sudeste, entre as divisas com os estados de Goiás e também Bahia. Neste período, a umidade relativa do ar pode variar, sim, entre 30% e 20%, abaixo, gente, do que é recomendado pela Organização Mundial da Saúde, que é ali entre 40% e 70%. A previsão é que hoje, terça-feira e também na quarta-feira, a temperatura máxima seja aí de 39 graus. Olha isso, gente, 39 graus. Sunta.
1: Fresquinho danado.
0: Fresquinho. E na sexta-feira tem possibilidade de pancadas de chuva em Palmas, Araguaína, Gurupi, Araguatins e em outras cidades tocantinenses. Mas de início, então, Palmas, Araguaína, Gurupi e Araguatins tem a possibilidade de ter chuva na sexta-feira.
1: Muito bem, é isso aí, a gente vem atualizando. Lembrando, né, que nesta semana ainda a gente já entra no mês de outubro e... aí cada ano é diferente, mas geralmente meados de metade de outubro aí na segunda quinzena de outubro já começam algumas chuvas. É isso mesmo, Deusimar? É por aí?
2: Exatamente, por aí sim.
1: Não somos o pessoal da meteorologia aí, mas com base na nossa experiência no Tocantins, né, de viver a vida toda aqui no Tocantins, a gente imagina, tem anos que são assim, né?
2: Exatamente.
1: Já geralmente ali dos 15 dias para frente, 10 dias para frente já começam as chuvas, então vamos torcendo aí por esses dias melhores, com temperatura mais amena, para que a gente consiga aí ter mais qualidade de vida. Lembrando, né, que com essa baixíssima umidade, esse tempo muito seco, a gente tem que redobrar os cuidados. Conheço várias pessoas que ficaram desidratadas esse ano em razão dessa questão da baixa umidade, temperatura alta demais, umidade relativa do ar ali em 8, 10%, então tem que tomar muito cuidado e beber muita água, principalmente idosos, crianças. Tem que ter esse cuidado aí e evitar o sol em horários mais quentes, tá bom?
0: Então tá bom, dica boa e expectativa pra nós aqui que estamos aguardando por essa chuva.
1: Muito bem, vamos seguindo por aqui. Quem chega agora sim, trazendo informações pra gente, é a Mara Santos, nossa repórter jornalista, falando um pouco sobre as eleições, porque as cidades tocantinenses já se preparam para a lei seca no primeiro turno das eleições. Cidades como Palmas, Araguaína, Porto Nacional, várias outras aí do Tocantins, né? As zonas eleitorais são dessas cidades e aí as cidades que ficam ali no entorno. Por exemplo, Porto Nacional, aí tem Brejinho, tem todas as cidades ali do entorno que também terão aí a lei seca no dia da... uns dias antes, né? Durante o período do primeiro turno das eleições. Então, diante disso, a venda e o consumo de bebidas alcoólicas serão proibidas nessas cidades. E a Mara Santos vai trazer os detalhes para nós agora. Boa tarde, Mara.
0: Mara Santos, boa tarde.
3: Olá, Carla Morena, boa tarde para você, para Mayara Abreu e todos os ouvintes. Gente, a Justiça Eleitoral determinou a chamada Lei Seca durante o primeiro turno das eleições em 4 de outubro em todos os municípios tocantinenses. Em Palmas, ficam proibidas a venda, a distribuição e o consumo de bebidas alcoólicas da meia-noite até às 5 horas da tarde. A regra vale para bares, restaurantes, supermercados, distribuidoras, eventos e outros locais abertos ao público. Em Araguaína e Porto Nacional, a restrição inicia às 6 horas da tarde.

0: junto com as pessoas que vão aplicar as oficinas, que são Missim da Viola, de Buriti, e Arnon Tavares, que vem especialmente do Quilombo Mumbuca, para compartilhar aí os seus conhecimentos com os estudantes da capital. Esse projeto tem a produção do Instituto Terra Dourada e o apoio da Prefeitura de Novo Acordo. A iniciativa foi contemplada aí com edital da Política Nacional Aldir Blanc, do Ministério da Cultura, operacionalizado pela Secretaria da Cultura do Tocantins. Um evento muito legal, um projeto muito legal que será levado aí para as nossas escolas, né? Para as escolas de tempo integral do Tocantins. As crianças que puderem participar, os alunos que puderem participar, com certeza terão aí um momento inesquecível, né, gente? Diante dessa experiência aqui, muito legal. Amanhã a gente volta com outras informações aqui no Hora da Notícia, mas agora, aquela hora que a gente vai para aquele momento especial.
1: Cadê vocês?
0: Estamos aqui.
1: Eu tô indo ao rádio.
2: Aê, glória a Deus, aleluia. Um cheiro no cangote.
0: Tá ventando lá, né? Onde ele está, menino?
3: Eita. Esse glória a Deus, aleluia aí foi o quê, Deusinho?
0: É, porque na hora que ele ouve que tá chegando o cheiro no cangote, ele fica feliz e já diz glória a Deus.
3: Ah, eu pensei que já tinha chegado a chuva.
0: Tá chovendo lá no microfone do Deusimar.
3: Ah, eu li,
4: olha
3: aí,
4: assim, vocês da...
0: Mexe aí.
4: TV.
0: Ah.
3: Não anuncia ainda, não.
0: Calma, tá em transição aí, Deusimar. É.
3: Eu tô esperando parar de chover no microfone do Deusimar pra poder. E aí, moço, quando pensa que não, o Valdivino falou, glória a Deus, aleluia. Aí veio o Deusimar chiando, eu falei, choveu.
0: Não é isso não. É só impressão. Deusimar agora tá 100%. Olha lá, Deusimar, o negócio, ó. Tá organizando ainda. Não fica anunciando aí, não.
3: Isso.
0: É você, Deusimar? Aí, ó, tá lá malinando, tá mexendo.
3: Pronto.
0: Aí. Maiara tá travada ali, né?
3: É, ficou melhor do que a corujinha, Deusimar.
0: Vamos que vamos por aqui com os nossos ouvintes participando, mandando mensagem. Quem chegou cedo aqui hoje foi o Domingos. Ei, rapaz, isso não é um bife, é um lençol.
3: Menino, aí, Deusimar, pensei que eram duas orelhas de porco.
0: Duas fronhas de travesseiro aí, ó. Menino, que bife grande.
3: Fala, amigão.
0: Feijãozinho com coisas dentro aí, Deusimar, né? Com partes suínas. Tá aí, ó, Domingão.
4: Urra.
0: Cadê ele? Ué, não tá saindo. Menina,
5: boa tarde, Maiara.
0: Ah, pô, peraí, agora
5: olá,
0: sim.
5: Menina, boa tarde. Boa tarde,
0: boa tarde,
5: Carla,
0: querido.
5: Morena. Boa tarde, Maiara.
0: Não.
5: Abreu, boa tarde, Deusimar Bispo. Olha aí, ó. Meu pratinho hoje, o que que é, ó. Tá vendo? Isso aí é uma feijoada, mas é feijoada enlatada, viu? Que eu tô sem tempo pra fazer as coisas.
0: Tá bom.
5: E aí eu compro uma latinha de feijoada e...
0: organiza lá.
5: As outras coisas mais baratas pra fazer, né? Um bichinho, um arrozinho, é facinho, né?
0: Bom demais.
5: Vamos comê-las? Pois é. Manda um alôzinho pra nossa amiga... Jane Silva, lá em Portugal.
0: Pronto, praticidade,
5: ó. Todo mundo da galera da animação.
0: Pronto.
5: Minha amiga Marta Rocha. Ok.
0: Tchau, ok.
5: Obrigado.
0: Um cheiro, meu querido. Um abraço pra você, né? Tá lá assim, então. Eu senti falta de uma saladinha, Deusimar. Não tem, não.
4: Ele
0: não
4: é muito chegado assim no verde.
0: Não tem,
4: também,
0: não. Ele disse que a salada dele é manga depois, né? Vai comer uma manga lá.
3: Um abacaxizinho ali, uma coisa assim meio, né?
0: Né? Uma coisinha verde.
4: Caju.
0: Caju ainda tem, né? Tá certo. Quem mais, Maiara?
3: Nosso amigo Manelão do Aterro Sanitário tá sintonizado.
0: Ele tá dando
3: sempre
0: bronca
3: tem
0: aí.
3: Muito... Uai.
0: O que que foi? Vamos ouvir aqui, sabe?
6: Boa tarde, Carla Morena.
3: Quem que você tá brigando numa terça-feira?
0: Oi, amigo.
6: Boa tarde.
3: Tudo bem?
6: Não. Opa, meu amigo. Terça-feira. Acho que toca uma música pra nós ouvir. Renan e Raiz, Chorei no Sinal.
3: Fazia tempo, bateu recorde. 12 horas.
6: Curto, né? Uma boa tarde para vocês, um bom trabalho para vocês.
3: Para você também.
0: Pra você também, querido. Obrigada pelo carinho. E no fim, ele ainda mandou a senhorinha assim, brigando.
3: Você não coloca, não, para você ver.
0: É, pro caso da gente não colocar. Isso mesmo, né? É. Jonathan José tá ligado também lá na Imperatriz. Bora botar um trechinho.
7: Ah, louca, Lambrina.
0: Chama.
7: Ah, não, Deusima mesmo.
0: Faz o print aí.
7: Manda uma noção pra educação, Raiz.
0: Deixa eu olhar.
7: Fechou. Pra minha amiga Marta Lichal, Tocantins. Pra minha amiga Jane Silva, de Portugal. O meu amigo Neil também tá em Porto Armando, Tocantins, Carla.
0: Pronto. Mandou um abraço aí pro um monte de gente. Todo eu tirei, porque fiquei com medo dele mandar um abraço aqui pra algum político, né? Aí eu tirei.
3: Não, mas ele não vai fazer isso, não.
0: Não,
3: ele
0: sei,
3: tá,
0: não. Já teve, né, Deusimar?
4: Já teve, assim.
3: É possível, gente.
0: É, não, deixa. Já tá bom. Vamos seguindo
3: então
0: por aqui.
3: Tá,
0: o Guiuzinho tá lá no Morro da Aranha esperando a gente.
3: Oi, Guiu.
8: Alô, Deusimar.
4: Opa.
8: Boa tarde.
0: Oi.

0: cheiroso?
1: Tudo bom por aí?
2: Ele não sabe se fala.
1: Tamo por cá. Vamos de música?
2: Bora.
1: Oferecer pra quem tá na escuta.
2: Você tem tá chorado no sinal?
1: Do Parque do Morro da Aranha.
3: Valeu, valeu, meu chegado. Eu vou ligar o rádio cedinho pra me escutar o seu alô.
2: Mas aí, ó. Cadê?
1: Aí é mais ouvinte que eu resgatei pra rádio. Gente boa, mora bem perto do Zé Caipira.
2: Muito sim. Bem. Como é que é o nome?
0: Sim, Guizinho.
1: Já botei ele conectado na rádio aí,
0: ó. O nome, né, Guizinho? Fala, pra ele botar nosso WhatsApp aí pra gente já salvar aqui o nome dele, tá
2: então,
0: bom?
2: Amigo misterioso do Guiú, que já tá resgatado. Um cheiro.
0: Valdinei está ligado também com a gente. Oi, amigo.
4: Olá, boa tarde. Seja bem-vindo. Olá, Valdinei. Com a apresentadora Carla Morena, Maiara Abreu.
0: Sim. Acorde, tá chorando aí.
4: Todos na
2: tu deixou a criança
4: FM.
2: Pra trás.
4: Boa tarde, cheiro no cangote.
0: Pega. A menina quer colo, menino. Dá jeito aí.
2: Não, mas se ele for dar colo para os 8 filhos que ele tem, ele
0: tem que
2: é um povo.
0: Uns 50 braços, né,
2: Deusimar? É um povo.
0: Deusimar, teu microfone. Mexe aí, meu bichinho. Não tá funcionando.
2: Não, ele tá querendo arrumar já uma desculpa.
0: Ó, vamos lá em dois irmãos?
2: Bora.
0: Dá um abraço no Wesley, que tá lá na Fazenda Boa Esperança, ligado na Hora da Notícia. Ó, um beijinho aí pra toda a família, tá? Na Fazenda.
2: Beijo, Wesley, pra você e toda a família sintonizado. Todos os ouvintes, na verdade, de dois irmãos ali. Cristalândia, Pium, Pugmil, a galera ali toda sintonizada.
0: É, o Antônio Pereira tá naquele momento do dia ali que ele tá lendo a Bíblia dele, né? Mandou mensagem pra gente.
5: Boa tarde,
2: boa
5: pessoal
2: tarde,
5: da Hora
2: Antônio.
5: Da Notícia.
0: Oi, amigo, boa tarde.
5: O meu abraço, cheiro no cangote.
0: Cheiro no
2: uma
0: cangote.
2: Uma beijoquita pra
0: aí,
2: você
0: né?
2: também.
0: Cuidando aí, a gente trabalha, a gente cuida da nossa casa, cuida do nosso emocional e cuida também do espiritual,
2: do
0: né?
2: espiritual.
0: Muito
2: menino.
0: Bem, vamos que vamos. Deusivaldo tá ligado. Cadê?
6: Assim, tá arrumado.
0: Tá bom, agora tá bom. Deusivaldo então tá ligado também. Deusimar falou, ô meninos, eu tô torcendo pra acabar a política.
2: Eita,
0: o programa voltar ao normal.
2: Você tá torcendo, mas acho que é só você, Deusivaldo.
0: Será? Tem uma fotinha aí, vai lá conferir, viu?
2: Fiscal, cadê suas fotos, seus áudios?
0: Quem mais, Maiara?
2: Quem também tá batendo ponto aqui é o nosso amigo Edson Moura. Ele falou o seguinte, Carla Morena, não pode comer pique não, tá
0: que
2: muito
0: é isso,
2: quente.
0: Rapaz? Para com isso, rapaz.
2: Eu
0: que
2: concordo,
0: história é
2: Deus
0: essa?
2: E Marco,
7: não acredito.
6: É, tá muito quente.
0: Olha, pique, inclusive,
6: não.
0: Entendeu? O pique que eu ganhei ontem do Lucivan já está no frango lá de casa.
2: Você fica mal tratando Serena, colocando ela pra comer pique e dizer, sorria, tá
0: Serena
2: gostoso.
0: Serena tava ruim no pique cru lá ontem, ela falou, tá bom? Ela falou, tá bom?
2: Não,
0: tá bom.
2: Não me convenceu ali.
0: Eita, muito bom, vou almoçar hoje. Inclusive, estão trazendo meu almoço aí, aqui pra almoçar na Unitins, e você vai almoçar comigo
2: hoje. Vou não,
0: hoje
2: não poderei comparecer.
0: Não pode falar que tá com caatinga de piqui, não.
2: Se você abrir a tigela com aquela caatinga, não tenha como, o corredor todinho
0: mas
2: vai saber.
0: Eu falei pra menina mandar só um 6.
2: Nossa senhora, cara.
0: Aí
2: não.
0: Depois nós vamos ter uma reunião, entendeu?
2: Mas vai ficar bom quem tiver
0: conversa
2: perto
0: conversando eu
2: você.
0: E você pertinho.
2: Então eu vou lhe comprar uma escova chá pra você. Ei, gente, ó, o Francisco Luiz, ele tá sintonizado. Ele já tá confirmando lá, Deusimar, que viu as duas corujas.
0: É.
2: Viu o Deusimar, viu a Carla Morena e viu a Maiara Abreu.
0: Gente, mas essa imagem da transmissão da Unitins FM no canal 13.2 na Unitins
2: tá
0: TV
2: 10.
0: Está simplesmente sensacional. Olha, dá pra ver aqui até tá transparente, menino. Do tanto que tá.
2: Mas agora eu vou ter que. Não, vou ter que aumentar o reboco.
0: Dá pra ver que os pelos no braço aqui, né?
2: Vou ter que. De baixo ou na frente?
0: Na frente.
2: Não,
0: de baixo do braço,
2: não tá,
0: deixa
2: não.
0: Eu ver. Levante aí, deixa
2: não
0: eu ver.
2: Tá, não.
0: Deixa eu ver se tá em dia aí.
2: Não,
0: deixa eu...
2: é, gente. É,
0: assim, ó.
2: O que prejudica a televisão enxergar tudo é isso aí, ó.
0: O meu tá em dia, tá 100%.
2: Não, mas você tá de camisa, por isso que você falou.
0: Deixa eu ver o seu aí.
2: Não, é muita exposição.
0: Ah, então não tá bom
2: tá,
0: não,
2: sim, senhora.
0: Irmã,
2: mas
0: tá
2: aí o povo tá vendo a televisão na hora do mau almoço.
0: Tá cheio de cheiro verde aí de barra de braço, né?
2: Ó, o nosso amigo Rony tá sintonizado também.
0: Barra ainda que você pulou aqui o Lindomar, não foi não?
2: Não.
0: Cadê? É o Rony. Fui eu que pulei. Rony, tá sintonizado
8: boa
0: onde?
8: Tarde, boa tarde, Carla Moreno.
2: Fala,
8: boa
2: Rony.
8: Boa tarde, Deusimar.
6: Boa tarde, meu amigo.
8: Obrigado no seu programa, encheiro no cangote.
0: Rony, ou você acabou de acordar, ou então você tá um pouco gripadinho.
2: Eu acho que ele já tá deitando pra dormir.
0: Tá com aquela vozinha assim, mais mansinha,
6: tirar a
0: meota. Né? É, Lindomar John tá ligado. Falou, tô por cá, galera. Ó. Beijinhos pra você, tá bom? Cheiro no cangote.
2: E o Deusimar agora vai mandar um cheiro, ela, pra todas as fãs que gostam do programa só por causa
0: dele.
2: Vai,
0: Deusimar, mande aí pras meninas que estão
6: ligadas.
0: Um
6: abraço, um cheiro pra todas vocês.
0: Não.
2: Uai, Deusimar, esqueceu.
6: Dona Lindina Maria.
0: Dona Juju.
6: Dona Juju. E só.
2: Uai.
6: É.
2: A nossa, a Lucília, a nossa também.
6: Dona
2: nossa,
6: Luzandira.
0: Dona Luzandira, que tá ligada.
2: A minha esposa. Eu, obrigada, se eu estou aqui hoje, minha esposa tem me ajudado,
6: tem
2: né,
6: me ajudado.
0: Até aqui, né?
6: Até aqui me ajudou bastante.
0: Muito bem, Deus.
2: O
0: demais,
2: cheiro,
0: aí.
2: Então, Dona Luzanira, a gente sabe que a senhora tá no pé do rádio, perfumadinha, arrumada.
0: Já
2: ali,
0: almoçou,
2: ouvindo a programação,
0: né, Dona Luzanira? Um cheiro pra senhora, obrigada pela audiência aí de todos os dias. Um abraço também pra Dona Maria do Berto, que tá sintonizada. O radinho tá ligado na cozinha, eu tenho certeza, né?
2: E também a Dona Lia, aqui na região
0: Dona
2: norte.
0: Lia
2: de
0: também
2: Palmas.
0: Tá ouvindo a gente, né? Um abraço aí pra todas as nossas amigas e parceiras aí, né? Nossas queridas que estão aí sempre na sintonia do outro lado do rádio, ouvindo e acompanhando o Hora da Notícia. Que foi, Guiuzinho, que aconteceu?
1: Maiara parece que não foi criada em roça não, né, Carla Morena?
0: Não gosta de piqui, não.
1: Não gosta de piqui.
0: Não gosta de galinha caipira.
1: Ah, só o cheiro do piqui já dá vontade de comer.
0: Ah, moço,
1: é gostoso demais. Você não pode comer, é muito, senão você adoece.
0: Não, não adoece, não.
1: Eu tô achando que ela deve ter comido um piqui demais e ela adoeceu, por isso que ela não gosta de piqui.
2: Guiú, você para de concordar com a Carla, Guiú. Eu fui criada em roça, sim, mas não foi.
0: Não, mas não come frango caipira. Não é? Não come buchada. Aí tá difícil. Não, tá bom, não vamos fazer a exposição, não.
2: É, deixa você. Mas fui criado comendo o cuscuz com papagaio. Coisa
0: com leite.
2: Que você não comeu.
0: É, só não tinha papagaio lá em casa, mas o cuscuz eu comi.
2: Pronto.
0: Né? Feito no pano de prato.
2: E você sabe por que eu não como uma buchada? Que eu já fiz muita.
0: É, meu caso também, mas eu ainda como, né?
2: Não, eu
0: tenho. Eita, não é brincadeira, não. Um abraço pro Iron Moreira, que tá sintonizado também.
7: Boa tarde, meninas. Boa tarde, meninas.
0: Oi,
7: Iron. Vamos trabalhar.
0: Oi, cheiroso.
7: Um cheiro do cangote pra vocês.
2: Um cheiro
7: um
2: pra
7: abraço,
2: você também.
7: Um abraço, meu amigo Deusimar. Um abraço, meu amigo João Ivonaldo também. Fui.
0: Ó. Oh. Pronto, um abraço pra Sônia Helena, que tá lá na Barrolândia. Menino, hoje é piqui por lá também.
2: Não,
0: ela
2: escapa,
0: fez dentro
2: não.
0: do arroz, né? Um, dois, três, quatro, cinco, seis caroços de piqui.
2: Vou esperar a câmera focar ali na hora.
0: Olha
2: que aparecer.
0: Lá,
2: eu vou mostrar o tanto de piqui que tem nesse prato.
6: Rapaz, é uma arruma.
0: É minha parceira, ela é minha parceira.
2: Aí ela fez ali uma farofinha com feijão. Colocou a asinha do frango bem fritinho assim.
0: Tá
2: e tem uma ação
0: a farofinha.
2: Agora o um negócio enralado
0: e tem
2: aqui.
0: Uma, isso aí é
2: a
0: abobrinha
2: ralada. É. Pronto. E a alface ela é igual a Dona Mariluz, minha mãe, ela não gosta da alface cortada, ela tem que pegar ela desse jeito aqui e comer. Ela diz que é diferente o gosto.
0: Muito bem, é mesmo, você, né?
2: Você já viu falar nisso?
0: Já ouvi falar.
2: Não, pois eu como só cortado e pronto, vai. Pronto.
0: Vamos mandar um abraço especial pro nosso querido amigo Popó.
2: Bora, tô
0: excelente
2: esperando.
0: Excelente profissional, tá aqui organizando a nossa transmissão.
2: Boa tarde,
0: né?
2: Popó.
0: Boa tarde, Popó. Cadê o microfone?
6: Aí, boa tarde.
0: Olha aí, diga aí, Popó, tudo bem?
9: Tudo bem.
0: Obrigada aí pela sua ajuda, Popó, pelo seu talento e nos emprestando seu talento, viu?
9: Tudo bem.
0: Muito bem, gente. Ó,
2: Popó,
0: vamos
2: o pessoal quer saber se você é simpático, porque se um dia a gente precisar substituir o Deusimar, a gente já tem assim você pra...
0: Olha aí, eu duvido, né, Popó, que você dá conta das presepadas do Deusimar.
9: Não, não, não.
0: Um homem sério, né, Popó?
2: Eu sou um homem sério.
9: Também.
10: E eu também sou.
0: Deusimar também?
10: É, muito,
0: será?
10: Muito. Sério. Igual bode embarcado.
0: Ai, ai. João Ivonal tá ligado, cadê ele?
11: Ligado, Irã Moreira. Sucesso!
2: Sucesso!
0: Ó, Serena está lá em casa comendo frango com piqui. Olha.
2: Ah, não, gente. Olha isso. Olha o Deusimar. Não tem como dizer mais que não tá à vontade, não.
0: E esse piqui que o Lucivan trouxe pra nós, ele é simplesmente... laranja, ele não é nem amarelo, é laranja do tanto que ele é vermelhinho.
2: Nossa.
0: Entendeu? E tá doce igual mel, com certeza.
2: Ô, Serena.
0: Serena já entrou na vibe, né? É raiz, minha bichinha é raiz.
2: É.
0: Vamos que vamos. A tia viu, Guiú?
1: Mas ela foi criada por vovó, moça, é por isso.
2: Não, mas era, não ia falar que era pior, mas era ela que obrigava a comer
0: era,
2: mesmo.
0: Pois é. A Lady Anne tá ligada também, Mayara, o que que ela fala aí?
2: Ela falou, boa tarde, meninas, da alegria e menino bom. O Hora da Notícia, eu falo falto me acabar de sorrir com vocês. Falando em chuva, fazem dias que não chovem por aqui no assentamento São João 1. Né? Então, um beijo pra vocês. E pra minha tia Lucília. E a vovó Luzanira
0: também. Um cheiro, Leidiane.
2: Já conhece então a Leidiane, Deus?
10: Não, não conheço não, mas irei conhecer.
2: Por quê?
10: Você
2: vai almoçar lá?
10: Vou almoçar lá. Ela vai me falar assim.
0: Vai convidar?
10: Vai convidar, não, vai aceitar.
0: Leidiane, não, Leidiane, tu não tem noção.
2: Ela vai falar assim, não, Deusimar, vem, mas a tia Lucília fala, e minha avó.
0: Você lá certo. E nós aqui, né?
10: Exatamente.
2: Leidiane, ele anda mais 25 pessoas, são 10 só filhos e mais 12 netos.
10: Exatamente.
0: Ó, o José Nilson tá ouvindo a gente lá em Araguaína, ele falou, boa tarde, meninas, aqui é o Nilson de Araguaína, eu tô ligado sempre.
2: Oi.
0: Nas programações da rádio. Eu amo o piqui, eu amo buchada. E ele falou que ele gosta mesmo de uma panelada.
12: Isso daqui eu sou boa. Isso aqui eu me garanto. Agora sim é comigo.
2: Cheiro verde.
12: Esse daqui é uma área que eu faço é me dominar. Aqui, parceiro, nem um médico na sala de cirurgia se domina assim, tem o autocontrole igual o teu, não. Aqui,
2: e ele mexe com
12: o aqui eu faço
2: vontade,
12: é me garantir. Isso daqui eu sou bom. Isso aqui eu me garanto. Agora sim é comigo. Né? Essa daqui é uma área que eu faço é me dominar.
0: Aê, menino. Deusimar, explica aí o que é o reboco pra quem não conhece.
10: Bota tudo junto e sai misturando assim.
0: Misturando o prato, vira uma coisa só, é o reboco.
2: Menino,
0: com farinha,
2: José,
0: né?
2: Nilson. Arrasou, viu? Pois ele comprovou.
0: Rapaz, eu gosto de um rebocozinho.
2: Mas ainda mais se for você não consegue, não.
0: Um picadinho de mandioca com arroz,
10: e,
0: né?
10: E o capitão,
0: joga farinha.
10: Né? Gosto
0: também,
10: capitão,
0: com certeza.
10: Gosto.
0: Sabemos, conhecemos.
2: Um cheiro pra nossa capitão. Amiga Rita, que mandou mensagem mais cedo. Apagou, mas vai tá gravando outro áudio lá.
0: Tá aí. O Álvaro Carvalho tá por aqui.
13: Ô,
0: também.
13: Ô, meninas, muito boa tarde. Muito
0: tá
13: boa
0: tudo
13: tarde,
0: bem,
13: Álvaro? Carvalho
0: aqui. Oi, Álvaro.
13: Mandar um abraço aqui pro meu amigo Zé Galvão, no Entre Rios. Tá escutando vocês aqui
0: sim,
13: no Barulho.
0: Sim, da família Galvão.
13: E tá aqui sintonizado junto com a gente e bebendo aquele guaranazinho com pedra de gelo.
0: Ô, menino.
13: Valeu, meninas, um abraço.
2: Tá, coloca aí, Deusimar.
0: Vigia, cuida, hoje ainda é terça-feira, né?
2: O guaranazinho essa hora com a pedrinha de gelo, Deusimar, a última vez ele passou mal.
0: Eita,
10: eu não aguento, mas já cheguei aos 26 anos.
0: Diga lá, Messias.
14: Boa tarde, princesas.
0: Boa tarde, Lili.
14: Cheiro com o engordo das duas.
2: Um cheirinho.
10: Um abraço, meu amigo.
2: Oi, foi ligeiro, só. Oi,
10: tá
2: aí, pronto, rapidão. Acabou.
0: Aí sim, a Rita tá
15: boa
0: por
15: tarde,
0: aqui.
15: Boa tarde, meus amores.
2: Oi, princesa.
15: No seu programa.
2: Tá tudo bem?
15: Fala pro Deus de Mar, que ele não fala no meu nome.
0: Oi, não? Tá vendo?
15: Eu gosto
2: só
15: muito dele e gosto de
0: viu,
15: vocês.
0: Deus
15: de
0: Mar?
2: Não, a gente entendeu.
0: Rita, todas
15: vocês
0: as Ritas.
15: Vocês são do fundo do meu coração.
10: Isso, Rita.
15: Cheiro
10: é,
15: no cangote.
10: Rita é Rita.
2: A gente entendeu, cara. Você viu ela? Porque eu gosto dele.
0: Ei, não,
2: e também
0: não,
2: gosto
0: não,
2: de
0: Mayara.
2: Vocês.
0: Não leva pro pessoal, não.
10: Não
0: assim, não.
10: Não
0: ela
10: jamais,
0: gosta
10: jamais.
0: De todo
2: não,
0: mundo,
2: deixa
0: né,
2: ela. Se Deus e Mano falar agora também, não vou falar, não.
0: Cleila
2: não,
0: Macedo tá por aqui. Vamos encerrando aqui as últimas participações.
16: Boa tarde, menino.
0: Oi, Cleila.
16: Boa tarde, meu amigo.
0: Oi,
16: Mayara.
0: Oi,
16: Mayara, agora eu fiquei foi encabulada. Você não é da Candidate Rai? Não, mulher.
0: Não come
16: não gosto de piquiça.
0: Nem galinha caipira.
2: Eu tenho raiva de quem gosta.
0: Nem buchada.
16: Eu cozinhei muita buchada quando eu era mais nova, que minha mãe como trabalhava assim? Na feira e vendia buchada.
0: Ela não gosta, não, minha bichinha.
16: Eu nunca enjoei de buchada. Falaram nisso, eu comi foi um mocotó. Com fava,
0: não, não?
16: Domingo, bem
0: sim,
16: relaxado.
0: A cara que é um pouquinho assim,
16: né?
0: Fava
16: do
0: não.
16: Corgo.
0: Olha,
16: dentro
0: do corguinho.
16: E tava bom demais.
0: Tá vendo?
16: Boa tarde, gente.
2: Um beijo pra você. Pra vocês. Boa tarde.
16: E Serena, Serena é raiz.
0: Tá comendo piqui, Cleila.
16: Beijo lá, Cleila. No Instagram, roendo caroço de piqui, chupando manga.
0: Tá vendo?
2: Cleila, vou lhe mandar a foto pra você ver.
0: Ê, Cleila, bom de comer no corgo, né, Deusimar? Que o estômago já fica de molho ali, boiando.
10: Eu não sei daquelas iguarias lá do corgão. Eu como tudo.
2: Meu Deus. Bora finalizar com a Valdiná?
17: Boa tarde, Mayara. Boa tarde,
2: tá tudo bem,
17: Carla. Tudo bem com vocês?
0: Tudo bem,
17: aqui
0: você?
17: Comigo e o garoto estamos bem. Só muita quintura.
0: Tá.
2: Sim.
0: Calou.
17: Passei esse áudio para marcar o ponto e passar um alô para meu irmão Zé Galvão lá
0: Zé Galvão
17: no Entre
0: tá
17: Rio.
0: Ligado.
17: Maria de Nova, minha irmã no Entre Rio. Maria Vancim,
0: sim.
17: Santa Tereza, Valdinete Buritirana. E Valdinês também, Buritirana.
2: Família dos Val.
17: Um abraço e fica com Deus.
2: Um beijinho pra
17: cheiro,
2: você também.
17: Carla,
0: um cheiro, amiga. Obrigada pelo carinho, um abraço no seu coração, no garoto e toda a família aí, tá bom?
2: Tá bom então, Deusimar.
0: Vamos nessa, Deusimar. Até amanhã.
10: Tchau, tchau e até amanhã.
2: Até amanhã pra você também. Tchau. Chorei no sinal com Renan e Raí. Até amanhã, companheira. Bom almoço.
0: Até amanhã, Mayara Abreu. Vamos ali enfrentar um franguinho com piqui agora. Você vai ficando de música boa. E na sequência, já já vem o Esporte Mais. Cheiro no cangote. A gente se encontra de novo nesta quarta-feira.
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2: O Ministério da Educação disponibiliza instrumentos para complementar a aprendizagem dos candidatos ao Enem 2026. 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

0: 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Agora 1:12.
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0: 1:12 na capital do Tocantins. Hoje é terça-feira, 29 de setembro de 2026. A partir de agora, as principais notícias do esporte em Palmas, no Tocantins, no Brasil e no mundo. Lembrando que você pode participar com a gente, mande a sua mensagem de texto ou de áudio para o nosso WhatsApp 639-9915-6234. E você também pode participar através do chat na transmissão no YouTube, no canal Esporte Mais TV.
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0: 1:13, tá começando o nosso Esporte Mais aqui na sua rádio Unitis FM, nessa terça-feira. O nosso time já está na mesa. Gilmar Santos, boa tarde.
2: Boa tarde para você, Orlan, para toda a galera ligada no esporte.
0: Tá tudo certinho, né, Gilmar Santos?
2: Tranquilo, tudo certo, Orlan.
0: Que beleza. Luiz Carlos Lula, boa tarde, tudo bem, Lula?
3: Tudo bem, Orlan, boa tarde para você, boa tarde para todos ligados do Esporte Mais.
0: Tudo certinho também, né, Lula?
3: Tudo certo.
0: Maravilha.
3: Tudo tranquilo.
0: Que bom. Ademar Costa, boa tarde, tudo bem, Ademar?
4: Tudo bem, Orlan, boa tarde, amigos da Unitis FM.
0: Tudo certinho também, né?
4: Tudo, graças a Deus.
0: Que beleza. Então vamos juntos a partir de agora com mais uma edição do nosso Esporte Mais. Vamos aos principais destaques do dia. No programa de hoje, o Ademar Costa bate um papo com o presidente da FTF, Leomar Quintanilha, e fala sobre o atual momento do futebol tocantinense. E ainda, os destaques da segunda divisão do Campeonato Tocantinense. Vamos trazer também os detalhes da vitória da seleção brasileira. Brasil vence a seleção da Austrália de virada em amistoso realizado hoje pela manhã. Essas e outras notícias a partir de agora no Esporte Mais, que está começando aqui na Unitins FM. 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

0: 1:15 na capital do Tocantins, terça-feira, 29 de setembro de 2026. Para você que estava ligado no Hora da Notícia, com a Carla Morena, Maiara Abreu e o Deusimar Bispo. A partir de agora, vamos juntos até as 14h, falando de esportes aqui na sua companhia. 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Lembrando que estamos ao vivo com imagens diretamente do estúdio da Unitins FM na Universidade Estadual do Tocantins.
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0: 1:17 para você que tá ligado acompanhando aqui a nossa Unitiz FM em Palmas e região. Estamos também com imagens na nossa TV, né? Do canal 13.2. Já estamos aí, a galera que está acostumada a ouvir o áudio já está acompanhando com imagens. Muito obrigado aí a toda a equipe técnica da Unitiz FM, o nosso amigo Marcão, nosso amigo Popó, toda a equipe aí trabalhando e fazendo um trabalho diferenciado aí, nossa imagem em alta definição. Já galera que está na TV pode nos ver também. Lembrando que através do nosso canal Esporte Mais TV no YouTube, todos os dias estamos por aqui. Mas hoje você pode ver também lá no canal 13.2 em Palmas e região com imagens. 1:17, agora vamos ao nosso primeiro intervalo. Daqui a pouquinho a gente volta. Tem muita coisa pra gente falar, inclusive hoje nós ficamos devendo ontem aí os detalhes do fim de semana do nosso palpitômetro. Já já, na sequência aqui do Esporte Mais, nós vamos trazer aí como é que foi a rodada, como é que foi a classificação aqui de todo o nosso time daqui a pouquinho. Fique ligado, acompanhe com a gente já já.
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2: Quem possui a Carteira Nacional de Habilitação Antiga sem o QR Code precisa de certificado digital ou de uma nova emissão. O acesso é feito pela conta gov.br e o documento, uma vez baixado, fica disponível sem internet. Na abordagem, os dados exibidos devem corresponder ao motorista e o QR Code permite ao agente checar categoria, validade e restrições. Se o celular quebrar ou descarregar, a dispensa do porte continua valendo, desde que a consulta ao sistema seja possível. Quando nada disso funciona, aplica-se o artigo 232, infração leve, multa de R$88, 3 pontos e retenção do veículo até a apresentação do documento.
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0: 1:22 na capital do Tocantins, já estamos de volta com o Esporte Mais aqui nessa terça-feira, hoje 29 de setembro de 2026. Abraçando aí os nossos amigos, você que tá ligado, acompanhando a gente em Palmas e região, através aí da frequência 96.1. Para você que acompanha a gente em outras cidades, em outros estados, até mesmo fora aqui do nosso Brasil, você pode se ligar através da internet. O nosso site é fm.unitins.br. E no YouTube com imagens, acompanhe através do canal Esporte Mais TV. Para você que ainda não é inscrito, para você que ainda não se inscreveu, se inscreva agora e ative o sininho para receber as notificações. E se você puder dar aquela força, dar aquela moral pra gente, deixe aí o seu joinha, deixe o seu like, pois é importante aí pro YouTube entender que você tá gostando aqui do nosso trabalho, né? E lembrando também que a nossa rádio Unitins FM, você pode acompanhar em Palmas e região através da sua TV, na sua televisão, canal 13.2. Sintonize e ouça Unitins FM.
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0: Nós vamos seguindo com o Esporte Mais, mais uma vez lembrando que hoje estamos em Palmas e região também através da sua TV aí, no canal 13.2, estamos ao vivo com imagens, você pode acompanhar também aqui a nossa Unitins FM. Vamos seguindo aqui abraçando os nossos amigos, a galera que está com a gente, o pessoal que está participando aqui, tá interagindo aqui na nossa Unitins FM, participando aqui do nosso programa Esporte Mais. Cumprimentar o amigo Heraldo Júnior, foi o primeiro aqui que chegou, já chegou trazendo aí as novidades do Asa, dizendo que está fechada aí a nova parceria do Fantasma para a temporada 2027-2028. Grande Heraldo nos acompanhando direto de Alagoas, mais precisamente aí na cidade de Arapiraca. Muito obrigado, Heraldo Júnior, pelas informações. Você sempre nos deixa informado aí de tudo que rola na região aí de Arapiraca. Conosco também o Bertoldo, Bertoldo com a gente aqui dizendo boa tarde. Falei pra vocês que o Taquarussu vai chegar. E o Taquarussu chegou à primeira vitória, né, amigos?
3: Somou os primeiros pontos, né, Orlando, no campeonato. Ainda restam 3 rodadas. Tem todas as possibilidades ainda de classificação, mas precisa continuar ganhando, né?
0: É verdade. Mas os primeiros 3 pontos... foram interessantes, até porque muita gente nem acreditava, inclusive nós aqui, né? No nosso palpitômetro, ninguém palpitou aí na vitória da equipe
3: eu.
0: Ah, você palpitou, né, Lula? Uhum. Ah, desculpa, retiro o que eu falei. Só o Lula aqui que palpitou na vitória do Taquarussu e deu certo, né?
4: Exatamente.
0: E poderia ter sido uma goleada, viu, Lula?
4: Pois é, fiquei sabendo.
0: Foi um verdadeiro atropelo do Taquarussu pra cima do União de Palmas, hein? 1-0 ficou, foi barato aí pro time do Jades Alberto.
3: Falando em goleada, sábado teremos goleada ou não?
0: Rapaz, teremos União e Batalhão.
3: Aí. Fica... É previsão de goleada ou vocês não estão tão otimistas assim?
0: Eu ouvi alguém falando por aí que é o jogo que o Batalhão quer fazer saldo de gols, hein?
3: É jogo pra fazer saldo, pra fazer artilheiro, né, Orlando? É só aproveitar a oportunidade, né?
0: Mas e se a galera do União tiver inspirada nesse dia?
3: Resolver jogar, né?
0: Resolver jogar e... Teve até gente que falou assim, será se o time do União vai comparecer a campo pra jogar com o Batalhão?
3: Vai. O Jades é um cara sério, né?
0: Eu acho que vai, com certeza. Inclusive, esse jogo será transmitido aqui pelo canal Esporte Mais TV no YouTube, com imagens. Você que está acostumado aí a acompanhar os nossos trabalhos, sábado estaremos lá. Estádio Domingos Santos, o antigo Newton Santos. A galera pode acompanhar com a gente a partir das 3h45, nosso time, nossa equipe, trazendo aí as emoções desse grande jogo. União e Batalhão, esse jogo vale muito, principalmente pro Batalhão que segue vivo aí na luta pela classificação, né?
3: Na teoria, né, Orlan, uma das vagas aí pra fase de semifinais, pela pontuação até agora no campeonato, uma das vagas aí é pra Araguaia e Batalhão.
0: Pois,
3: né?
0: É.
3: Hoje o Araguaia está à frente, com 3 pontos, mas se o Batalhão ganhar o jogo e ganhar com uma boa margem, tem tudo pra voltar ao G4, porque... o Araguaia tem um adversário mais complicado, né, na rodada, tem um jogo mais difícil. Então, pro time do Batalhão, resultado de vitória. E de preferência, por um bom placar, pode chegar de novo ao G4. Depois eles vão decidir na penúltima rodada, o duelo é entre eles, né? Aí é o confronto direto, né?
0: Aí é a hora de decidir quem fica na frente, quem é que vai passar, quem não vai, né?
3: Isso.
0: Enfim, vai ser bem legal essa reta final aí de estadual da segunda divisão. E olha só, o nosso amigo Jean Lucas tá falando aqui. Boa tarde, tô animado aí para voltar a acompanhar as transmissões de jogos da equipe Esporte Mais. Pois é, Jean, já começa a divulgar pra gente, lembrando que de amanhã para depois já teremos aí o nosso link pronto aí pra galera já começar a ativar o lembrete para assim que a nossa transmissão começar, a galera já receber a notificação. Mas de antemão, já estamos aí com as nossas divulgações em andamento nas nossas redes sociais. Amanhã, de amanhã para depois, teremos já o nosso link pronto. E lembrando que amanhã é dia 30, né? Como a gente já vem falando há alguns dias, amanhã teremos aí o famoso dia. Amanhã é o dia de conhecer o ganhador ou a ganhadora da camisa aí do Flamengo, em parceria com a Casa São Paulo. Amanhã, dia 30 de setembro, nós estaremos descobrindo aí, né, Gilmar Santos, Luiz Carlos Zula, Ademar Costa, quem será o ganhador ou a ganhadora dessa camisa do Flamengo. Então, se você não faz parte aí dessa promoção, lá no Instagram, @esportemais.tocantins, tem as regras lá, você já pode passar lá agora mesmo, porque hoje é o último dia. Amanhã teremos, portanto, aí essa divulgação, quem será o ganhador ou a ganhadora, e amanhã a gente vai divulgar, inclusive, aqui no programa Esporte Mais.
3: Exato, aí depois a gente já vai divulgar qual será a camisa do mês de outubro, né?
0: Exatamente. Vem depois, muito mais por aí, né?
3: Porque depois de amanhã já começa outubro, né, Orlando? Exato. E aí, então a gente vai divulgar qual será a camisa, qual time, né? Qual torcida, né, vai poder participar. Claro que o fato de não torcer pro Flamengo não significa que você não participe, né?
0: Exato.
3: Como a gente já repetiu aqui várias vezes, né, Orlando? Sempre tem um flamenguista na família, um amigo, né, que é flamenguista.
0: Sempre tem.
3: Então é um bom presente também. Você que não participou ainda, corre lá. Dá tempo ainda, né?
0: A hora é agora.
3: Esportemais.tocantins, é só você entrar lá, tem as regras, e aí você participa, então, dessa promoção, né?
0: É verdade. Aproveitar e mandar um abraço aí para o nosso amigo Carlos Wendel. Carlos Wendel Lula, que é torcedor da equipe do Flamengo. Ele falou que agora ou nunca. Diz que marcou muita gente lá na nossa postagem. que... Se não ganhar agora, não ganha nunca mais.
3: Ah, que isso. Não ganhar agora, tem outra oportunidade depois, né, Orlando?
4: É que ele quer a camisa do Flamengo.
0: Ele quer a do Flamengo, né?
5: Mas a oportunidade não vai faltar. Véio.
4: Exato.
0: Mas vamos ter muito mais camisas aí de times pra gente dar de presente aí para os nossos ouvintes, para os nossos telespectadores que acompanham no YouTube, que acompanham aí através da TV, no canal 13.2, enfim. Muito obrigado a todos que estão acompanhando a gente. Luiz Carlos Lula, pra gente fechar aqui o nosso primeiro bloco, nós vamos trazer a informação que irmãos tocantinenses conquistam 5 pódios no tênis de mesa. Conta pra nós os detalhes aí, Luiz Carlos Lula.
6: Olha, os mesatenistas Angelina e Noah Ferronato conquistaram 5 pódios na Copa do Brasil Prata de tênis de mesa, realizada em Goiânia entre os dias 17 e 20 de setembro. Angelina foi campeã no sub-13, ficou em terceiro lugar no sub-15 e conquistou o título na dupla mista do Absoluto C e foi vice-campeão na dupla feminina do Absoluto A. Já Noah Ferronato, de apenas 5 anos, conquistou o terceiro lugar na categoria sub-7. Os resultados destacam a participação dos irmãos no cenário nacional e o crescimento do tênis de mesa tocantinense.
0: Tênis de mesa, que é um esporte bem interessante. Esses dias, alguns dias atrás, né, Gilmar Santos, você que esteve trabalhando em um grande evento que teve aqui na capital, tênis de mesa é um negócio aí, tem que ter habilidade, hein?
3: É esse evento, né, que ele é feito em todo o Brasil. E a etapa de Palmas, nós tivemos o prazer, né, de transmitir pelo segundo ano consecutivo. E tô gostando, viu, Orlando, do tênis de mesa. Muito
0: tênis
3: bacana.
0: De mesa é um esporte bem...
3: Muito.
0: Tem que ter agilidade, né?
3: Tem uma galera que joga muito, né? Tem uma turma aí que, vou te contar, viu? Se você piscar...
0: Já foi.
3: Já foi, já era.
6: Interessante que o Tocantins sempre teve bons nomes, né?
0: Essa é verdade.
6: Modalidade, né? Sempre levou o Tocantins mais alto, né? O tênis de mesa.
0: É verdade. Digamos que é um esporte bem legal, tem que ter uma coordenação motora bem rápida, né, Ademar? Se claro, o cara não tiver, não acompanha a bolinha,
5: A Ubra, inclusive, alguns anos atrás, realmente mandava aqui no tênis de mesa, né? E depois deu uma esfriada e tal, tem muita gente ainda lá que realmente faz bom espetáculo.
0: Pratica esse esporte.
3: A turma que era a federação na época, que era comandada pelo Lécio Guimarães. Isso. Aliás, o Lécio está fazendo aniversário.
5: Fazendo aniversário hoje, o Lécio. Vamos aproveitar para realmente mandar um abraço para ele. Parabéns pelo seu aniversário. E que você, Lécio, tenha daqui para frente o dobro do sucesso alcançado até hoje.
3: Grande Lécio, grande abraço para ele. É um dos precursores aí do tênis de mesa no Tocantins, né?
5: Isso.
3: Para contribuiu muito para essa modalidade.
0: Maravilha, grande Lécio, parabéns, felicidades, muitos anos de vida, já foi felicitado aí pelo Ademar Costa, com muito sucesso. 1h31, nós vamos ao nosso intervalo, daqui a pouquinho a gente volta, já, inclusive, ouvindo essa entrevista do Ademar Costa falando com o presidente da FTF, o Leomar Quintanilha, daqui a pouquinho na sequência, e já, a gente vai repercutir a nossa participação no fim de semana do palpitômetro. Quem foi melhor, quem foi pior, quem mais pontuou, como é que tá a nossa classificação, as nossas estatísticas aqui da equipe Esporte Mais. Daqui a pouquinho, logo após o nosso intervalo, agora 1h32 na capital do Tocantins.

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2: Uma hora 37 minutos na capital do Tocantins. Já estamos de volta com o Esporte Mais aqui nessa terça-feira, hoje, 29 de setembro de 2026. Abraçando aí os nossos amigos, você que tá ligado, você que tá acompanhando aqui a nossa Unitins FM em Palmas e região, através aí da frequência 96.1. 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
2: E nós vamos seguindo com o Esporte Mais, 1h39 agora. Abraçando uma grande celebridade aqui da nossa capital, Gilmar Santos. Você que conhece esse rapaz muito bem, ele é um cara gente boa, um amigo nosso, um amigo particular que nós temos aí nos meios de comunicações aqui do nosso Tocantins e pelo Brasil. Doutor Marcelo Abrantes.
3: Grande Marcelo, profissional muito competente, cara, gente boa, né, Orlando Tavares?
2: É o cara.
3: Grande abraço pra ele.
2: Ele que é apresentador do O Povo na TV, do canal SBT aqui na nossa capital Palmas. Nesse momento, ele está nos dando a honra aí da sua audiência. Quando ele falou comigo aqui, ele estava na 904 Sul, né? Mas ele está girando pela cidade, está no Uber. O Uber está sintonizado aqui no 96.1, só faltou a gente pegar o nome do motorista, né?
3: Do motorista, é. Grande Marcelo, abraço para ele, abraço para o motorista ou para a motorista, né?
2: Exato, bem lembrado. Grande Marcelo, que está fazendo um grande trabalho aí lá no programa O Povo na TV. O defeito do Marcelo, sabe qual que é?
3: Às vezes ele fica meio bravo, né?
2: Fica. Mas sabe

0: As dificuldades. Nós temos um calendário muito rico, nós estamos executando esse calendário muito rico, nós criamos um projeto especial chamado Seleção de Ouro, que é uma tentativa de aproveitar valores que são talentosos, estão surgindo no nosso estado, levar não só esses talentos, mas também a sua comissão técnica para visitar outras regiões, para conhecer como é que acontece o futebol naquelas regiões. E você tem acompanhado esse um projeto exitoso. Nós já fizemos diversas incursões, uma incursão em Goiás, uma incursão no Rio de Janeiro, na Bahia, em São Paulo, em Santa Catarina, todas elas extremamente proveitosas, não só para a comissão técnica, mas também para aqueles adolescentes, jovens que foram e verificar e até poder comparar como é que é o futebol que nós estamos procurando aplicar aqui e que são aplicados nos melhores centros dos países. Nós visitamos o Corinthians, o Bragantino, o São Paulo, Palmeiras, Flamengo, né? Então, é um projeto muito interessante. E o que eu acho de novidade, nós estamos procurando estimular, nós vamos procurar fazer com que a presença da federação seja mais sentida em todo o estado. É claro que o ideal, se nós conseguirmos estar presente em todos os municípios tocantinenses, mas nós vamos começar regionalizando. Vamos reestruturar a Liga de Araguaína, fortalecer a Liga do Bico do Papagaio, instalar uma liga no Sudeste, que é uma região que está ficando ainda desassistida. Eu tenho certeza que essas ligas, com o trabalho que está sendo realizado por elas, com a participação da federação, vai continuar estimulando a prática do futebol de 7 a 70 anos. Vai melhorar o futebol no Tocantins.
1: Agora, uma coisa que nós precisamos aqui no Tocantins, Leomar, é que a gente consiga levar ainda mais os nossos clubes para outros centros. Nós estamos na D, que a gente consiga passar para C, para B e assim sucessivamente. O que nós precisamos fazer no futebol tocantinense para ele crescer mais e atingir essas outras categorias?
0: Bem, eu creio que isso tudo passa pela organização de cada uma dessas instituições. Cada clube tem a sua organização própria. E eu noto, para alegria minha, que o nível dos nossos dirigentes tem melhorado. Se tem melhorado o nível dos nossos dirigentes, certamente a sua organização vai melhorar. A partir do instante que eles também começarem a investir um pouco em categoria de base, o que vai permitir com que eles constituam um elenco a um custo relativamente mais acessível, pode vislumbrar a possibilidade de um crescimento mais avantajado. Nós temos feito um esforço permanente junto à CBF. A CBF tem respondido para ajudar a fazer com que o dinheiro do futebol chegue nas pontas através das cotas liberadas às participações. Então, nós estabelecemos o critério aqui, criamos os nossos campeonatos, os nossos certames, para indicar os nossos representantes em cada um desses certames. E cada cota que for participar, o nosso representante terá certamente um aporte de valor significativo que vai contribuir para o seu fortalecimento e a sua reestruturação. Então, nesse sentido, acho que nós estamos bem estruturados e vamos continuar fazendo um bom trabalho.
2: Muito bem, então tá aí a fala do presidente da Federação Tocantinense de Futebol, Leomar Quintanilha. Ele falou sobre vários assuntos aqui do Tocantins, inclusive tocando nesse assunto aí, Ademar, da questão lá dos jogadores, né, que você chegou a comentar com ele, em relação à numeração, que a partir do ano que vem começa a diminuir, vai diminuindo até em 2030, que só vai poder ter 5 jogador estrangeiro por partida, né, sendo escalado por partida.
1: Ele deixou a entender o seguinte, que não teria
2: 5 jogador estrangeiro.
1: Essa necessidade. E o que precisa é dar moral mais para as escolinhas e a gente tentar promover os nossos jogadores, a gente fabricar os nossos jogadores aqui, dar condições para eles, para que eles realmente supere esses jogadores importados, que aí não precisava de importar tanto, mas pela qualidade dos nossos jogadores e não por falta de bola nisso, jogadores que são nossos.
3: O que ocorre hoje é o seguinte: o Brasil exporta para a Europa, né, principalmente Europa e Ásia, mas isso, principalmente para a Europa, os jovens talentos, e importa da América do Sul, dos países vizinhos, né? O Brasil vai aqui ao Mercosul mesmo e resolve. Na Europa, eu já falei isso aqui, deixa eu repetir. O jogador, por exemplo, o Real Madrid, se ele contrata um jogador inglês ou francês, que é um outro país, não é considerado como jogador estrangeiro. Ele pode contratar quantos ele quiser. Por isso que hoje o Real Madrid tem poucos jogadores nascidos na Espanha, no país de origem, né? Do time.

0: E aqui na América do Sul penso que seria uma saída, né? É. Jogadores que vêm da Colômbia, da Argentina, do Peru, dos países sul-americanos, que não fossem computados aí como jogadores estrangeiros. Agora, de outros países aí sim, né? Na Europa funciona assim. É um modelo a ser seguido.
1: A verdade é que a Europa é um modelo sempre a ser seguido. Lá eles são diferenciados quando se trata até desse assunto aí, os caras são diferenciados. 1h46, abraçar nosso amigo Thiago Henrique. O Thiago até que pediu aqui pra gente fazer uma pergunta lá sobre o estádio Domingos Santos para o presidente da FTF. Só que a entrevista, meu amigo Thiago, muito obrigado pela audiência, estamos juntos. A entrevista foi gravada, né, Ademar? Foi gravada. E aí, não dava para fazer.
2: Às vezes nós sabemos responder. Qual é a pergunta que ele está fazendo?
1: Não, ele queria a opinião do presidente do
2: Neymar. Sobre o que ele fala?
1: Sobre o estádio Domingos Santos.
0: A condição do estádio.
1: As condições que passa hoje o estádio Domingos Santos.
2: Ele lamenta isso aí, porque não é área da federação. A federação não pode intervir nisso aí. Isso aí é coisa hoje do município. Seria do estado, se o estado do Tocantins estivesse administrando o Domingos Santos. Mas quem está administrando é a prefeitura. Então fica naquela, a prefeitura não investe no Domingos Santos porque não sabe se vai ficar muito tempo ainda com ele. E aí não entrega para o Estado fazer alguma coisa. Agora vai chegar o fim de governo, para esse ano eu acho que nós podemos deixar do jeito que está, porque não vai ter jeito de fazer mais nada não.
1: Então nós vamos ao nosso intervalo, 1h47, a gente volta já, e aí sim falando do nosso palpitômetro e também já nós vamos trazer os detalhes aí da vitória da seleção brasileira. Gilmar Santos, tá empolgado com a seleção brasileira, com a estreia do goleirão do Cruzeiro no gol do Brasil, Gilmar?
0: Ele jogou os 90 minutos, né, Orlan? Mas os acréscimos.
1: Aliás,
0: isso pra mim o Ancelotti vai fazer bem. Ele já prometeu que no próximo jogo será o Pedro Murisco, né?
1: Muito bem.
0: O goleiro. Então no primeiro jogo o Hugo, hoje foi a vez do Otávio e na próxima o Pedro será o goleiro titular.
1: Pelo menos fez diferente daqueles que convocavam e não deixavam jogar, né? Só pra passear. E agora os caras vão e jogam também, né? 1h48, a gente volta já com essas e outras na sequência do Esporte Mais.
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9: Uma hora e 51 minutos na capital do Tocantins. Já estamos de volta com o Esporte Mais aqui nessa terça-feira, 29 de setembro de 2026. Abraçando aí os nossos amigos, você que está ligado, acompanhando a gente em Palmas e região, muito obrigado pela sintonia. Você que acompanha a gente em outras cidades, em outros estados, você que está ligado também através aí do nosso YouTube. Estamos por aqui de segunda a sexta-feira, sempre de 1 às 2 da tarde.
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9: E nós vamos seguindo abraçando aqui os nossos amigos, a galera que está com a gente na audiência aqui, cumprimentar o nosso amigo Paulo Leandro, grande Paulo sempre aqui na nossa audiência. Quem está por aqui também é o Danilo Santos, disse que está sempre ligado com a gente aqui. Danilo Santos, muito obrigado pela audiência. Conosco também aqui o Ademilton Coelho. Ademilton está dizendo, segue o líder, pessoal. Vejo todos os torcedores aí dos times do Brasil dar resposta na urna com a frase, ninguém morre nos devendo. Rapaz, Ademilton Coelho está pegando pesado aí, está falando sobre o negócio, deve ser o negócio das bets aí, né, Ademilton? Olha só, o Wellington Pereira também tá com a gente na audiência, dizendo boa tarde, turma da bancada esportiva, aqui na Fazenda São Martins, na escuta. Aqui é muito quente, o meu Interporto vai indo bem, uma boa tarde. Ele uniu logo as duas coisas, o quente com o Interporto. O Interporto também tá quente aí, né?
10: É, a campanha do Interporto é quente, né?
9: Quente.
10: Campanha de líder.
9: É verdade. Grande Wellington ligado com a gente, tá acompanhando aqui a nossa programação e dizendo, aqui na Silvanópolis está muito quente e segue o líder Flamengo. O Wellington só mexe com o time líder, viu, Lula? É o Flamengo no Brasileiro, é o Interporto no estadual da segunda divisão, enfim, tudo líder.
11: Pois é, ele tá feliz, né? Feliz da vida e é grande ouvinte do programa Esporte Mais. A ele um abraço, né?
9: Um abraço para toda essa galera da região de Silvanópolis aí, onde a nossa Unitins FM chega em alto e bom som, 96.1 dominando aí toda a região. Olha só o nosso palpitômetro no fim de semana, nós tivemos uma rodada cheia, 4 jogos, e aqui quem foi bem foi você, né, Luiz Carlos Zula?
11: Pois é, rapaz, pelo menos na vitória eu acertei os 4, né?
9: Pois
11: só
9: é.
11: Faltou acertar um placar, se eu acerto um placar, tinha sido melhor ainda, né?
9: Pois é, subido você... elevador. Aqui no nosso elevador da equipe Esporte Mais, você saltou duas posições, Lula.
11: Duas, né?
9: Deixou a lanterna, ultrapassando aí o Ademar e também o, Luiz, o Edmar Rodrigues e jogando o Ademar Costa pra, pra lanterna.
12: Pronto, olha, que
9: faz, Ademar?
12: Vou ter que reagir no final de semana.
9: Tá precisando. Olha só, o nosso amigo Luiz Carlos Zula, Ademar, ele na rodada foi o seguinte, dos quatro jogos ele pontuou em todos. Ele acertou a vitória do São José contra o Batalhão, acertou o empate entre Interporto e Guaraí, ele acertou a vitória do Taquarussu frente à equipe do União e acertou a vitória do Araguaia frente à equipe do Paraíso. Então, Luiz Carlos Lula deu um salto aqui no nosso elevador, mas quem ainda lidera com muita folga ainda é ele, Gilmar Luiz da Silva, popular Gilmar Santos. Gilmar Santos já tem 18 pontos acumulados aqui. Nessa rodada você levou 2 pontos, né, Gilmar?
10: 3.
9: 3 pontos. E olha só, o Gilmar tem 18 pontos. Eu já estou um pouquinho afastado, caí um pouquinho. 14 pontos, estou em segundo, viu, Lula? É. O Luiz Carlos Lula já aparece aqui no meu retrovisor, já tem 13 pontos. O Edmar Rodrigues caiu para quarto lugar com 12 pontos. E o Ademar está lá embaixo, segurando a lanterna, com 10 pontos. Mas o Ademar promete... mudar tudo isso aí nessa rodada agora.
11: Esse fim de semana é o final de semana dele, né?
9: É, ele já falou que vai reagir. Muito bem, então olha só, pra galera que ainda não está participando aí do palpitômetro, é bem fácil, você vai acessar o site tocafute.com.br, lá nós podemos verificar muita coisa, por exemplo, as tabelas aí dos campeonatos estaduais, por exemplo, da segunda divisão que está em andamento, lá você vai acompanhar também o ranking das torcidas, até as informações sobre o seu time, enfim, tem muita coisa para você acompanhar, as transmissões da rodada, tem sempre aquelas informações, tudo isso você confere no Tocafute, além daquela aba que a gente já falou aqui, do palpitômetro, você vai poder participar da nossa resenha, sempre semanal aí, com os jogos aos finais de semana, você vai sempre poder participar também, deixando o seu palpite. 1h56 e nós vamos seguindo com o Esporte Mais aqui, e olha só, tem também o nosso amigo Vitor Uchoa ligado, tá acompanhando a gente em Taquarussu, a Inês está ligada com a gente, dizendo que quer participar aqui, quer concorrer a essa camisa do Flamengo. Inês, é o seguinte, você vai lá no nosso Instagram, @esportemais.tocantins, você vai seguir todas aquelas regrinhas que tem lá e vai poder concorrer amanhã na quarta-feira, lá pelo Instagram, nós teremos aí, nós vamos conhecer, né, o ganhador ou a ganhadora dessa camisa oficial do Flamengo, em parceria com a Casa São Paulo.
10: E o Ademilton falou, nós falamos que o Interporto tá fogo, né? O Ademilton falou ali que é fogo de palha.
9: Fogo de palha queima rápido, hein? Lá em Ponte Alta a gente fala assim, queima rápido.
10: Vamos ver, né, Ademilton?
9: Vamos ver então, 1h57 e agora pra gente fechar o nosso Esporte Mais de hoje, nós vamos trazer resultados, Zula. Ontem teve bola rolando pela Série B, teve um jogo ontem e tem mais uma partida hoje, né, Lula?
11: Exatamente, é pela 30ª rodada da Série B, ontem o América Mineiro perdeu mais uma, América 0, Juventude 1, Juventude encostou no Vila Nova. Hoje mais um jogo, São Paulo, aliás, Botafogo de São Paulo e Ponte Preta.
9: Pois é, e o time do América vai firme e forte rumo à Série B, hein,
10: João? Rumo à
9: Série C, né, João?
10: Cada vez mais próximo, né, da Série C do ano que vem, né,
9: Lula? É verdade. E agora, pra gente fechar, vamos falar da seleção brasileira, porque o Brasil, Lula, venceu hoje a seleção da Austrália, Brasil saiu na frente, depois tomou a virada e depois virou de novo
10: a
9: e ganhou o jogo. O jogo da virada e revirada, né?
11: É verdade, né? Jogo que terminou 4-2, jogo que aconteceu hoje, né? E é o segundo amistoso entre as duas equipes, o Brasil até que saiu na frente, o Wanderson marcou um belo gol e sofreu a virada, né? A seleção da australiana virou para 2-1, depois o Brasil empatou e no final veio com o Bruno Guimarães e no finalzinho de pênalti o Vinícius Júnior marcou e fechou o placar 4-2 para a seleção brasileira.
10: Dois gols de pênalti, né? Um do Rafinha, outro do Vinícius Júnior, e a regra lá foi o seguinte, quem sofre o pênalti
9: bate.
10: E os dois converteram, né?
9: O primeiro foi o Rafinha e o segundo foi o Vinícius Júnior.
10: Né? Aliás, tem gente já questionando por que que o Vinícius Júnior não bateu o pênalti no jogo da Copa.
9: Contra a Noruega.
10: Aquela conversa de sempre, né?
9: Depois que passa, não adianta falar, né?
10: Não.
9: Aí já era. É verdade. Olha só, hoje tem um amistoso logo mais à noite e também temos os jogos da UEFA Nations League, né? Também conhecida como a Liga das Nações da UEFA, Lula.
11: Pois é, ontem no amistoso internacional, Estados Unidos, aliás, hoje, né? Hoje, Estados Unidos e Chile, jogo às 9 da noite.
10: pela Liga da Europa, Liga das Nações, né? Hoje tem, daqui a pouquinho, 3h45, Espanha e Croácia, República Tcheca e Inglaterra, Eslovênia e Macedônia do Norte, Escócia e Suíça, San Marino e Albânia, clássico, hein? Legal. Eslováquia e Cazaquistão, Bulgária e Estônia, além de Luxemburgo e Islândia, são as partidas todas começando daqui a pouquinho, 3h45 pelo horário de Brasília.
9: Você já tem camisa lá do Cazaquistão na sua lista?
10: Do Cazaquistão ainda não.
9: Luxemburgo já tem?
10: Também não.
9: Também não, né?
10: Não.
9: Mas ainda...
10: Eu quase não tenho camisa de seleções, né? São poucas.
9: Você tem mais de clubes de futebol.
10: Mais, né? De clubes.
9: Maravilha. Vamos
10: clubes embora, então, brasileiros, Lula, de preferência.
13: Vamos sim. Mais uma vez, muito obrigado pela audiência. Um abraço, até amanhã nesse mesmo horário.
9: Vamos embora então, Lula?
11: Vamos sim, um abraço, até amanhã.
9: Vamos nessa, Gilmar Santos?
10: Vamos. Eu tenho até do Corinthians, que o Luca me deu uma.
9: Olha
10: e
9: aí.
10: E tenho do Botafogo, tenho do Palmeiras.
9: Que beleza,
10: do,
9: hein?
10: Flamengo, né? Abraço, até amanhã.
9: Vamos embora então, na sequência está chegando ela, Shirley Cavalcante, com o Trânsito Livre aqui na rádio Unitins FM. O Esporte Mais volta amanhã, a partir de 13h, logo após o Hora da Notícia. Um abraço a todos, muito obrigado pela audiência e até amanhã.
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1: Olá, ótima tarde, agora 2:05 aqui na Unitins FM, tá chegando o Trânsito Livre, eu, Shirley Cavalcante, também. A partir de agora, te fazendo companhia, nossa tarde de terça-feira. Hoje, dia 29 de setembro, tá indo embora o mês de setembro, né? Já outubro chega, quem sabe trazendo as chuvas, né? O que a gente espera. Então, sejam todos muito bem-vindos. A partir de agora, então, sua participação sempre bem-vinda também no 639-9915-6234. É o nosso WhatsApp. Tá liberado, tá sinal verde, tá bom? Vamos começar, então? Sami Rico e Ana Castela. O Sami é o filho do Zé Rico, né? Saudoso Zé Rico.

0: olha, começamos o Trânsito Livre bem, né? ABBA, The Winner Takes It All, aqui na Unitins FM. E também tivemos Calcinha Preta, Sonho Lindo.
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Bandeirantes FM, agora 2h20. Olha, o Renato Aragão e a filha dele, Juliana Rangel, têm audiência, gente, de conciliação marcada para o dia 26 de outubro, lá no Rio de Janeiro. A filha, né, a Juliana, ela cobra R$872 mil do pai, alegando não ter recebido a devolução de um empréstimo feito em 2018 com o dinheiro da venda de um imóvel herdado da sua mãe. Olha, a defesa do humorista contesta a versão, afirmando que apenas administrava os bens com transparência para protegê-los, que nunca precisou dos recursos da filha e que as tentativas de contato amigável com ela foram rejeitadas. Pois é, esse embrólio já vem de algum tempo, né? Por que que a filha do Renato Aragão processa o pai? Essa filha não mora com ele, ela mora em Santa Catarina, tá? Ela tem 49 anos. Segundo Juliana, a disputa financeira teve início após ela vender um imóvel que recebeu como herança da mãe. E ela entregou R$950 mil ao pai em espécie em 2018 a título de empréstimo, tá? Ela emprestou, segundo ela. Ainda de acordo com a versão apresentada pela filha do Renato Aragão no processo, o prazo para a devolução do dinheiro terminaria em 31 de dezembro de 2023. Ela alega, no entanto, que recebeu de volta somente cerca de R$77 mil. E diante disso, ela acionou a justiça para cobrar o valor restante, que atualmente corresponde a esses R$872.485, tá? E olha, esse conflito aí já vem de antes, né? O conflito entre pai e filha ganhou repercussão pública meses antes dessa disputa financeira vir à tona. O Renato Aragão, ele foi acusado de tentar esconder a Juliana da mídia por ela viver um relacionamento homoafetivo. A filha do humorista também ganhou visibilidade, né? Acho que muita gente lembra dessa situação, após repercutir a informação de que trabalhava como motorista de aplicativo e enfrentava dificuldades financeiras. Em abril de 2025, Renato Aragão rebateu as acusações e afirmou que nunca fez distinção entre Juliana e seus outros filhos. É devolver o dinheiro, né? Simples. Pois é, Renato Aragão tem muito, e muito mesmo. Agora, 2h23, ótima tarde aqui na Unitins FM. Olha aí, gente. Rick Renner, saudoso já, né, o Rick? Assim é nosso amor.

0: E essa foi a Ludmilla, Dopamina, aqui na Unitins FM, no Trânsito Livre, tocando sucessos na sua tarde. Sejam todos muito bem-vindos para participar comigo no 639-9915-6234.
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0: E olha, chegamos com o nosso primeiro momento de informação dessa tarde de terça-feira, porque o Antônio Neves já por aqui, né, Antônio?
8: Exatamente, boa tarde. Bora lá trabalhar?
0: Bora.
8: Primeiro, boa tarde a você, ouvinte da Unitins FM, então vamos de informações. O projeto Viola de Buriti do Jalapão realiza nessa semana atividades em 3 escolas de tempo integral de Palmas. A programação reúne oficinas de confecção do instrumento, apresentações musicais e exibição de um vídeo documentário sobre o mestre Maurício Ribeiro. As atividades contarão com interpretação em Libras como medida de acessibilidade. A cantora Núbia Dourado participa das ações ao lado dos oficineiros Missim da Viola de Buriti e Arnon Tavares. Arnon vem especialmente do Quilombo Mumbuca para compartilhar com os estudantes seus conhecimentos sobre o instrumento. Na programação hoje, dia 29, a ação está acontecendo agora na Escola Municipal de Tempo Integral Olga Benário. Na quarta-feira, dia 30, às 8 da manhã, na Escola de Tempo Integral João Beltrão, Taquarussu Grande. E na quinta, dia 1º de outubro, às 8 horas da manhã, na Escola de Tempo Integral Fidêncio Bogo, em Taquarussu Grande. E mudando de assunto, Shirley, para comprovar a ausência de votos antes da apuração, o Tribunal Regional Eleitoral do Tocantins emite a 00ª no sábado. Vamos aos detalhes deste assunto com a Viviane Goulart.
9: Neste sábado, véspera da eleição, a Justiça Eleitoral do Tocantins realiza a cerimônia pública para a emissão da 00ª do Sistema de Gerenciamento da Totalização. Esse documento é um relatório que comprova formalmente a inexistência de votos contabilizados no sistema antes do início da apuração oficial. Por se tratar de um ato público, essa sessão é aberta à participação de profissionais da imprensa, entidades fiscalizadoras e de qualquer cidadão interessado em acompanhar os trabalhos presencialmente. Para assegurar a lisura do processo, e cumprir também as normas eleitorais, foram convocados representantes do Ministério Público, da Ordem dos Advogados do Brasil, bem como representantes de partidos políticos, federações e coligações. A solenidade vai acontecer no pleno do TRE, no dia 3 de outubro, às 3 da tarde. Viviane Goulart para a Unitins FM.
8: Ok, Viviane, muito obrigado. Chile, daqui a pouco, às 15 horas, a gente retorna com outras informações. Até lá.

É muita música, muita alegria, participação dos melhores ouvintes. Quem tá por aqui é o Rony Souza, ligadinho. Tá mandando aqui o boa tarde. Ele tá lá na 1005 Sul, lá da infraestrutura, né? É, pediu uma música aqui, tá boa essa aí pro... um modão aí, coração sertanejo, né, Rony? João Mineiro e Marciano, ó. É, aquele abraço, meu querido, tudo de bom, excelente tarde pra você, bom trabalho aí pra você também, tá? Por enquanto, a gente vai de Guilherme Benuto, já tá aqui programada, Flor que se cheira.

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2: Bonitinhos FM, agora faltando 11 minutinhos para as 3 da tarde, por aqui o trânsito livre sempre com você. E a sua participação sempre bem-vinda, 999-15-6234, nosso WhatsApp, tá bom? Quem tá participando por aqui é o Raul Matos. Meu amigo Raul Matos, lá da região do Jacó, em Porto Nacional, pedindo Eva. Vamos tocar daqui a pouco, tá, Raul? Celinha, da 806 Sul, minha amiga, boa tarde.
3: Oi, minha amiguinha. Opa. Gata, linda, poderosa. Oh, manda aí um Raul Seixas aí pra nós.
2: Tá certo, Celinha.
3: Qualquer uma do Raul Seixas aí. Tô aqui fazendo as unhas da minha cliente Silvana e te ouvindo. Cheiro,
2: abraço,
3: gata.
2: Minha querida, cheiro aí pra você, pra Silvana. Ótima tarde.

Olha aí, atendendo pedidos, né? O Rádio Táxi Eva. Faltando agora 2 minutinhos para as 3 da tarde. Gente, olha, muita gente ouviu falar aí daquele caso do taxista, né? Suspeito de cobrar 30 mil reais de um argentino. Pois é, lá em São Paulo, tá? Esse taxista teve o carro apreendido por irregularidades pela SP Trans. A prefeitura lá de São Paulo informou que o cadastro municipal de condutores de táxi também foi cancelado. Olha, o turista argentino estava na cidade com o filho dele para acompanhar a partida entre São Paulo e Boca Juniors pelas quartas de final da Copa Sul-Americana. Aí na manhã do dia 15 de setembro, data em que seria a partida, ele chamou um táxi no bairro do Morumbi, né, para poder ir lá para o destino ao Museu do Futebol. Ao fim da corrida, o motorista disse que o valor era de R$ 30,75. O argentino fez o pagamento via Pix, mas só depois viu que tinha feito o pagamento de R$ 30.350. Depois de perceber o erro, o torcedor tentou falar com o taxista pelo WhatsApp, pedindo ajuda, e chegou a dizer que não queria ir à polícia para resolver. Mesmo ligando, não teve respostas. Até que o argentino foi, sim, até a delegacia, né, registrar o caso. Em depoimento, o taxista confirmou ter recebido o pagamento, mas disse que acreditava que o dinheiro fosse uma doação ou gorjeta. Olha, ele declarou ainda que não teria como pagar todo o valor, porque já tinha gastado, né, R$ 19 mil para pagar dívidas. Depois disse que ia verificar a possibilidade de devolução em parcelas. O motorista foi indiciado por estelionato. Olha, ainda a coisa piora. Por quê? Porque houve, segundo o delegado Luiz Alberto Guerra, ele explicou o seguinte, que houve uma desatenção por parte da vítima, porque a vítima forneceu o aparelho celular para o motorista efetuar a transação. E foi aí que, se utilizando de má fé, né, se valendo de má fé, fez a transação que correspondia a esse valor absurdo de mais de 30 mil reais. Que coisa, né, gente? Agora, 3:01, ótima tarde. Vamos seguindo, ó. Breve intervalo, volto rapidinho com muito mais.

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3: O projeto de uma aeronave, batizada de Z4, está sendo desenvolvida pela americana JetZero e promete tornar voos mais baratos. A empresa diz que o modelo reduzirá custos com combustível em até 50%. O avião Z4 tem um design em formato de arraia, que integra a fuselagem às asas para melhorar a aerodinâmica. O primeiro voo de um protótipo em escala real está previsto para 2027, com uso comercial no início dos anos 2030. O projeto já conta com apoio de diversas companhias. Apesar das promessas, o novo formato gera dúvidas sobre o conforto dos passageiros, a ausência de janelas convencionais e a adaptação dos aeroportos às portas do avião, que serão posicionados em locais diferentes do padrão.
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1: E olha, chegamos então com mais informações, atualizando aí os melhores ouvintes, porque o Antônio Neves já está de volta por aqui, Antônio.
2: Exatamente, vamos de informações. A Justiça Federal do Tocantins vai manter o feriado estadual de 5 de outubro, data de criação do estado. Com isso, haverá expediente normal na sexta-feira, dia 9 de outubro, na sessão judiciária do Tocantins e nas subseções de Araguaína e Gurupi. A decisão mantém o calendário de feriado da Justiça Federal para 2026. O governo do estado transferiu excepcionalmente o feriado de 5 para 9 de outubro, mas a mudança não altera automaticamente o calendário da Justiça Federal, que é definido por ato próprio. E mudando de assunto, Shirley, trânsito de Palmas registra 326 mortes entre 2021 e 2026. Homens são 84% das vítimas. A gente vai conferir mais informações com Mara Santos.
3: Palmas registrou 326 mortes em acidentes de trânsito entre os anos de 2021 e 2026, segundo dados do programa Vida no Trânsito. Homens representam 84% das vítimas e as motocicletas estiveram envolvidas em 68% dos casos fatais. Diante dos números, o Ministério Público do Tocantins criou um grupo de trabalho para fiscalizar a execução do Plano de Mobilidade Urbana de Palmas e acompanhar medidas de prevenção a acidentes. O grupo será coordenado pela promotora de justiça, Kátia Chaves Galieta, e terá participação de outros três promotores. A iniciativa busca integrar órgãos de fiscalização e cobrar ações para reduzir as mortes no trânsito na capital. Mara Santos para a Unitins FM.
2: Ok, Mara, muito obrigado. Shirley, daqui a pouco às 15h30 a gente retorna com outras informações. Até lá.
1: É isso, Unitins FM, sempre com você, muita música, sua participação também sempre bem-vinda, né? Os melhores ouvintes, pessoal que tá aí acompanhando a gente nas redes sociais, no Instagram, arroba Unitins FM, Facebook também, o nosso site fm.unitins.br e o aplicativo que tá lá na Play Store, Unitins FM. Tá com o seu rádio ligado, também pelo celular, é uma maravilha sempre, né, ter você aqui com a gente, tá? Tarde linda, agora 3h08, ótima tarde, Ana Castela.

E olha, esse foi o Jota Quest. Jota Quest aqui na... Na sua tarde daqui, só se leva amor também, Ana Castela, é que eu não te esqueci. Agora 3h15, ótima tarde, ó, breve intervalo, volto rapidinho com muita música, a sua participação, que é sempre bem-vinda aqui no nosso WhatsApp 99156234.

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1: A CNH digital tem a mesma validade jurídica da versão impressa e pode ser apresentada em fiscalizações de trânsito em todo o país, mas só dentro do aplicativo oficial CNH do Brasil, antigo Carteira Digital de Trânsito. Fotos e capturas de tela não têm os mecanismos de autenticação do aplicativo e podem ser recusadas pelo agente. A base está no artigo 159 do Código de Trânsito Brasileiro, segundo o qual a habilitação pode ser emitida em meio físico ou digital, tem fé pública e equivale a documento de identidade em território nacional. A habilitação precisa estar no prazo de validade. A CNH física tem de ter o QR Code no verso, padrão nas vias emitidas a partir de 2017. E o primeiro acesso exige ler esse código, conferido na base nacional, seguido de validação facial, em que o aplicativo pede movimentos aleatórios diante da câmera.
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0: Bonitinhos FM com você, Trânsito Livre, eu Shirley Cavalcante na sua companhia, sempre com muito prazer, muita alegria. Gente, olha, a Juliette e seus convidados curtiram a despedida de solteira dela, como se não houvesse amanhã, pois é. Mas o amanhã chegou, né? No entanto, chegou amanhã e o resultado foi o seguinte: vários hematomas e até gente tomando pontos na sola do pé. Pois é, nos stories do Instagram, a campeã do BBB21 mostrou que ela e seus amigos ficaram com vários roxos pelo corpo após a festança que aconteceu lá na Paraíba, né? A terra natal da Juliette. Ela que agora é influencer, né? Dançou muito durante um passeio de barco, fez passeio de bote inflável e se jogou no mar. Para entrar no clima do casório, o look da Juliette foi véu e biquíni branco. E acha que parou por aí? Não, porque a Juliette ainda foi para uma balada com os amigos e aproveitou a noitada. A maioria dos machucados aconteceram durante as estripulias que eles fizeram no passeio de iate. Vai lembrar para o resto da vida, né? Essa despedida de solteiro, com toda certeza. Aproveitou bastante, né, Juliette? Agora, 3h21, ótima tarde, vamos de participação aqui na Unitins FM. Olha quem tá por aqui. Boa tarde.
1: Boa tarde, Shirley.
0: Boa tarde.
1: Shirley Cavalcante.
0: Oi.
1: Shirley, eu queria te pedir a música Cavalgada com Bruno e Marrone, tá bom?
0: Tá.
1: Gosto
0: certo.
1: Muito dessa música e queria oferecer a todos que curtirem ela. Tá bom? Forte abraço,
0: querido. Forte abraço, meu querido. É o Vitor Uchoa. Aquele abraço pra você. Ótima tarde.

Olá, ótima tarde. Agora 3h29 aqui na Unitins FM, no Trânsito Livre, gente. Continuando aqui na nossa tarde, né? Com muita música, tem informações, é claro. E eu vou falar de coisa fofa, de uma fofura, bora. Uma cachorra, uma cachorrinha, ela tem bronquite. E ela aprendeu a pedir a bombinha para a tutora dela sempre que ela começa a sentir dificuldade para respirar. Cachorrinha se chama Luna Maria. É uma poodle que vive em Irati, no Paraná. Ela aprendeu a reconhecer o tratamento e ela fica olhando para a tutora dela até receber o medicamento que ajuda a controlar o desconforto. A cadelinha, ela recebe o medicamento diariamente e durante as crises mais intensas, ela também precisa fazer nebulização. Os vídeos da rotina dela chamaram a atenção pela tranquilidade da cachorrinha durante o tratamento. É porque dá um alívio, né, gente? Ela aprendeu, com certeza, que tem bronquite, sabe? Quando vem uma crise, né? Muito ruim. Pois é, então, que fofura, né? Olha só, agora 3h30, ótima tarde, breve intervalo. Volto rapidinho com muito mais músicas pra você. Música.

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1: E olha, chegamos então com informações, atualizando os nossos ouvintes, né, Antônio Neves?
2: Exatamente, Shirley, estamos de volta com mais informações. O programa Gás do Povo atende neste mês de setembro 117.857 famílias no Tocantins, beneficiando mais de 386.000 pessoas. O estado conta com 383 revendas credenciadas para a recarga gratuita do botijão de gás de 13 quilos. O benefício é destinado a famílias inscritas no cadastro único com renda de até meio salário mínimo por pessoa. A prioridade é para famílias do Bolsa Família com duas ou mais pessoas no mesmo cadastro. O vale pode ser consultado pelo aplicativo Meu Social, pelo portal Cidadão da Caixa ou pelo telefone 0800-726-0207. E mudando de assunto, Shirley, Facite abre vestibular de medicina com 100 vagas em Araguaína. A repórter Viviane Goulart chega agora para nos contar sobre os detalhes das inscrições, que vão até o dia 14 de outubro. Viviane.
3: A Faculdade de Ciências do Tocantins, a Facite, está com inscrições abertas para o Vestibular de Medicina 2027-1, com oferta de 100 vagas em Araguaína. Das 100 vagas oferecidas, 60 serão preenchidas por meio de prova online e outras 40 pela nota do Exame Nacional do Ensino Médio. O curso de Medicina é integral, tem duração de 12 meses e será ministrado no campus Luiz Pires, em Araguaína. Na modalidade Enem, podem concorrer candidatos que tenham realizado o exame entre 2016 e 2026. Já a prova online será aplicada no dia 17 de outubro, com duração máxima de 4 horas. A avaliação terá 50 questões de múltipla escolha e uma redação. O resultado está previsto para ser divulgado no dia 19 de outubro e os candidatos convocados devem efetuar a matrícula entre os dias 20 e 28 de outubro. Os candidatos devem se inscrever até o dia 14 de outubro pelo site vestibular.faculdadefacite.edu.br. Viviane Goulart para a Unitins FM.
2: Ok, Viviane, Shirley, daqui a pouco às 16h30 tem mais informações. Até lá.
1: É isso, Trânsito Livre com você, agora 3h36. Excelente tarde pra você que tá ligadinho, tá ligadinha, tá na melhor programação da sua tarde. Que choveu por aqui na 108, na 108 Norte, caiu uma chuva boa, hein? E por aí. É isso, comecei falando com o programa, no programa hoje, no início, falando que tomara que outubro já chegue trazendo chuvas e pelo menos aqui na 108 caiu uma chuvinha boa, viu? Bem bacana mesmo. Pois é, que delícia, né? Agora 3h37, participação por aqui, boa tarde.
4: Boa tarde, Shirley, aqui quem fala é o Luizinho, na qualidade dentro do Parque do Morro.
1: Oi,
4: da Aranha.
1: Guiô.

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0: Olá, ótima tarde, agora 3h48. Olha, quero mandar um abraço muito, muito especial pra Marina. Marina protetora, né? Dos animais, né, Marina? Minha amiga, queridíssima. É, tudo, e parceira aí de ativismo, né, da causa animal, né, Marina? Aquele abraço pra você, minha querida. Aproveitar também, mandar um abraço aí também. Pessoal da Prefeitura da Sebem. Sebem, que estiveram aqui esses dias divulgando aí, pessoal, o mutirão de castrações, né, que está lá na região sul de Palmas. Bem interessante, tudo gratuito, muito legal, muito bacana. Sempre necessário castrar os bichinhos, né, até pela saúde deles, né. Marina, minha querida, que ela faz um trabalho lindo demais, a Marina, né, cuidando de cãezinhos, gatinhos, enfim. Uma das pioneiras aqui como protetora, né. Marina, tem toda a minha admiração, aquele abraço pra você, minha querida, tudo de bom, tá? E quem mais participa comigo? Vamos lá, oi, boa tarde.
1: Boa tarde, Cheiro.
0: Boa tarde.
1: Tô aqui ligadinho.
0: Então tá bom demais.
1: Ligadinho aqui na Unitins FM, ouvindo Trânsito Livre.
0: Isso.
1: Onde só toca as melhores.
0: Exatamente. Né? Com certeza.
1: Mandar um abração aí pro meu amigo Raul Mato, Chifres, que tá lá na região do Jacó.
0: Isso.
1: Ligadinho na Unitins FM, verdade. Tá de folga hoje. Só curtindo. Obrigado aí, Chifres.
0: Aquele abraço.
1: Só ouvir
0: a
1: música boa.
0: Boa demais, né? Raul já participou hoje aqui também, né? Bora lá, ele continua aqui, né? Bora lá.
1: Nem me apresentei, Chile. Chile aqui é o Firmino.
0: Firmino.
1: Posto Nacional.
0: Firmino, meu querido, aquele abraço pra você. Tudo de bom. Obrigado aí pela sua participação. Raul Matos já participou hoje, então tá de folga, né? Boa folga aí pra você. Tá bom, Raul? Aquele abraço, meu querido. Pra você também, Firmino. Ótima tarde. Grupo Menos é Mais.
2: Não tem jeito, meu compadre. Vambora. Ela vacilou comigo, nós estamos aí, né? Tudo certo.

Olha aí o Skank, até o amor virar poeira. Encerrando aqui o Trânsito Livre de hoje, agradecendo aí sua participação. Para você que esteve comigo até agora também, aquele abraço, excelente tarde. E ela já tá por aqui, a Tina Santos, para comandar o coração sertanejo, tá bom? Nosso encontro marcado amanhã às 14h. Vou deixando você com Guga Nandes e Belo. Esperava mais. Ótima tarde, até amanhã. Tchau, tchau.

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0: Ei, coisa maravilhosa, minha gente. Especialmente depois de uma chuvinha. Aqui na 108 Sul, onde a nossa sede fica, né? A sede da nossa rádio Unitins FM. Choveu hoje, minha gente. Pensa na alegria nossa. Baixou a poeira por aqui. E aí, choveu na sua quadra, na sua cidade, na sua região? Foi boa. A gente estava ali, né, no nosso coral, que a Tina também participa do coral da nossa universidade, o Unicanto. Maestro e a nossa galerinha, um abraço para os nossos ouvintes também, né? E aí, ó, moço, pensa numa chuvinha boa. É, e eu quero saber de você, onde você estiver ouvindo aí a nossa programação. Tá tudo bem por aí? Tudo bacaninha? Tudo certo? Choveu por aí? Deu uma refrescada? Tá só armando o temporal, né? Bom, a gente chega com muita alegria te convidando para estar com a gente na nossa programação, é em fm.unitins.br, né? No nosso site. Você que não segue a gente no Facebook ou no Instagram, por favor, siga-nos. Lá no Instagram é @unitinsfm, no Facebook é unitinsfm, fácil, fácil. E o nosso site para você ouvir aí, ó, na palma da sua mão, no seu celular, no seu smartphone, no seu tablet, computador, é fm.unitins.br. Essa é uma conexão mundial. Você pode ouvir a gente de onde você estiver, aqui no país, né, no Brasil, fora do Brasil. E a gente abraça, inclusive, esses brazucas que moram em outros países e continuam nos honrando com a sua companhia, com a sua audiência, né? Tipo assim, Jane, que tá em Portugal, mas tá por cá todo dia, né, Jane? Ó, beijo para você, para todos os nossos amigos de perto e de longe. Uma excelente tarde. Olha só, já tá chegando gente por aqui. Ei, tá tudo bem por aí, Newton? Na Barra da Arueira. Vilonei também já chegou por aqui, Vilonei.
2: Boa tarde. Minha amiga Tina Santos. Bem? Vai, meu anjo, sintonizando, esperei. Falei, cadê a Tina?
0: Cadê
2: não
0: a
2: aparece,
0: Tina?
2: Não vi, não vou mentir, fiquei até quase
0: não,
2: 6 horas.
0: Meu filho, ontem a Tina deu um perrengue.
2: Deus imar, Pepe do Rádio, Léo Vieira, Jota Júnior. E pra você, meu anjo.
0: Tá
2: e uma roupa morena de Taquaruçu Grande. Uhum. Bota aquela música. Deus. Está ao lado de Deus. Oferece pra ela. Fala que
0: tá
2: eu mandei.
0: Joia, tá
2: e
0: joia.
2: As mulheres solteiras de Palmas Tocantins.
0: Tá joia, tá bom demais. Vamos colocar assim, estou ao lado de Deus. Vamos colocar agorinha pra você aí, para os seus amigos. E a morena de Taquaruçu, ó, né? Pois então, Vilonei, aos nossos amados ouvintes, né? Ontem a Tina, mas na verdade no domingo, eu já comecei a passar mal aí. Tive que ir parar na UPA. Meu filho. A tal da idade derruba a gente de vez em quando e a gente tem que estar nos medicando, né? Mas hoje eu já estou assim, quase que 70%. Já estou me movimentando a ponto de estar por aqui. Com o pescoço entiriçado. É a tal de dor de cabeça, né? Mas vambora. Estamos aqui junto, firme e forte, porque a vida é para os fortes. Os fracos ficam no meio do caminho, né?
3: Boa tarde, minha
0: boa
3: amiga.
0: Tarde, boa
3: Santo.
0: Tarde, boa tarde, Domingão.
3: Um pouquinho, né, porque a bitoneira tá ligada, era só barulho.
0: Ah, tá.
3: Mas estamos por cá ouvindo.
0: Maravilha, que bom. Pertinho
3: Arara, né?
0: Aham.
3: No Morado do Sol.
0: Bom.
3: Tininha, manda Banda. Pra nós aí, Tininha.
0: Qual é
3: o Canhoto e Robertinho, Canção de um Carreteiro.
0: Ah,
3: ofereço pra todo mundo que estiver ligado, toda a galerinha da animação, de Jane Silva em Portugal, a Sussu no Maranhão, viu?
0: Você
3: tá falando dela agora, né?
0: Pois é,
3: então, minha amiga, valeu.
0: Ah, valeu,
3: obrigado.
0: Valeu.
3: Todo
0: obrigada.
3: Mundo ligadinho aí, né?
0: Todo
3: muito
0: mundo.
3: Tchau, obrigado.
0: Valeu. Vambora procurar essa moda aqui pra gente colocar a Canção de um Carreteiro, né? Pra você. Ó, vamos assim com o Rick Renner, Ao Lado de Deus. Vilonei de Itaguatinga. Morena em Taquaruçu. E a todos na sintonia, uma ótima tarde.

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11: Coração Sertanejo, seguindo por aqui, te fazendo companhia, claro, te convidando para estar com a gente. fm.unitins.br é o nosso site. Para você ouvir aí a nossa programação, você pode participar deixando o seu recadinho pelo nosso WhatsApp. Ó, minha gente, é o 63999156234. Você peça sua música, manda seu alô, seu recadinho e faça aí a nossa programação com Coração Sertanejo. Bomba, viu? Até às 6 horas, eu, Tina, te faço companhia nessa tarde maravilhosa. Cássio tá na região da Matança, ouvindo aí a nossa programação. Uma ótima tarde para você. Joilson Pereira também, obrigada. Tudo de bom. Daniel na fazenda Ponta da Serra. Tudo bem, Daniel? E quem tá chegando por aqui também é o seu Eurípides. Tudo bem, Eurípides?
13: Boa tarde.
11: Tudo bem?
13: Eurípides aqui de Paraí.
11: É.
13: Passou uma musiquinha pra nós.
11: Qual é a musiquinha que você quer?
13: Gente, toalha branca. Tá. E aí, choveu aí?
11: Foi, não é?
13: Aproveitou.
11: Ah, que choveu. Choveu, a chuva chegou aqui pra nós. Graças a Deus, a chuva chegou, né? E foi boa, foi rápida, mas foi boa. Aqui, pelo menos pra nós, aqui na 108 Sul, né? Porque a gente sabe que a capital é grande. Em alguns lugares chove, em outros não, né? Mas por aqui choveu e choveu bom, né? Valeu, seu Eurípides. Já coloquei aqui toalha branca, Gino e Geno. Quem chega
13: Oi,
11: por aqui?
13: Tia, eu sei que é o Neto.
11: E aí, Neto? Tudo bom, Neto?
13: Estou aqui debaixo de um pé de manga.
11: Ê, coisa boa.
13: Me balançando numa rede aqui. Eu sei que você já rodou o Rick Renan pouca hora aí, mas você deve se rodar casa de caboclo. Ah. É uma das minhas preferidas, de Rick Ren e aquela de Volta para Minha Terra. Deus que tem aí, onde Deus veja, onde Deus vê que ele mereça, né?
11: Exatamente.
13: Só agradeço, tá?
11: Tá joia, obrigado, tá joia,
13: aqui,
11: Neto. Obrigada.
13: Pela internet aqui.
11: Então tá bom, obrigada demais pela participação aqui com a gente. É o nosso ouvinte que nos nutre, né? Nos alimenta de informação pra gente deixar a programação, ó, no capricho, né, Guiú?
14: Alô, Tina, boa
11: Alô,
14: tarde, Guiú. Tina
11: Santos. Boa tarde.
14: Aqui quem fala é o Guiúzinho da Qualidade dentro do Parque do Morro da Aranha.
11: Opa, tá
14: Tamo
11: tudo bem?
14: Vamos por cá, Tina. Tina, bora de modão?
11: Bora.
14: Bota aí Bruto do Coração Mole.
11: Bruto do Coração Mole.
14: Rio Negro Solimão ao vivo e a cores.
11: Opa.
14: Transmitindo aqui pro Guiúzinho da Qualidade dentro do Parque do Morro da Aranha.
11: Tá
14: e pra
11: bom.
14: Todos que estão na escuta. Estamos okay. por cá.
11: Uhum.
14: Aí choveu por aí?
11: Choveu,
14: aqui
11: graças a Deus.
14: Aqui só eu tô de aí pra cidade. Estamos por cá, tô na lida, tô moendo as plantas.
11: Ei, trembão.
14: Doido pra chover, pra mim não moer as plantas, mas
11: eu também, tô torcendo pra que lá em casa tenha chovido, né? Tomara
14: tamo por
11: que...
14: cá, boa tarde. Que seja abençoado por Deus para você e sua família e todos os ouvintes que estão na escuta.
11: Amém.
14: Tamo por cá.
11: Tá, joia.
14: Vamos de modão, Chico.
11: Bora que Tina. Bora, bora que
14: o bora. O buiozinho da qualidade dentro do parque do Morro da Aranha.
11: Ok, então
14: tchau e obrigado. E até amanhã.
11: É, até amanhã. Ó, segue aí com a gente. Alqueirão de Saudade, Rio Negro e Solimões, Toalha Branca, Ginigeno e Casa de Cabluco, Rick Renner. Este é o nosso coração sertanejo. Bora
7: só
11: que bora.
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5: Ótima tarde para você na sintonia da nossa Unitins FM 4:33.
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5: Chegamos em mais um Momento Informação, trazendo ele, Antônio Neves. Boa tarde, Antônio, tudo bem?
6: Oi, Tina, boa tarde para você e boa tarde mais uma vez a você, ouvinte da Unitins FM. Então, vamos de informações. O governo federal criou uma nova fase do programa de renegociação de dívidas, o Desenrola Brasil 3.0. A União poderá comprar em leilão carteiras de dívidas de pessoas físicas e repassar ao devedor o desconto obtido. Entram no programa dívidas de até R$10 mil em atraso a mais de 720 e menos de 1.645 dias. O desconto mínimo previsto é de 90% sobre o valor das carteiras. O devedor poderá quitar o saldo à vista ou parcelar o valor remanescente, conforme as regras que ainda serão definidas. A expectativa do governo é que até 15 milhões de pessoas possam ser beneficiadas. E mudando de assunto, Tina, vamos lá. Vamos com outra informação. Da aldeia à universidade, o UFT recebe seu primeiro professor indígena e quem tem os detalhes é Mara Santos.
7: Pela primeira vez, a Universidade Federal do Tocantins realizou um concurso público específico para o ingresso de um professor indígena no magistério superior. O professor Gustavo, da etnia Xerente, foi aprovado e já tomou posse. Para ele, a aprovação no concurso é a possibilidade de mostrar para a comunidade indígena que a universidade também é um espaço deles, sem perder a identidade. Para a Universidade Federal do Tocantins, a chegada do professor indígena representa uma aproximação da universidade, dos territórios e dos saberes indígenas. Atualmente, Gustavo Xerente ministra as disciplinas de Sociologia da Educação e Antropologia da Educação no curso de Pedagogia do campus da UFT em Miracema. Mara Santos para a Unitins FM.
6: Ok, Mara, muito obrigado. Tina, eu vou ficando por aqui. Amanhã tá a gente volta com mais informações.
5: Valeu, valeu,
6: então. E no programa Antônio. Alvorecer, né? Que já começa já com a jornada de boletins.
5: Informações e se tem alguém que faz sucesso, meu amigo Leozinho Vieira.
6: Mandar um abraço pro Léo.
5: foi aniversário esses dias.
6: Foi, dele, parabéns, né?
5: Parabéns isso. Aí, ó.
6: Acho que foi ontem, né?
5: Foi anteontem.
6: Sábado.
8: Foi sábado ou foi domingo?
6: Não, pronto. Deixa eu olhar. A gente vai olhar depois
8: aí. Foi no final de semana, aniversário do Leozinho. Eu vou olhar no meu WhatsApp
6: aqui. Isso, a gente repassa já pros ouvintes. Até lá, Tina.
8: Até, Antônio. Valeu. Agora 4h36, a gente segue por aqui, ó. De moda, modão.
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0: Bom, tava aqui, né, procurando que dia foi o aniversário. Foi domingo, minha gente. Foi aniversário do nosso irmãozinho. Valeu, valeu, Vivi. É aniversário do nosso amigo Léo Vieira no domingo. Um abraço pra ele mais uma vez. Tudo de bom, viu? Bom, vamos aqui trazendo mais uma participação. Raul Matos está na escuta com a gente. Dizendo, oi, Tina, aqui na região dos Jacó, Porto Nacional. Um alô pra toda a galerinha da animação. É, se puder, toca Leandro e Leonardo. Diz pra mim. Tá de folga hoje, hein? Coisa boa. Bom demais. Maravilha. Já colocamos aqui, né? Leandro e Leonardo, diz pra mim, pro meu amigo Raul Matos. Quem tá chegando também?
1: Tininha, boa tarde.
0: Boa tarde, meu amor.
1: Renan e Raí. Parei no sinal, pode ser?
0: Pode. Parei no sinal. É, vamos colocar essas duas sequência aqui, essas duas modas bonitas, e a gente volta já já. Leandro e Leonardo, diz pra mim. Parei no sinal.

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1: É isso mesmo, minha gente, a sua música toca aqui, então vai lá, peça a sua música, né? Dedinho no telefone, grava a sua mensagem de WhatsApp, pode mandar um vídeo também que a gente ouve, a gente vê, a gente assiste você, tá bom? É, nosso WhatsApp é o 63 99 15 62 34. Vem pra cá, deixa o seu oi, seu recadinho. Tocamos aí, né? Chorei no Sinal com Renan e Raí. Ouvimos também Leandro e Leonardo, Diz Pra Mim, nosso amigo Raul Matos, né? Vamos chegando com mais uma participação.
2: Oi, Tina. Tudo
1: Oi.
2: Bem com você, minha
1: Graças querida? Graças a Deus.
2: Ah. Eu queria oferecer uma música pra uma pessoa especial. Ah. Uma pessoa, sabe, uma pessoa que entra na vida da gente. É. E fica marcada para sempre.
1: Eu
2: e fala pra ela que eu amo muito ela. Que ela nem eu sei dizer o tanto que eu amo ela.
1: Que lindo.
2: Com prova de muito amor e carinho.
1: Ah.
2: A minha comadre Antônia.
1: Ei,
2: não sei o
1: setor
2: que ela mora, mas ela tá ouvindo, viu?
1: Uh-huh.
2: E cheiro e um abraço pra ela. Eu quero Menina da Aldeia.
1: Menina da Aldeia, tá bom.
2: Desculpa, Tina, pra vocês também, que eu ofereço com prova de muito amor e carinho. Pra vocês também. Cheiro e abraço pra vocês.
1: Tá bom, meu amor. Obrigada. Olha, tem pessoas que chegam na vida da gente, que somam, né? Que nos impulsiona a crescer, a evoluir. E a gente tem que se agarrar a essas pessoas, né? Falar, não, deixa eu ir embora. Tá bom? Um cheiro pra você, pra sua comadre e pra todos na sintonia com a gente. Já tá aqui, viu? A próxima da playlist é Menina da Aldeia.
3: Boa tarde, Léo Vieira. Aqui é o Janil de Barra Holanda.
1: É.
3: Que tem na caixinha premiada aí, eu acho que é um alfinete.
1: Ah, bom, Léo Vieira tá de manhã cedinho aqui com a gente, né, Janil? Então, um abraço pra você. Obrigada pelo carinho da sintonia. Eu gosto das brincadeiras aí, né? Raul Matos tá dizendo aqui, tá de folga hoje, né? Ele mandou um vídeo aqui pra gente. É, ó. E as rosas do deserto aí tão bonitas, ó. Choveu aí, Raul? Conta pra gente. Olha, tem um pé de mastruz. Quem conhece? Mastruz. Gente, eu amo mastruz. Você acredita? Acho que eu tomei tanto como remédio que a minha mãe dava pra gente, que meu paladar ficou muito... apetitoso ao mastruz, ó. Eita, menino, tá bonito aí, né? Choveu, Raul? Conta pra nós. Essa aí já tá no ponto da semente, né? Deixa cair a semente pra poder brotar e ter mais, né, gente? Porque é remédio também, é bom, né? Isso que é bom pra verme, né? É, pois é. Bom, vamos aqui trazendo mais. Choveu por aí, né, Raul? Coisa boa. Aqui a chuva também foi boa. Aqui é entre 2:30, 3:30 ali. Foi chuva boa, boa, boa, boa mesmo, viu? Zé Caipira. E aí, meu irmão? Bom. Ah. Diga. Opa, ó. Pra você também, meu irmão.
4: Quero mandar um abração ao Charles pra todo mundo que tá sintonizado na Unidiz, o Samuelzinho lá, mas a mãe dele, a família.
1: Uhum.
4: É, maravilhoso. Um abraço, meu garoto, você. E meu abraço também pro meu amigo, meu chegado aqui no Alto da Céu, Raiz.
1: Uhum.
4: É, o Jairzinho aqui no Alto da Céu, o Bernardinho lá, mas seu Assemir, pessoal todo, o Goiozinho, o Bob, pessoal lá no Bar do Papagaio, a turma da animação.
1: Opa!
4: Quer dizer que nós tá por cá.
1: Tá bom.
4: Goiozinho na qualidade.
1: Tira, certinho,
4: tá, pega
1: fala.
4: Pra nós aquela música velha dos anos 90, daqueles meninos lá do Estadão do Tocantins.
1: É.
4: E aí, lá, velho, homenagem ao Estado do Tocantins, você consegue achar ela pra nós?
1: Vambora,
4: é dos anos 90, viu? É modão e tanto. Pra relembrar o nosso passado, o tempo bom, que não volta nunca mais. Abração, Rochado, pra todo mundo. Nós
1: Valeu.
4: Tá por cá, pessoal.
1: Bom é nóis demais. Por cá. Bom demais. Olha, eu encontrei uma aqui com a Iraíra Bel e a participação, inclusive, do seu Colombo. Colombo, que era, fazia uma dupla, né, Cristóvão e Colombo, que era o seu Colombo pai do Lulinha, nosso colega de trabalho aqui. E ele cantou junto com Iraíra Bel, Parabéns ao Tocantins. Então, vamos ouvir, né, Zé Caipira? Aumenta aí, ó.

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1: É verdade, minha gente. A gente segue por aqui de moda modão, né? Mandando um abraço aqui, nossa amiga Maiara de Abreu, do programa Hora da Notícia. Tá aqui de tinha, manda um abraço aí para o Adonias. Ele tá na 1304 Sul, trabalhando e ouvindo você. Arrasou, arrasou, Adonias, ó. Abração pra você, tudo de bom. Manda um alô também para o seu Fabinho e a dona Marilda. Eles estão na 1104 Sul, de radinho ligado na nossa Unixins FM. Valeu então, seu Fabinho, dona Marilda. Um abraço, Adonias. Aquele abraço pra você, meu irmão. Obrigada aí, viu? Uma ótima tarde pra vocês. A gente segue agora trazendo aqui a participação do Marcos Guerra.
2: Boa tarde.
1: Tarde. Tudo bem, meu irmãozinho?
2: Mas é a polivalente, a tininha.
1: Tá tudo em família, tudo em casa. TS, é TS, Tina Santos.
2: Essa aí, sertanejo.
1: E aí, Marcão, tá tudo bem?
2: Coração sertanejo, coração de Deus, de Mãe Maria, Espírito Santo de Deus.
1: Amém. Deus abençoe a nós todos, né?
2: Deus no comando sempre, né? Amar a Deus, amar o próximo.
1: Verdade,
2: amar
1: verdade.
2: Deus, depois o próximo. Tá? Aquela música Gino e Gino, Amor Distante.
1: Tá bom.
2: Marca a Silvestre do Bela Vista, Marca Lapada. Aqui não choveu, não, rapaz.
1: Oh,
2: aqui tá
1: meu
2: sol.
1: Deus.
2: Aqui
1: choveu,
2: tem um piauense aqui, alguma coisa aqui, nordestino aqui, que não chove aqui, não. Tá com a lata.
1: Pô, diz que lá na minha região falou, também não choveu,
2: paz,
1: não.
2: Adegui, felicidade. Boa. Hoje é terça-feira, terçou.
1: É, terçou, Marcão. Pois é. Aqui na 108, graças a Deus, a chuva chegou pra nós aqui, gente. Porque aqui também dá. Meu Deus do céu. Chegou pra nós aqui na região sul, na 108, onde está a sede da nossa Unitins. Foi chuva boa ainda agora, né? Mas lá na minha casinha, eu torcendo para que tivesse chovido, pra não ter que molhar as plantas mais tarde, né? Mas o Domingão falou, choveu não, Tina, por aqui ainda tá de sol, porque o Domingão tá trabalhando lá pertinho, né? Inclusive já levou umas manguinhas pra nós, né? Aí eu falei pra Chile, pode deixar, amanhã eu trago mais manga, amanhã eu trago. O Domingão já deixou lá, é só pegar de noite e higienizar pra trazer amanhã, né? Valeu, Domingão, um abraço, meu irmão, bom trabalho pra você aí na sintonia com a gente. Marta, tá
3: oi,
1: boa?
3: Boa?
1: Oi,
3: tarde,
1: meu amor, boa tarde, tudo
3: bem?
1: Bom? Bom?
3: Tinha, deixa eu te falar.
1: Fale.
3: Quero ouvir uma música, Mato Grosso e Matias.
1: É.
3: Tentei, tia, esqueci. Quero oferecer pra toda a galera da animação. Quero oferecer pro Pedrão, que tá lá no hospital, lutando pra
1: filho,
3: sair
1: né?
3: de lá.
1: É.
3: Quero oferecer também para meu esposo lá na fazenda, que ele tá lá ouvindo seu programa. Ele gosta muito.
1: Que bom.
3: Tomando um cafezinho da tarde.
1: Ê, delícia. Cafezinho da tarde é bom, né? Cafezinho da tarde com aqueles bolinhos fritos, sabe? Aquele que espoca que a gente... Toda vez que vou fazer, é um desastre aquele bolinho, né? Aí eu prefiro fazer o bolinho de chuva, que eu não me queimo, né? Mas é uma delícia, gente, aquele bolinho de queijo frito. Meu Deus do céu, é bom. Com um cafezinho assim da hora, né? Tem jeitinho de roça, tem cheiro de roça, né, Marta? Um abraço pra você, minha linda, pra todo mundo aí na sintonia com a gente. Rony também tá chegando por aqui dizendo, oi, Tininha, boa tarde, Rony, na 105 Sul. É, tô aqui, toca pra nós. É, Deus e Eu no Sertão, com Vitor e Léo, pra todos os ouvintes ligadinhos na melhor desse mundão de meu Deus. Unitins FM sempre com você. É isso aí, arrasou. Vamos assim, vamos no intervalo errado. Rapidinho eu volto com essas modas. Tentei te esquecer e Deus e Eu no Sertão. É, já já a gente volta.

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0: gente, é rapidão, ó.
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0: De moda modão, continuando o nosso programaço Coração Sertanejo, pra você que está aí na sintonia, ouvindo a nossa programação na nossa TV aberta, canal 13.2. Você que tá ouvindo a gente também é fm.nitinhas.br no seu celular aí, enfim. Vamos trazendo as músicas pedidas antes do intervalo. E a gente volta já já. Ó, Mato Grosso e Matias, Tentei Te Esquecer. E tem também Deus e Eu no Sertão com Vitor e Léo.

0: sintonia da nossa Unixins FM. É, bora que bora, de coração sertanejo, né? É show, mamãe! Por aqui de Fazendo Companhia, eu, Tina Santos, até às 6 horas da noite. Então, bora que bora, né, Jonathan? Tá ouvindo aí a nossa programação? Tudo bem por aí? Opa! Opa!
1: Neutro da Barra da Arueira.
0: É, Neutro já participou aqui.
1: Galera da animação. Aqui pra minha amiga Jane Silva de Portugal, minha amiga Josinha, o Norei Pamá, meu amigo Tobicão, perfeito.
0: Opa, bom também!
1: Renan e Raí.
0: Renan e Raí, já colocamos aqui Renan e Raí, daqui a pouquinho a gente repete, coloca mais uma boda boa, né? Valeu demais! Vamos chegando aqui, tem uma. Esse é novo, né? É ouvinte chegando. É bom quando chega gente nova, né? Oi, tudo bem?
2: Olá, Tina. Boa tarde.
0: Boa tarde.
2: Sivaldo Tavares.
0: É.
2: Por minha mãe, Maria Roberta Tavares de Oliveira. Tem mais de 49 anos que eu não vejo.
0: É.
2: Meu telefone para contato é 981-380706. Repete para mim umas duas vezes. Quero ver a música de Chitãozinho e Chororó. Fogão de Lenha.
0: Fogão de Lenha. Então vamos colocar aqui para repetir, né? Entendendo o recado. Ele é o Sival Mota de Oliveira, né? Sival Mota de Oliveira. Ele tá procurando a sua mãe, que tem mais de 40 anos que não vê. Qual que é o nome da sua mãe?
2: Olá, Tina. Boa tarde. Eu me chamo Sival Tavares. Por minha mãe, Maria Roberta Tavares.
0: Maria Roberta Tavares.
2: Mais de 49 anos que eu não vejo. Meu telefone para contato é 981-380706.
0: Tá bom,
2: repete
0: então.
2: Pra mim duas vezes.
0: Tá.
2: Quero
0: joia.
2: Digitãozinho, Chororó.
0: Fogão de lenha, né? Tá bom, tá certo. Olha aí, gente, só repetindo, né? O Sival Mota de Oliveira, ele está procurando a mamãe dele, né? Se alguém souber, né? Se for da região, entre em contato aqui com a gente, né? Que eu passo o telefone aí do filho que está à procura da mamãe. Tem mais de 40 anos, gente, que não vê a mãe. Meu Deus do céu, é muito tempo, né, minha gente? Bom, agora 5 horas e 14 minutinhos, Janaína Cran, tá na boa? Tá ligadinha com a gente? Boa tarde, Florzinha, tudo de bom? Ela diz, Tina, toca pra mim, Paula Fernandes e Simone Mendes, circo, né? Aqui no Goiás tá um calor abençoado. Minha filha aqui, nem falo nada, a gente choveu hoje, por cá choveu, graças a Deus, aqui em algumas regiões, né? Porque a cidade é grande, a gente... Pelo menos aqui na nossa quadra, choveu. Choveu, bom, em algumas da capital também choveu, né, Emivaldo? Ele tá dizendo aqui, oi, Tininha, boa tarde. Manda um alô pra nós aqui na nossa marcenaria, no Jardim Querido, Porto Nacional. Qualquer música do Chico Rei Paraná pra minha esposa Adelina Viana, pra todos no grupo Galerinha da Animação, obrigada, que Deus continue te abençoando. Tem que ir, né, atrás do Pix, né, minha filha? Tem que trabalhar, porque senão o bicho pega, né? As contas chegam, os boletos, conta de água, luz, internet, pererê, parará, tem que trabalhar, né? Tem que trabalhar, meu filho. Olha.
3: Ô, de moestra.
0: Ô, trembão. Chegou a chuva, ó. Eita, nós.
3: Agora sim, tava calor demais, moço.
0: Ô, coisa boa, ó.
3: Eu não tava aguentando, olha.
0: Eita.
3: Água, menino.
0: Que trem bom.
3: Água pra cavalo, levei em pé. Tamo por
0: cá, Guiozinho da
3: qualidade dentro do
0: parque. Ei, Guio. Gente, nós aqui nessa altura aí, do campeonato, quando vem a chuva.
3: Graças a Deus.
0: Graças a Deus,
3: aleluia,
0: né?
3: Aleluia, irmão.
0: Ei, trem bom. Obrigado, Deus, pela chuvinha,
3: vamos,
0: né?
3: Bravo.
0: Eita! Opa! É no Morro da Aranha, tá chovendo, minha gente! Tá chovendo lá no nosso amigo Guiú, coisa boa! Maravilha, meu irmão! Tudo de bom pra você! Obrigada aí por compartilhar com a gente. Vou postar, gente. Um dia desse eu até coloquei aqui a cigarra cantando, né? Pra ver se manda chuva pro Pai do Céu! Manda chuva pra nossa gente, que o povo tá. O calor tá grande, minha gente. Tá calor, é calor abençoado, né? Estelinha, meu amor, um beijo pra você. Estelinha Barros tá lá em Itacoaruçu ouvindo a gente, né? Tudo de bom pra você, pra sua família toda. A Alexandre tá dizendo, Tininha, mande os parabéns. Foi meu aniversário ontem, né? Pois é, meu irmão, é porque eu tava dodói ontem. Ontem a Tina deu um perrengue, agoniado, moço de Deus. Eu falei, Jesus, segura. Segura que a segunda tem que trabalhar, mas não dei conta não, viu? Mas hoje tô por cá, firme e forte, porque Deus segura a gente, não é? Parabéns, 45 anos de idade, Alexandre, ontem. Então, bora colocar aqui os parabéns para o Alexandre. Bora achar aqui a vinhetinha de parabéns, que a gente já aproveita, né? E coloca aí os parabéns para todos os aniversariantes do final de semana, incluindo nosso amigo Leozinho, que fez aniversário também no final de semana, né? Deixa eu achar aqui os parabéns. Achei! Parabéns pra você, Alexandre! 45 aninhos de idade, tá na flor da idade, né?

0: Parabéns aos aniversariantes de hoje, de ontem, do sábado, do domingo, né? A gente, ó, abraça todo mundo.
1: Muitos anos de vida.
0: Viva a vida! Da melhor forma possível, com boas companhias, né? Que papai do céu deixe seu bolsinho recheado com aquela graninha básica. Que o banco tenha o suprimento diário. Que você tenha muita saúde, minha gente. Porque com saúde, ó, a gente vai embora, vai atrás, né? Atrás do Pix. Pra nossa manutenção diária, não é? Parabéns aos aniversariantes de hoje, de ontem, do final de semana. Que Deus abençoe a todos. Vamos de música boa. Essa é de 1987. Chitãozinho e Chororó, Fogão de Lenha.

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1: É na qualidade, nosso amigo Pepe. Gente, falando em Pepe do Rádio, a última semana nossa aqui, né, no Coração Sertanejo. É, provavelmente na segunda a Pepe já tá de volta, né? E a gente, claro, vai aproveitar essa semana. É curtinha, curtinha. Já é terça, né? Até sexta-feira estamos por cá, junto e misturado, trazendo música boa, a sua participação e contando sempre com o seu carinho, né? Falando em carinho, temos aqui a participação do nosso amigo, nosso irmãozinho, Abreu, né? É, tá na escuta com a gente, cadê? Deixa eu achar aqui, é o irmão da Rita. É, nosso ouvinte que tá aqui acompanhando a nossa programação. Gente, é tanta mensagem aqui no meio da história. Ribamar, José Ribamar, né? Lembrei da Rita, da irmã dele, esqueci. Pensa, bom demais. Olha, tá na escuta com a gente, ouvindo a nossa programação. Ele tá pedindo aqui, Tininha, manda aí, ó, a música Coração Bandido com Leonardo. E passe pra toda a galerinha da animação, quem tiver na escuta deste maravilhoso programa. Concordo com você, maravilhoso, é tudo de bom, né? É o melhor que tá tendo, como diz o Pepe, né? O melhor que tem, né, gente? Um abraço pro Ribamar, que tá ouvindo aí a nossa programação. Quem também tá chegando por aqui é o meu amigo Rony. Tudo bem, Rony? Boa tarde.
2: Tô ligado no seu programa.
1: Opa!
2: Gostaria de ouvir a música Conteúdo Astral, Felicidade.
1: É, Felicidade. Bora procurar pra gente colocar pra você. Goiano, tá na escuta também, Goiano?
3: Boa tarde, eu também tô ligado. Show de bola o programa, tá bom.
1: Ei, coisa boa, né?
3: Acabou um pouco, ela tá bem dublada aqui também, tá até bom.
1: É.
3: Tira essa pega da boi pra nós. Pode ser triparadura, meu bolerão.
1: Meu bolerão?
3: Isso pra Jane, Simone, Sônia. Mão de cola, Assis, Raimunda do Rio do Sono e todos ouvindo.
1: Tá bom.
3: Tamo junto, menina. Até amanhã. É nóis.
1: Bora que bora. Juntinhos aqui pela nossa Unitins FM. Valeu, meu irmão. Vou no intervalo. É rapidinho, pra gente voltar com esses pedidos aí, atendendo os nossos ouvintes, tá bom? Bora. De Coração Sertanejo.
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1: 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Ei, trem bom, só modão apaixonado, né? É, e falando em modão apaixonado, bora aqui colocar os pedidos, né? Porque senão, né, o povo vai pegar tina, ó, do jeito, ó. Vamos de Leonardo, Coração Bandido, trio Alto Astral, Felicidade, Meu Boleirão, trio Parada Dura. Aí a gente volta na sequência. Bora? Bora de moda modão aqui agora, minha gente, ó.

o Chapeludo com Rio Negro e São Limões. Vamos tocar agorinha, viu? Ela tá oferecendo pro maridão, Vilmar, e pra quem gostar da música. Tá certinho, Neila. Vamos colocar agorinha aí o seu pedido musical. Sim, moço. Nando Moreno e Rio Negro e São Limões. O Chapeludo é sucesso. É, vamos aqui a Jéssica. Gente, a Jéssica é a mamãe do Emanuel. Sabe o Emanuel que sempre liga aqui lá de Barrolândia, né? Ouvindo aí a nossa programação sempre, Manuel Lopes, 8 aninhos de idade, ela quer ouvir Pássaros de Fogo com Paula Fernandes. Então vamos ouvir esta sequência agora, Paula Fernandes, Pássaros de Fogo e Nando Moreno e Rio Negro e Solimões, o Chapeludo. Sim,

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1: Eita, nós, gente. Faltando já 9 minutinhos para 6 horas. O tempo, ó, passando assim rapidinho, né? Gostou aí, Neila? Eita, coisa boa. Uma ótima tarde, gente. Janaína, ela disse que lá em Goiás nem uma gota d'água, né? Né, Janaína? Eita, menina, um abraço pra você, minha linda, tudo de bom. Fernanda Peara, olha, mandou fotinha da chuva aqui, ó, chovendo aqui no Lago Norte, Tina. Que coisa boa, gente, a chuva tá rodeando, né? Bom também, tomara que daqui pra noite lá em casa esteja chovendo também, né, Sancho? Tudo
2: tarde,
1: bem?
2: Boa tarde,
1: boa tarde,
2: Tina, Santo, tudo bem? É o
1: graças
2: Sancho,
1: a Deus.
2: Porto Nacional, a Luzimang.
1: Opa,
2: por
1: tá na
2: não
1: estrada.
2: Chuva, não, mas
1: não?
2: Vai ficar bonito.
1: Tá bonito, né?
2: Tá bonito, vai chover,
1: vai chover.
2: Vai vir.
1: Que coisa boa.
2: Manda aí pra nós, Zé Lourinho, tributo ao Tocantins.
1: Tá bom.
2: Manda aí pra nós.
1: Tá joia, tributo.
2: Falou, falou, falou, tá tudo de bom por cá, tudo tranquilo.
1: Bom também, né? Ao Tocantins. Bora procurar, faz tempo que a gente não coloca, né? Tributo ao Tocantins, nosso amigo, né? Saudosíssimo Zé Lourinho, já tá aqui na nossa playlist, na sequência, tá bom? Bora aqui trazendo mais uma participação, pois não é, aqui é no Veredão, chuva zero também, Neila. Rapaz, o Veredão fica próximo de Palmas, onde é que fica mais perto? Conta aí pra gente, né? A França tá ouvindo aí a nossa programação, né, França? Ela tá dizendo, Tina, toca pra gente a música Criação Divina com Zezé de Camargo e Luciano e Paula Fernandes. Ofereço pra quem gostar da música. Então tá bom. Vamos com essas duas músicas que na volta eu já vou dizendo tchau, obrigado, viu? Vamos assim, Zé Lourinho, tributo ao Tocantins. E tem Paula Fernandes, Criação Divina na sequência. Volta agorinha.

vamos assim fazendo aquele apanhado, né? Pra gente mandar abraços, mandar alô pra todo mundo que está participando com a gente e deixar aquela sequência final no capricho, né? Odília, um beijo pra você, minha linda. Obrigada pelo carinho da participação, da sintonia. Vamos no intervalo e na volta eu já faço esse apanhado com todos os nossos amados ouvintes, que a gente não vai conseguir colocar todos os pedidos, mas a gente vai falar com o povo, né? Vamos deixar os abraços aqui, tá bom? É no intervalo e rapidinho a gente volta aqui trazendo mais.

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1: Nosso programa Coração Sertanejo chegando e abraçando você, Valeriano, né? Ouvindo aí a nossa programação, um abraço, a Odília também. Paulinho Cowboy tá dizendo aqui na minha região, nada de chuva, né? Teve uns chuvisquinhos aí, só deu pra aumentar a poeira, ele disse, né? Mas vai chegar, tá chegando, viu? Um abraço, Cowboy, Paulinho Cowboy. É, a Maria de Nazaré também tá na escuta. Ela mandou aqui pra gente um card lindo, dizer, com umas flores, né? Orquídeas, rosas lindas. Um beijo pra você, minha linda. Obrigada, viu? Dona Maria de Nazaré. Neila, valeu, lindona. Obrigada. Estelinha de Taquaruçu. Marabá Bife, rapaz. É, ele é no capricho, né? Um abraço pra ele que tá na escuta. Sussu mandou aqui pra gente uma foto da melancia e eu falei, nem gosto, né? Nem gosto, né?
2: Bora
1: chupar melancia. Gente, é bom demais. Nesse calorão, melancia é bom também, né? É, Vilonei, já mandei a sua música. Foi a primeira música do programa hoje, viu? É, já coloquei aqui. Nosso amigo Francisco Luiz também tá de radinho ligado, ouvindo aí a nossa programação pela TV. É, ele tá lá sintonizado no canal 13.2, né, Luiz? Um abraço. A qualidade é excelente, viu, minha gente? Olha aqui chegando o Manuel. Emanuel, boa noite.
3: Boa tarde, Tina Santos.
1: Oi.
3: Eu sou o Manuel da Chacarandade, do município de Divinópolis.
1: Um abraço, meu
3: anjo. Eu queria ouvir a música Irmã Freita, A Filha Que Volta.
1: Ah,
3: eu vou oferecer essa música pro meu pai, pra minha mãe, pro meus irmãos, pra minha avó e também pro meu tio.
1: Tá bom.
3: E
1: que
3: também
1: mais?
3: Pro Vitor Show e também pro tio Zé Caipira.
1: Tá bom.
3: E também pro Pepe do Rádio e também oferecer pra senhora.
1: Então tá bom, meu amor. Obrigada. Já está aqui na nossa playlist. É a próxima, viu? A Filha Que Volta. Francisca Dantas, tá boa, minha
4: Oi,
1: linda?
4: Tina, boa tarde.
1: Boa tarde,
4: tô,
1: tudo jóia?
4: Sou de Barra Holândia, mas tô aqui em Porto.
1: Opa!
4: Aí eu queria pedir a música Escolta de Vagalume, pra oferecer pra Helena, a
1: tá
4: minha
1: bom,
4: bisnetinha de 2 aninhos, manda um beijo pra ela.
1: Tá bom, minha linda, gente, que honra, né, você viver pra ver filhos, netos e bisnetos. Dona Francisca Dantas. Dona Francisca Dantas é o sobrenome da minha tia Arlinda, que amava por demais. Papai do céu já recolheu, já virou estrelinha também, né? Um beijo pra senhora, tudo de bom, tá? Vamos seguindo, gente, deixando agora aqui com vocês esta sequência musical maravilhosa, com a colaboração de cada um de vocês. É vocês que fazem a programação do Coração Sertanejo ser o sucesso que é. Neilton, na Barra da Arueira, um abraço. Ele ligou aqui no nosso pessoal, a gente tava numa outra missão, né? Não deu pra eu atender, tá bom, Neilton? Dona Olindina também, que sempre participa com a gente. Raul Mato, Josefa, Janilton, Zé Caipira. A Mayara participou hoje também aqui. A gente repete aí o abraço, né, da Dona Marilda e o seu Fabiano, lá na 1104, ouvindo a gente. Célia, um abraço pra você, minha linda. Ela mandou uma foto aqui, que tem um cajueiro. Aí eu imagino, tem uma outra árvore que eu não identifiquei. E a serra de fundo, a coisa mais linda. Com certeza é mais uma foto que a Tina vai usar aqui pra montar os nossos cartões, tá bom? É, sua foto virou cartão postal, tá bom? Cheiro, Célia, obrigada, meu amor, pela participação. Marta Rocha também, Vitor Uchoa também, a Celinha da 806 Sul, Maria Helena Reis também, Tiago Henrique, Inês Castro, Baiana, enfim. Essa turma linda, Ana, um beijo pra você também. Daniel Barbosa, lá em Barrolândia, né? Um abraço, todos que estão na escuta, que eu esqueci de falar alguém um nome aqui, me perdoem, tá? A gente volta amanhã. Henrique Carvalho chegando finalmente, né, Henrique? Um abraço, meu irmão, tudo de bom, boa noite. Gente, tô indo nessa, fiquem com Deus, amanhã a gente volta em mais uma missão de muita música boa e a sua participação. Fiquem com Deus e até amanhã. Tchau, tchau. Música.

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6: Então, bacaninha, estamos chegando para você ao vivo em áudio. Vamos lá, nessa frequência maravilhosa. A rádio que todo mundo escuta por aqui, por aí, em todos os lugares. É nóis, é.

0: Na cidade de gente que brilha, Palmas 75, boa noite.
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0: Muito bem, estamos aqui, né? Eu e você, essa frequência legal, 96,1. Aqui pelo rádio, pela TV no 3.2, pela internet também. Obrigado você que teve mais cedinho aí, agora na tardinha com a Tina e o Coração Sertanejo, agora Jota, né? No Toca Aí, até as 21 horas. E hoje, gente, né? 29 de setembro, o ano é 2026. E hoje lembra que o Dia Mundial do Coração, né? Lembra a data de hoje, né? Dia Mundial do Coração, Dia também Mundial do Petróleo. E dia do anunciante. Pois é, ó. Que bacana. A todos os anunciantes aí, o nosso abraço, nosso carinho. Ou anunciantes, publicitários, vamos fazer promoção, né? Vamos. Na verdade, tem que ser os comerciantes, né, gente? Aí tem que trazer isso, fazer o bem bolado aí. E trazer aquele preço diferenciado, né? Pra gente comprar mais e gastar menos. Boa noite, você em casa, no trabalho, no teu carro, nos levando também. Você que nos acompanha sempre pela Zona Rural, obrigado pela sintonia. Você que tá aí nos aplicativos, galera dos aplicativos, né? Do Uber, do táxi. Boa noite, você que tá aí também na coleta urbana, trabalhando, cuidando da limpeza da nossa cidade. Você nos órgãos públicos, muita gente ainda trabalhando, né? Pessoal da civil aí, da metropolitana, pessoal da militar, da PRF, federal, o nosso carinho especial a todos, aí também no HGP, ouvindo a nossa programação.
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0: Olha a temperatura em Palmas agora, 33 graus. E deu uma chuvinha na norte aqui, região norte, hein? Chuvinha rápida, mas foi gostoso, deu pra dar uma aliviadinha no tempo. Vamos ouvir o One Born, Stay. 1990, pra gente começar assim, ó. Legal. 7:08 em Palmas. Boa noite. 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

0: legal. Legal, Raul Seixas no Sonzão da Unitiz FM por aqui, hein? Cowboy fora dali ainda, o Warm Boy, a música Stay. Esse é o clima na sua noite.
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0: Segura aí, segura aí. Vai pedir um novo primeiro intervalo aqui rapidinho. Vamos voltar na sequência. Alô, Flavinha, boa noite. Maria Nazaré, Vilonei vai falar com a gente também. Já já, viu? Rapidinho, segura.
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17: O governo federal vai notificar pela caixa postal do gov.br e pelo WhatsApp cidadãos com CPF registrado em casas de apostas. As mensagens vão informar sobre os prazos e procedimentos para a devolução dos valores depositados nas plataformas. A medida faz parte das regras para o encerramento das apostas de cota fixa no país. Os apostadores têm até 5 de outubro para retirar voluntariamente os valores. Depois disso, as plataformas serão bloqueadas e os saldos remanescentes serão devolvidos por instituições financeiras entre 9 e 14 de outubro. Antônio Neves para a Unitins FM.
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0: Muito bem, Antônio Neves, deixando você bem informadinho aqui no Toca aí. Que bacana, né? A notícia aqui em primeira mão. Sem dúvida. Vamos lá então? Voltando. Oi, boa noite.
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0: Olha, 7:19 agora, hora certinha pra você ficar ligado no tempo, né? E eu já quero mandar um abraço grandão aqui a Flávia, Ana Flávia, né? Ligadinha no nosso programa. Oi, Flávia. Já tem o Cazuza pra você, tá bom? Obrigado pelo carinho. Deixa eu mandar um abraço pro Marcondes, todos aí do supermercado Marques, na Arno 43. 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Tá bacana, Marcones? Um abraço. Cleude, o Fabinho, Rafinha, né? Galera toda aí. Ô, Diani, seja bem-vinda, menina. Beijo pra você também. Obrigado pelo carinho, tá bom? Ótima e maravilhosa noite aí de terça-feira, né? Terça-feira maravilhosa pra você e todos que nos acompanham neste momento. Olha quem chegou aqui.
2: Boa noite, boa noite.
0: Toca. Seja bem-vindo, Vilonei, boa noite.
2: Toca aí com meu amigo Jota Júnior. Vilonei, tá aguardinho, Tocantins, sintoniza aqui, Jota.
0: Diga.
2: Na foto, meu rei, você. Falou, pô. Nayara, Carla.
0: Tá certo.
2: Deus, mata, Pepe do Rafael.
0: Tá indo, já chegou.
2: Tina Sandra pra toda. O Ale merecendo, né?
0: Já chegou, alô.
2: Roberto, são tantas coisas.
0: Um abraço, Vilonei. Bom descanso, meu irmão. Tudo de bom. Felicidades. Já tem Ivanete também que chegou por aqui. Agora vamos ouvir o som do Cazuza, né? Depois tem a Roberta. 7:21 em Palmas.

0: Olha aí, meu querido Vilané em Taguatinga, o seu som foi, né? Roberta Miranda.
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0: Nalvinha também tá com a gente. Nalvinha, boa noite pra você, um abraço. Pessoal aí do Irmã Dulce, gente, boa noite pra todo mundo do Irmã Dulce, do Aurenis, dos Aurenis, né? 1-4, né? 1, 2, 3, 4. Pessoal aí também do aeroporto, né? Aeroporto Internacional da nossa capital. Obrigado. Pessoal no terminal rodoviário também, que sempre nos ouve, né? Alô, Taquari, região aí do Jardim Vitória 1 e 2 também. Obrigado. Recanto das Araras, né? O Palma Sul também, o pessoal do Palma Sul, boa noite. Obrigado. Santa Fé Rural, alô, Garcês. Essa região toda, minha querida Edileuza, boa noite, né? Toda Taquaral, Avenida Tocantins. Você que tá na região do São João, 1 e 2, obrigado, um abraço. Toda Taquaruçu também, né? E a Ivanete também tá participando, né, Ivanete? Sempre, né? De repente ela vem aqui, mas antes ainda deixa eu mandar um beijo, um abraço grandão pra Morena em Taquaruçu, que também sempre ouve o nosso programa. Alô, o Ratinho, um abraço pro meu querido Paulo Ratinho também. Alô, Raimundo, na região norte da capital Palmas, aí na Arno 71, né? Obrigado pelo carinho. Alô, Pombinha, Darlan, Débora, né? Alô, Zezinho Rosa, né? Alô, meu querido Josimar, aí do Xambari do Sanches, na Palmas Brasil Norte, meu querido Tachinha, né? Juntamente com sua esposa, aquele abraço. Meu querido Edmar Rodrigues, o padrão do rádio, o Fortino, dona Felizarda, né? Todo mundo aí, obrigado pelo carinho. Ivanete.
2: Oi, Jota Júnior.
0: Oi.
2: Boa noite. Boa noite. Vai entrar minha música de Rita e Reni?
3: Maiara Carla, tá cheio.
2: Pai.
0: Eu vou tocar daqui um pouquinho. Eu vou trazer aqui o Spice Girls. Viva Forever. Viva Forever. Aí já, na sequência, já vem o Rick Renner. Chama o pai. Tá bom? 7h29 em Palmas. Boa noite. Essa é o Unitins FM. Estamos na TV, viu, gente? No 3.2. Vai lá também, tá? Vamos ouvir.

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12: Muito bem, vamos lá. Voltando agora pra você, hein? Demorou? Não, foi rapidinho, né? Ah, que maravilha ter você aqui sempre com a gente.
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12: É pra gente ficar numa legal por aqui nessa bela noite de terça-feira. Olha, exatamente dia 29, né? Ah, dia 29 tá chegando aí, gente. Já é o finalzinho do mês de setembro. O ano é 2026. A noite é terça-feira e o programa é Toca Aí com Jota Júnior, né? Deixa eu mandar um abraço, né, pro meu querido Josilão Pombinha, né? Pombinha, ouvindo o nosso programaço, ouvindo a nossa programação. Deixa eu ver, o Pombinha mandou aqui um alô também, gente. Deixa eu mandar aqui, peraí.
14: Nós tava
12: falando de você. Ei, Pombinha, quem? Deixa eu voltar aqui, ó.
14: Meu rapaz. Manda um alô pro
12: Marco Antônio,
14: jogador.
12: Ô, Marcos Antônio, eu coloquei aqui o telefone aqui próximo aqui, porque eu tinha esquecido. Um abraço pro Marco Antônio, né? Do Grêmio, né, Pombinha? Artilheiro aí. Que bacana. Um abraço também pro James, né? Os pilotos de embarcação aqui no Lago Graciosa, né? Que faz essa correria aqui no Lagão, bacana, bom demais da conta. Pilotos profissionais, né? Josilão, meu querido Pombinha, James, essa rapaziada toda aí, fica aquele carinho aqui do Jota Júnior especial, viu, Pomba? Valeu, Josilão, cadê o Bertinho? Raimundinho também, um abraço pra toda a família aí. Fraga, né, Pombinha? Deixa eu trazer o Goiano aqui pra trazer um som rapidinho aqui, ó. Cadê o Goiano?
15: Boa noite, Jota.
12: Seja bem-vindo, Goiano. Boa noite.
15: Jota.
12: Conta.
15: Toca aí. É, Hotel Califórnia, se for possível. Tá bom? Luiz Bajane, Simone, Sônia, Mônica Nicola, Raimundo do Rio do Sono.
12: Uhum.
15: E
12: pode mandar.
15: Todos ouvindo. Tamo junto, nego duro. Vamos que vamos, até amanhã. É nóis.
12: Valeu. Noiano, felicidade, bom descanso. Alô, Barrolândia, alô, Tocantins, alô, Brasil. Muita gente nos acompanhando pela internet, né? 7h38 na cidade de gente que brilha. Rick Renner.

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11: Palmas registrou 326 mortes em acidentes de trânsito entre os anos de 2021 e 2026, segundo dados do programa Vida no Trânsito. Homens representam 84% das vítimas e as motocicletas estiveram envolvidas em 68% dos casos fatais. Diante dos números, o Ministério Público do Tocantins criou um grupo de trabalho para fiscalizar a execução do Plano de Mobilidade Urbana de Palmas e acompanhar medidas de prevenção a acidentes. O grupo será coordenado pela promotora de justiça, Kátia Chaves Galieta, e terá participação de outros 3 promotores. A iniciativa busca integrar órgãos de fiscalização e cobrar ações para reduzir as mortes no trânsito na capital. Mara Santos para a Unitins FM.
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12: Muito bem, Mara Santos trazendo informação para você quentinha, né? Para você ficar bem atualizado no que tá rolando, né? Pela nossa capital, pelo nosso Tocantins.
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12: Muito bem, de volta com muito carinho, 10 para as 8 agora. Para Gislene Pereira, Fazenda 3R. Jota, boa noite. Tudo bem? Primeira vez que estou participando do programa, mas estou sempre aqui na escuta. E gostaria de ouvir a música do Zezé de Camargo e Luciano. Meu país, ofereço para todos que estão na sintonia. Gislene, ó, obrigado, viu? Beijo grandão, abraços para você. Para toda a família, né, Mário? Mário passando aqui agora. Grande Mário, Mário aqui da TV. Um abraço, viu? Já eu vou trazer sua canção. Segura. França também, Taquarita na escuta com a gente. Oi, França. Boa noite. Obrigado pelo carinho. Felicidade. A Ana. Oi, Ana. Mas quem chegou foi ele. Boa noite, querido Garcês.
2: Meu amigo Jota Júnior.
12: Seja bem-vindo, Garcês. Tá? Bacana, estamos aqui na labuta,
2: você,
12: né?
2: Queridão. É, bom demais, hein? Um abraço pra você.
12: Obrigado, Garcês.
2: Uma hora aqui apaixonada.
12: Peça aí, vai.
2: Quero pedir uma música do Zé, do Forzinho, pra começar essa noite, tá?
12: Na hora.
2: Vou oferecer pro meu amigo Dirley Santos, seu colega de trabalho, gente boa. Gente
12: grande Dirley.
2: Trabalhando com ele hoje no carro de som.
12: Ô, oh, Dirleyzão é amigo da gente, sem dúvida.
2: Um grande comunicador e pra todos que estão ligados na nossa querida Unitis FM.
12: Valeu, Garcês. Um abraço. Vou trazer daqui a pouquinho essa canção pra você, pra te dançar, né? Um pouco, mexer as perninhas, né? O Manuel também do Aterro Sanitário também tá ligadaço aqui no Toca Aí com o Jota Júnior. Manuel, ó, receba um abraço bem apertado aí do seu querido amigo Jota Júnior.
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12: Olha, o Goiano pediu essa canção, vamos trazer com o maior carinho a banda Eagles, Hotel California, pra gente matar a saudade, lógico, aqui no Toca Aí com o Jota Júnior. Vamos seguindo, já já. Tem o som da Gislene, tem o Garcês também participando. Obrigado, gente, a cada um pela participação, por você fazer parte dessa família Unitins FM. Banda Eagles.

0: Bom demais, eu sou do Zezo aqui no Toca Aí. Pra gente fechar aqui, né? A sequência da primeira hora do Toca Aí em Fortaleza. Ainda Zezé de Camargo e Luciano. E começamos com a banda Eagles, Hotel Califórnia. Vai pintar aqui a nossa virada de hora aqui, né? Vamos voltar já já com mais música boa. Já já tem mais participação no nosso programa. Rapidinho.
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3: A Universidade Estadual do Tocantins autorizou a criação e a abertura de dois novos cursos de graduação aqui no estado. Uma das graduações autorizadas é o curso superior de tecnologia em gestão de turismo e será ofertado na modalidade de educação à distância pelo projeto Tô Graduado, que amplia o acesso ao ensino superior em municípios do interior do Tocantins, utilizando polos educacionais para a oferta das atividades acadêmicas. De acordo com a autorização, o curso de gestão de turismo terá vaga nos polos de educação tecnológica localizados em Dianópolis, Ponte Alta do Tocantins e Paranã. A graduação ficará sob a coordenação da Unitins e essa iniciativa amplia a oferta de formação superior em uma área ligada à atividade turística, com atendimento a 3 municípios das regiões Sudeste e Central do estado. O Conselho Universitário da Unitins também autorizou a criação e a abertura do bacharelado em educação física. Este curso será presencial e ofertado no campus da Unitins em Araguatins, no norte do estado. As autorizações dos dois cursos foram assinadas pelo presidente do Conselho Universitário da Unitins, reitor Augusto Rezende.
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0: Muito bem, oi. Tudo bem? Você tá por aí? Tá? Ah, tá bom demais então.
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0: Vitória, obrigado pelo teu carinho. Noite especial pra você que tá com a gente em casa, no trabalho. Tudo de boa, hein? Felicidade. 8:09. Sejam bem-vindos. Você que chegou agora, ligou teu radinho com a gente. Você que está nos acompanhando desde a primeira hora aí, né? Às 7. Valeu, obrigado, viu? Você em casa, no trabalho, no carro. Você na zona rural também, que sempre acompanha o nosso programa por aqui. Distrito de Taquaruçu, né? Aparecida do Rio Negro, Novo Acordo, Monte do Carmo, essa região toda aqui. Curitirana, né? Essa região de Santa Teresa também, Lagoa do Tocantins, nossa querida Porto Nacional, Alô Brejim, Fátima Oliveira, né? Nova Rosalândia, Cristalândia, Pium, Ugmil, Paraíso, Barrolândia. Obrigado, viu, gente, pelo carinho. Deixa eu trazer aqui a minha querida a minha querida Penha Gonçalves. Boa noite, querida. Seja bem-vinda aqui no nosso programa, tá bom?
1: Boa noite. Boa noite,
0: Jorge. Boa noite, olha, que prazer imenso.
1: É a primeira vez que ligo, mas estou sempre ligada.
0: Que maravilha, olha, pra mim é uma alegria enorme, sabia?
1: Pois o rádio é meu fiel companheiro.
0: Olha que bacana, né, Penha?
1: Estou te ouvindo e jantando bolinho de milho verde.
0: Ei, que delícia, Penha, meu Deus. Aceito.
1: Agora,
0: tá distante, né, querida?
1: A música
0: que legal.
1: Com Eduardo Costa. E oferecer a todos que gostam.
0: Tá bom, vou trazer pra você com o maior carinho, tá? Mas participa depois, viu, menina?
1: Excelente locutor, parabéns.
0: Obrigado, olha. Aqui estamos com os melhores, aprendendo aqui. Penha, tudo de bom, felicidade pra você, tá legal? Felicidade tamanha, grandona. Oi, João Antônio, boa noite.
2: Boa noite, meu amigo, companheiro, de todos os dias. Oh,
0: obrigado, aqui você me deixa feliz, novamente. Sabia?
2: Desculpa.
0: Tudo bem, não se preocupe, isso faz parte, sabia, João Antônio?
2: Eu novamente, é. Eu queria que você pudesse tocar pra mim, João.
0: Conta, querido, vai.
2: Massa Falida, do Duque Dalvan, eu te agradeço, coração, meu Deus.
0: Vamos trazer, tá bom, meu irmãozinho?
2: Pra ti. É maravilhoso, teu programa é maravilhoso, eu não perco não, eu não ligo, mas tô ligado.
0: Ô, irmão, obrigado pelo carinho, felicidade, bom descanso, que venha uma quarta-feira abençoada pra você e pra todos nós, né? Falando em todos nós, deixa eu mandar um abraço aqui a todos os aniversariantes do dia de hoje, é. Olha, hoje é 29 do mês de setembro, já chegando no finalzinho aí, né? Do mês de setembro. Gente, você que tá completando mais um aninho de vida hoje, receba um abraço grandão do Jota Júnior, tá? Felicidade. Vereador Lucivan, Fátima, tudo de bom, garoto? Felicidade. Vamos ouvir o Eduardo Costa, Amor Distante. Cleila Macedo, oi. Chegou também? 8:12 na capital.

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8: Neste sábado, véspera da eleição, a Justiça Eleitoral do Tocantins realiza a cerimônia pública para a emissão da 00ª do Sistema de Gerenciamento da Totalização. Esse documento é um relatório que comprova formalmente a inexistência de votos contabilizados no sistema antes do início da apuração oficial. Por se tratar de um ato público, essa sessão é aberta à participação de profissionais da imprensa, entidades fiscalizadoras e de qualquer cidadão interessado em acompanhar os trabalhos presencialmente. Para assegurar a lisura do processo e cumprir também as normas eleitorais, foram convocados representantes do Ministério Público, da Ordem dos Advogados do Brasil, bem como representantes de partidos políticos, federações e coligações. A solenidade vai acontecer no pleno do TRE, do dia 3 de outubro, às 3 da tarde. Viviane Goulart para a Unitins FM.
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9: Muito bem, Vivi. Obrigado pela participação. Lógico, aqui no Toca Aí. Deixando você bem informado. De volta. Tava com saudade já de você. Voltando aqui rapidinho, né? Pra gente voltar aqui. A bater aquele papo, trazer aquela canção linda que você adora ouvir, eu não é?
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9: 8 horas.
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9: 20 minutos, gente. Olha que bacana. Que clima gostoso hoje, hein?
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9: Seja bem-vindo. Você que chegou agora, ligou teu radinho aqui. No Toque Aí com o Jota Júnior. Ó, prazer imenso estar com você aqui nessa bela noite, tá bom? Aí de terça-feira, né? Já chega na metadinha da semana também. Olha que legal. Bom demais. Gente, pode ficar à vontade pra você participar. A Cleila chegou aqui. O Jota. Cheguei na última hora do programa, mas na segunda hora, na verdade, né? Gostaria de ouvir Retrovisora com Fagner e valeu, boa noite, ó, obrigado, boa noite pra você também, viu, querida, felicidade. Francisco Luiz, tá ouvindo a gente, ô Fran? Tá ouvindo pela TV, querido? Um abraço, manda áudio aí, tá bom, Fran? Aqui nosso sistema, não, a gente não consegue atender, tá bom, irmãozinho? Mas manda áudio, manda texto, peça a música que o Jota vai tocar pra você com o maior carinho, tá legal? Quem participou aqui? Quem foi? Quem é essa menina? Quem é ela? Só apareceu uma flor linda aqui, ó. E uma foto, mas não tem nome, gente. Manda um oi pro Jota, manda um nome pro Jota aí, por favor, vai. E da onde você está participando pra gente fazer esse registro, né? Né, Cleila? Vamos trazer aqui o som do meu querido João Antônio que pediu, ó. Aí depois tem Fagner, Retrovisor. Vamos ouvir o Dalvan, Massa Falida. E aqui vamos tocando. Ainda tem muita coisa pela frente no nosso programa, né? Valeu, gente. Obrigado pela sintonia. Toca aí nessa bela noite de terça. Felicidade pra você, obrigado pelo carinho.

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8: Maravilha, então, oi, de volta, rapidinho, hein? Eu e você, nesse canal top. É bom demais ter você aqui, ó, nas ondas amigas.
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8: Felicidade, tudo de bom.

Legal, hein? Obrigado, você que chegou agora, mandou sua mensagem, participando do nosso programa. Obrigado, viu, gente? Alô, Rony Souza, tudo de bom, querido? Bom descanso, viu, irmãozinho? Tá? Felicidade pra você sempre aí. Receba um abraço grandão do Jota Júnior. É Ivanir, em Taquarussu também. Ô, Jota, boa noite, Jota Júnior. Ô, meu querido Matheus Venâncio, né? Tá aí no salão, na MM, né? Panificadora também ligadaço. Inclusive, ele pediu aqui, é uma do Raul. Vamos trazer daqui a pouquinho, então. Segura, tá? Mas, ó, eu vou atender aqui o pedido da minha querida Rosa, né? Rosa de Taquaral, que tá ligadinha no nosso programa. Mandar mais uma vez um beijo grandão aqui pra Penha. Ana Penha voltou aqui, mandou um oi pra gente. Olha, de repente, eu digo assim pra você: não se conforme com o que você precisa. Lute e tenha fé naquilo que você merece. Tenha fé em Deus. É a melhor maneira de encontrar motivação. Pois hoje você tem a oportunidade de construir o amanhã que você deseja. Se você não pode voar, corra. Se você não pode correr, ande. Se você não pode andar, rasteje. Por trás de cada nuvem cinza escondida, um raio de sol para nós lembrar da esperança, né? Vai estar escondido, né? Um raio de sol para nos lembrar da esperança. Que o amor, a felicidade esteja sempre com você, na tua caminhada, na tua jornada, no teu ir e vir. Que você esteja bem, com saúde, com alegria no teu coraçãozinho aí, tá? Que você esteja rodeado de pessoas boas. Então faz assim, ó. Faz assim então, vai. Aguenta, coração. José Augusto, 8:36 agora. Sim.

0: Legal, hein? O Tears for Fears. Ainda Raul Seixas, José Augusto, na nossa programação. Olha que clima legal nessa bela noite. Aí de terça-feira, né? Obrigado pela sintonia. Ivani. Alô, Ivani. Boa noite de novo, né, Ivani? Mandando um abraço aqui pro Raul, né? Na região do Jacó. Já já eu falo, vai. Depois do intervalo, pode ser, querida? Já já, rapidinho.
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8: A Prefeitura de Palmas está com inscrições abertas para o projeto Apadrinha Palmas. A iniciativa permite que pessoas físicas, empresas e profissionais liberais sejam padrinhos de crianças e adolescentes acolhidos pelo município. O projeto atende participantes de 0 a 17 anos, afastados das famílias por determinação judicial. O apadrinhamento não é adoção e não envolve guarda ou tutela. São 3 modalidades: afetiva com convivência, prestação de serviços e provedor com apoio material ou financeiro. A proposta é ampliar a rede de apoio e contribuir para o desenvolvimento social e afetivo dos acolhidos. Os interessados devem preencher o formulário de seleção e credenciamento disponibilizado pela Prefeitura de Palmas. Antônio Neves para a Unitins FM.
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9: Muito bem, de volta. Rapidinho, hein? Oba, que maravilha, gente.

0: Olha, prazer imenso sempre estar por aqui contigo, tentando levar um pouco de carinho para você através das ondas amigas da Unitins FM, né? A Ivanita mandando um alô aqui pro Raul. Ô Raul, você tá na escuta, Raul? A Ivanita pedindo para você mandar um oi para ela. Passou inclusive o zap aqui, ó. Mas se você mandar um oi, eu te mando o zap aqui, fora do ar. Mas pelo que eu entendi aqui, que a Ivani falou que podia mandar o zap no ar mesmo, Ivani, é isso? Alô, Raul, manda um oi. Eu vou mandar o zap pra você aqui fora do ar. Pode ser, meu irmão? Tá bacana? Legal, legal, legal, legal. Valeu, Raul. Um abraço, Ivani. Boa noite. Olha, gente, eu vou fazer o seguinte. Eu vou trazer a última participação de hoje. É o meu querido José Carlos, tá ligadão? Em Porto Nacional. Falou, Jota, toca pra mim de Djavan. José Carlos Souza, né? É o José Carlos Souza, na Grande Porto Nacional, acompanhando o nosso programa. Obrigado, viu, José? Tudo de bom, meu irmão? Continue participando, hein? Pelo que eu vi aqui, foi a primeira vez que você veio participando aí, aqui do Toca Aí com o Jota Júnior, né, José? Hã? Continue participando. Ó, você que participou hoje, amanhã tô de volta, gente, se Deus quiser. A partir das 7 da noite, com mais um carinho, com muita música legal. E quando você participa, o programa fica melhor ainda, né? Porque você ajuda o Jota a fazer o programa. Ó, obrigado, agradecer a Deus por mais esse programa de hoje, agradecer o teu carinho, a tua audiência, te desejar uma bela e maravilhosa noite, tá bom, gente? Uma bela e maravilhosa noite. Mas deixa eu trazer o João aqui rapidinho. Oi, João.
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0: Ei, Joãozinho, apareceu bem no finalzinho do programa, né, João? Mas valeu. Ó, valeu a pena esperar, né, João? Sem dúvida. Gente, obrigado. Felicidade. Que você tenha uma boa quarta-feira também, tá? Que Deus esteja sempre contigo, te fortalecendo aí, que você esteja bem. É você com a sua família, né? Bom trabalho, muitos estão na luta. Meu querido Barcabal trabalhando hoje aqui na segurança, né? Todos os vigilantes, guardas noturnos, você na coleta urbana que trabalha aí cuidando da limpeza da nossa cidade. Você da segurança pública, né? Também trabalhando na noite, vira à noite. Você no HGP também, todos aí do HGP. Aquelas pessoas que estão buscando recuperação, que fique boa, que volte para casa, né? Os acompanhantes, as enfermeiras, né? Os médicos, os técnicos, né? Todos aí, os maqueiros também. Gente, receba o abraço do Jota, você na zona rural, pelas cidades vizinhas, pelo Brasil, você que nos ouve pela internet. Valeu, João! Valeu, Zé Carlos. Vou deixar então o Djavan que você pediu, senão não vai dar tempo. Delírios dos Mortais. Até amanhã, gente. 7 da noite, se Deus quiser. Beijo e abraço do Jota Júnior.

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2: Olá, boa noite.
3: Boa noite para você que nos acompanha em todo o país.
2: Terça-feira, 29 de setembro de 2026.
3: Vamos aos destaques do dia.
2: Trabalho e emprego.
3: População ocupada ultrapassa os 103 milhões de pessoas de junho a agosto.
2: Um índice de 58%, segundo dados do IBGE.
3: E de acordo com o CAGED, foram criados em 2026 mais de 1 milhão e 1.000 postos de trabalho. Graziela Mendonça.
4: Segundo dados do novo CAGED, o Cadastro Geral de Empregados e Desempregados, foram 166 mil novas vagas de trabalho de carteira assinada criadas em agosto deste ano.
2: O governo pede retirada do ar de mais de 5 mil sites de apostas ilegais.
3: E a ação contra bets irregulares remove 390 páginas e perfis das redes sociais. Luana Karen.
5: Ainda como parte das medidas de combate às bets, as lojas de aplicativos foram notificadas.